0: Ah, não tiver tudo e muito mais, saudade. Information Society, Repetition, pra fechar o das antigas desse domingão. E ó, o Edu Melo chegando, Edu!
1: Grande, mano, papi!
0: Boa noite!
1: É. Tudo bem, André?
0: Bem você, Edu?
1: Tudo jóia, tudo jóia.
0: Pessoal no forró tá chamando de Plux-Pax-Zoom também.
1: Plux-Pax-Zoom, tá bom, mas você é o cara.
0: Você vê?
1: Tudo. Eu sei que todos eles gostam de você, te chamam com muito carinho.
0: Vai chamando, vai criando, eu falo.
1: E hoje é o amigo velho.
0: Hoje é o Rafa que volta da folga dele e tem também Hora Mais, tem Love Songs, tem tantas emoções também, né, Edu?
1: E tem presente, não tem?
0: Tem presentão saindo agora. Kit churrasco com tábua, garfo e faca da Nativa pra você. Lúcio Rovieri Santana! Valeu, Lúcio! Parabéns, Edu! Aquele abraço pra você.
1: Um abraço, bom descanso, boa semana pra todo mundo.
0: Obrigado pra nós. Das antigas, volta no próximo domingo às 8 da noite. Tchau, tchau.
1: Chegando Hora Mais.
0: Tá chegando Hora Mais, hein?
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2: Aqui é o Edu, na sua rádio. Seja bem-vinda, seja bem-vindo. A noite é tudinha nossa. Agora 9:08, horário em Brasília.
3: Oi, paixãozinha.
2: Um beijo trufado assim. Cuida de você pra mim. Cuida bem de você pra mim, hein? Aqui é o Edu.

Então vem comigo, uma hora direto pra você sem paradas e tem presente pra você. A gente vai sortear no final dessa hora o kit pizza da Nativa com tábua e cortador. Meu Deus, é só juntar a galera, comprar as pizzas. Mas você já tem o kit pizza com a tábua e o cortador. Pra participar, já sabe, 9198-406-9646. A partir de agora a gente começa o Hora Mais Nativo, uma hora direto com as músicas que você mais gosta. Pra começar, tem ele, o embaixador.

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Hora Mais Nativa com o melhor da música sertaneja. Marcos e Belucci, Poeira da Lua, agora 9h25, horário em Brasília. Seja bem-vinda, seja bem-vindo. Vem ficar com a gente aqui esse final de noite, domingão. Tem 2 horas para você com muita música sertaneja, as músicas que tocam o seu coração, que você mais gosta. E nessa primeira hora a gente vai sortear o kit pizza da Nativa com tábua e cortador. Final da hora, hein? Então participe, se inscreva, coloque seu nome completo. Não esquece de colocar também de onde você está ouvindo a Nativa. Coloca a cidade de onde você está ouvindo e também a sua data de aniversário com o ano que você nasceu. Manda tudo pra gente. Se você já quiser mandar também o seu recado apaixonado do coração pro Love Songs, que começa depois do Tantas Emoções, a partir de 00h, mais ou menos, então já pode mandar também, viu? Fica à vontade. 9198-406-9646. Esse é o Hora Mais Nativa. Agora tem Marília Mendonça.

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1: Ei, boa noite. 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

A Nativa toca as músicas que você mais gosta, o Hora Mais Nativa, com o melhor da música sertaneja. Danilo e Davi, apaga. Não apaga agora não, cara. Agora a gente vai dar presente pra você. O kit pizza da Nativa com tábua e cortador. Vai pra você, Jane Maria da Rosa. 1108, Jane Maria da Rosa. Ô Jane, minha linda, um beijo do Cicado pra você. A partir de amanhã, segunda-feira, você tem essa semana toda para trazer um documento.

0: seu aqui na Nativa pra pegar esse kit pizza maravilhoso. Daqui a pouquinho tem mais, não sai daí.
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0: Oi. Oi, beijãozinho. Muito mais amizade, muito mais companhia e as melhores músicas para você no Hora Mais Nativa. Estamos de volta, mais uma hora direto para você, agora 10h01, horário em Brasília. E nessa hora, você sabe que a gente está em pleno inverno, né? Vai até setembro, depois vem a primavera, depois, né, verão. Pois é, mas o inverno continua, em alguns dias faz mais frio e outros menos. Mas sabe o que a gente vai te dar de presente nessa hora? Um par de meias personalizado da Nativa, mais um cobertor com mangas, para você não passar frio mesmo. Você quer esse kit inverno? Par de meias personalizado e um cobertor com mangas, então se inscreva. A partir de agora a gente espera você no 9198-406-9646. Guilherme Santiago, Hora Mais Nativa.

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Nativa Hora Mais, nativa com o melhor da música sertaneja. Chamaram meu talento, Fred e Fabrício, Hora Mais, direto pra você agora, 10h23, horário em Brasília. E uma turma toda que tá aqui se inscrevendo pra ganhar a gente. Nós vamos sortear um par de meias personalizadas na Nativa. Demais, hein? E tem cobertor com manga também que vai junto. É um kit inverno que a gente preparou pra você. Deixa eu ver quem quer participar aqui.

também. Eu quero, Edu, quero ganhar também tudo. É a Cíntia Fagundes. Obrigado, Cíntia, pelo carinho. Deixa eu ver quem mais também. Olá, Nativa. Quero participar. O Wendy Lima Souza. Todo mundo quer esse cobertor e essa meia personalizada, né? No friozinho. Meu Deus do céu, pra te esquentar inteira aí. Tem a Maria, é isso? A Maria tá aqui com a gente também, Maria José Dias. Tá mandando um beijo pra todo mundo que tá ouvindo agora o Hora Mais Nativa. A Nativa é tudo e muito mais. Tô aqui também com vocês. E o Carlos Eduardo Vitorino. Obrigado, Carlos Eduardo. A Adriana também. Edu, passei muito frio ultimamente. Eu quero essa meia, eu quero esse cobertor. Gabriel Luz também. A Maria Helena também tá aqui com a gente. O Ângelo Pereira. Obrigado, gente, pelo carinho. Vamos se inscrever. 9198-406-9646. Daqui a pouquinho a gente sorteia o par de meias personalizado da Nativa. Mais um cobertor de manga pra você. Agora tem Zezé de Camargo e Luciano. Daqui a pouquinho, tantas emoções.

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Nativa Fernandes Sorocaba Madri, no Hora Mais Nativa, fechando essa segunda hora com o melhor da música sertaneja. Mandar um alô aqui pra galera. A Cleonice Souza tá aqui com a gente. Boa noite, Nativa. Joana Alice Matias, tô aqui também, viu? Curtindo o Hora Mais Nativa e vou curtir agora Tantas Emoções também. Deixa eu ver quem tá aqui com a gente. Boa noite, sou a Viviane Tavares, moro no sul de Minas Gerais, viu? Gente, tá um frio intenso aqui. Quero ganhar esse presente. Obrigado pelo carinho, viu? Amo vocês, minha melhor companheira de todos os dias. Obrigado, obrigado, obrigado. Vamos ver quem é que vai ganhar agora esse kit inverno, digo, né? Porque é um par de meias personalizado da Nativa. Você vai vestir esse par de meias e tem lá o logo da Nativa, maravilha. E tem um cobertor com mangas. Você não vai passar frio nesse final de inverno, hein? Atenção, quem tá ganhando, vamos ver, é a Fernanda Aparecida da Silva. Do final de telefone 3905, Fernanda Aparecida da Silva. Ô, oh, minha linda, um beijo do Cicado pra você. Ô, Fê, você tem essa semana toda aí, viu? A partir de amanhã, segunda-feira, é só trazer um documento seu com foto, tá bom? Gente, obrigado pelo carinho. Semana que vem, domingo, tem o Hora Mais Nativa a partir das 9 da noite. Mas na sequência tem o Thiago Rocha trazendo a reprise do Tantas Emoções. E depois você me espera. Eu volto com Love Songs na madrugada dessa segunda-feira.

0: Tá chegando, Thiago Rocha.
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0: Que prazer rever vocês.
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1: Muito boa noite, seja bem-vindo ao Tantas Emoções. Esse programa que todos os domingos homenageia o nosso rei Roberto Carlos. Hoje, dia 19, hein? Como o mês está passando rápido. 19 de julho. E as metas continuam sendo traçadas por aí, estão sendo cumpridas. Olha, a nossa meta é relembrar os melhores sucessos do nosso rei Roberto Carlos no Tantas Emoções. Então, pra gente já começar o programa daquele jeito, a gente já vai falar de coisas do coração com o nosso rei, agora no Tantas Emoções.
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Bom dia, Nativa. Bom dia, Thiago. Tô aqui ligadinho, com tantas emoções. Adoro as músicas do Roberto Carlos, amo todas, né? Lembra minha infância, minha família. É muita emoção, é muitas lembranças boas. Gostaria de ouvir a música todas as manhãs, porque é uma música maravilhosa. Não que todas não seja, mas essa é muito especial.

0: Alternativa é muito mais amor. Todas as manhãs, olha, todas as manhãs de domingo, a gente tá aqui na nossa Nativa pra relembrar os sucessos do Rei Roberto Carlos, mas agora...
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0: Ô Fátima, obrigado pela sua mensagem, viu? Ó, e se você ainda não mandou, hoje o zap é diferente. É 9198-406-9646. Vou repetir, mais devagarinho, ó. 9198-406-9646. Agora, Fátima, qual é a música?
2: Bom dia, Thiago Rocha. Bom dia a toda a equipe da Nativa. Eu sou a Fátima. Olha, Thiago, quando você puder, toca pra mim o meu primeiro amor. Eu acho que é essa música, não tenho certeza. É uma música que eu gosto muito. Faz eu lembrar de uma pessoa muito especial na minha vida. Obrigada, bom dia.
0: Ah, você pediu meu primeiro amor, mas olha, é o grande amor da minha vida. E agora você escuta no Tantas Emoções.
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0: Nativa é muito mais sucesso. Os Seus Botões, uma clássica do Rei Roberto Carlos. E a gente continua nessa noite de domingo com o nosso Tantas Emoções. Você sabe, né? O Tantas Emoções acontece sempre aos domingos, às 7 da manhã, com essa reprise às 11 da noite. E agora, olha com o nosso rei no Tantas Emoções.
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0: Tantas emoções, e eu sempre pergunto pra você, né? O que é que você quer saber do rei Roberto Carlos? Olha, o zap hoje é diferente, mas você já tá acostumado. É o zap de promoções da Nativa. É o 9198-406-9646. Pergunta que eu conto tudo pra você, mas agora...
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0: Olha aí, vamos para 1981 na nossa máquina do tempo? Encontros do nosso rei Roberto Carlos. Eles não ficaram só nos especiais de fim de ano. Na novela Por Amor, o rei Roberto Carlos fez uma participação especial ao lado de quem? Fábio Júnior, o eterno Jorge Tardeu. Nessa novela, ele interpretava o Pedro, um jovem cantor no início de carreira. E aí o Pedro admirava grandes artistas e buscava também o seu espaço no meio musical. Quem ele viu por ali? Roberto Carlos, numa participação especial. Só que esse encontro não ficou só na novela. É porque em 1993, o Fábio Júnior regravou Esqueça. Essa música fez muito sucesso na voz do Fábio Júnior, só que muita gente falou assim: ah, essa música é do Fábio. Nada disso. Essa é uma gravação do Roberto Carlos na época da Jovem Guarda. Aí, no ano seguinte, o Roberto Carlos chega e convida Fábio Júnior para cantar junto. E agora a gente escuta no Tantas Emoções dois ídolos, Fábio Júnior e o nosso rei Roberto Carlos com Esqueça.
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0: Bom dia, Thiago Rocha. A música do rei Roberto Carlos, que me lembra alguém muito especial, é de tanto amor. Nossa, quando eu toco essa música, no tantas emoções. Eu lembro de uma pessoa muito especial. Toca ela pra mim, meu amigo.
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1: Agora a gente vai para 2009, especial de final de ano do nosso rei Roberto Carlos. Acontece a realização de um sonho, Roberto Carlos e Daniel. Escuta só.
4: Daniel, que maravilha, bicho. Que maravilha ter você aqui. Você é um cara que realmente, eu não conheço um cara que não gosta de você, uma mulher que não gosta de você, um povo que não gosta de você. Obrigado, aí. É verdade, esse cara é... altíssimo astral, todo mundo diz isso.
2: 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Isso.
4: Daniel gravou essa canção de uma forma simplesmente maravilhosa. Eu sempre quis cantar com ele essa música.

0: Mais alegria, Furdúncio! Mas já acabou!
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0: Agradecer a esse 1 milhão de amigos que todos os domingos se conecta aqui na Nativa, escuta Nativa. Aliás, por falar em conexão, você já está seguindo o arroba Nativa no Instagram? Não? É lá que, inclusive, você pode mandar o seu pedido musical, contar a sua história e ficar por dentro de todas as novidades da Nativa. Agradecer a Amara, agradecer a Fátima, ao Valdemir, a Luísa, a Cássio, o Rogério, o Agenor, a Márcia e, olha, agradecer de verdade você que ficou com a gente na reprise do Tantas Emoções. Olha, se você não sabe, eu vou te explicar. O Tantas Emoções acontece todos os domingos às 7 da manhã no horário de Brasília e a gente tem essa reprise mais do que especial às 11 da noite todo domingo. Agora tem o melhor daquela música romântica, tem Love Songs na Nativa, você fica em boa companhia e eu, Thiago Rocha, te encontro na próxima semana. Tchau.
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1: Oi, paixãozinha, tudo bem com você? Ótimo finalzinho de domingo. Já já vamos começar a segunda-feira, dia 20 de julho. Eu sou o Edu, continuo aqui com você no nosso cantinho do amor. Seja bem-vinda, seja bem-vindo. Quem ligou o rádio agora? Que bom ter você por aqui. Entre, fique à vontade, se acompanhe.

chegue, tira o nosso cantinho, põe o Edu aí no seu rádio, me leva de carona com você, tá voltando pra casa, tá circulando aí pelas ruas, eu vou junto com você. Tá me ouvindo pelo fone de ouvido? Deixa eu ficar aí com você. Falta pouquinho pra acabar hoje. O nosso Love Songs, nesse comecinho de madrugada de segunda-feira, é mais curtinho, são 2 horas, pra gente falar de amor, pra gente sonhar acordado com quem a gente gosta. Tá ouvindo na caixinha de som, naqueles radinhos vintage. Que bom, fica aqui comigo também. Põe o Edu aí, essas músicas tão apaixonantes que a gente vai tocar a partir de agora. E você participa também, viu? Você manda aquela declaração de amor pelo 9198-406-9646. Meia-noite, horário em Brasília, estamos começando oficialmente a segunda-feira, hoje, dia 20 de julho. Quando a gente perceber que a vida começa a ficar mais bonita de verdade, quando a gente entende que felicidade mora na paz, mora num abraço sincero depois de um dia bem complicado, mora numa risada espontânea no meio da rotina cansada, mora num chegou bem, dito com todo o carinho do mundo, mora num café dividido sem pressa. A gente passa tanto tempo tentando conquistar o extraordinário que esquece o quanto simples já era tudo. E no fim a gente percebe que riqueza mesmo é ter com quem descansar a alma. Seja bem-vinda, seja bem-vindo ao nosso Cantinho do Amor hoje, nessa madrugada, nessa hora, hein? A gente faz uma tradução para você e hoje a gente escolheu uma música maravilhosa, eu diria do quinto Beatle. Você deve estar pensando, nossa, mas os Beatles não eram 4? Sim, mas tinha um cara que é especial, que participou de discos dos Beatles e foi o único cara que participou dos Beatles sem fazer parte da banda, mas que tinha toda a confiança do grupo. Daqui a pouquinho você vai saber disso. A partir de agora, a gente toca as músicas mais românticas de todos os tempos. Está no ar o programa mais romântico do seu final de noite e comecinho de madrugada.

A Nativa é muito mais amor. Chico Rei, Paraná, você não sabe amar. Esse é o nosso Love Songs, é o programa mais romântico de todos os tempos. Nesse comecinho de madrugada de segunda-feira, ele é um pouquinho mais curto, mas continua tão romântico como todas as noites e madrugadas. Para você que ligou o rádio agora, seja bem-vinda, seja bem-vindo. Hoje tem camiseta da Nativa, aliás, nas duas horas. No final dessa hora a gente sorteia a camiseta da Nativa Coleção 2026 e um kit Giovanna Baby. E tem Body Splash para você passar depois do banho, um desodorante também para o corpo, um gel para as mãos, desodorante aerosol e um sabonete vegetal. E no final do Love Songs, na próxima hora, a gente tem a camiseta da Nativa 2026 e o kit Visela. 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Estou esperando você. Para participar, você já sabe. Mande seu nome completo, a cidade de onde você está ouvindo Love Songs, a sua data de aniversário com o ano que você nasceu. Manda para a gente aqui no 9198-406-9646. Mande seu recado do coração, aproveita também para abrir esse coraçãozinho, contar como é que foi o final de semana, junto com seu amor. Manda pra gente seu recado. E agora a gente ouve Patrick Swayze, Love Songs.

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0: A Nativa é muito mais amor. Sampa Crio, coração te acalma. Agora meia-noite e 28 horário em Brasília. Esse é o nosso Love Songs, é o programa mais romântico de todos os tempos. Um dia você vai ter alguém para dividir o domingo com você. Você vai acordar tarde, vai fazer café, vai voltar para a cama e vai sorrir sem pressa. E o amor vai ser leve. O silêncio vai ser paz. E o coração vai se sentir em casa. E você vai entender que é disso que a vida se trata. Sentir, amar e ser. 9198-406-9646 para você abrir o seu coração, mandar aquela declaração de amor. Bom dia, Edu, tudo bem? Sempre ouço a melhor rádio romântica. É o Rafael de Cajamar, São Paulo. Rafael, um abraço para você e obrigado pelo carinho, pela companhia, viu? Oi, Edu, diretamente do Ceará, me chamo Vinícius Macedo. Quero mandar um beijo bem gostoso para minha esposa Cléo Pontes, lá do Lago Grande. Beijo, meu amor. Eu te amo muito. Tô aqui curtindo o Love Songs também, viu? Obrigado pelo carinho. Tem mais recadinhos do coração. Bom dia, Edu. Bom dia. Eu quero participar com vocês, a Maria Mercedes. Maria Mercedes está aqui também no Cantinho do Amor. A Neuza também. Eu sou a Neuza Pinheiro. Eu tô ligadinha no programa mais romântico da Nativa. Eu quero pedir uma música com Zezé de Camargo e Luciano. Já anotei, a gente vai tocar, aliás, daqui a pouquinho, viu? Obrigado pelo carinho. Tem recados do coração para você.
1: Meu nome é Camila e eu gostaria de deixar um recado para o André. André, eu te amo muito, adoro passar os meus dias com você, você faz sempre eu sorrir e é isso, tô muito feliz de estar com você. Que a gente possa ter muitos, muitos tempos juntos e que dê tudo certo.

0: certo pra gente. I love you, te amo.
1: Que lindo, Camila pro André. Tem um recado também da Lidiane.
2: Aqui é a Lidiane, de São Caetano do Sul. E o meu recadinho hoje vai pro Kleber, meu marido, o grande amor da minha vida. Eu só quero dizer o quanto eu te amo. Amo muito, muito e agradeço todos os dias por ter você ao meu lado.

0: 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Amor de Índio, agora meia-noite, 51, horário em Brasília.
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0: E a nossa tradução de hoje é de um cara maravilhoso, um americano, infelizmente não está mais entre nós. Mas esse cara cantou com o Nat King Cole. E ele também participou tocando órgão, naquele estilo gospel, no álbum Let It Be dos Beatles, né? Dos Beatles, isso em 69. Tocou com George Harrison depois, acompanhou grandes astros, e esse cara era considerado o quinto Beatle, justamente porque ele tocou em Let It Be e acompanhou os Beatles também naquele show célebre em cima do prédio também, que até a polícia chegou lá, e os caras fizeram um showzaço. Tô falando de Billy Preston, que gravou nos anos 80 um grande clássico, um grande sucesso que a gente vai ouvir agora, a tradução de hoje, nessa madrugada, de segunda-feira, dia 20 de julho. Billy Preston, com I'm Never Gonna Say Goodbye. Espero que você goste.
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0: A Nativa é muito mais amor. A tradução de hoje com Billy Preston, I'm never gonna say goodbye. Espero que você tenha gostado. A nossa tradução de hoje, agora 00:58, horário em Brasília. Bom dia. Tem presente para você, Rebeca Camargo Lucas, 5511. 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Eu também espero você aqui no nosso Cantinho do Amor com seu recado do coração.
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2: Oi, Paixãozinha, bom dia. 1:02. Horário de Brasília. Estamos de volta com o programa mais romântico de todos os tempos, o nosso Love Songs, nesse comecinho de madrugada de segunda-feira. É um pouquinho mais curtinho, temos mais uma hora juntos, mas à noite ele volta no horário normal, a partir das 10 da noite, depois da Voz do Brasil. Tá tudo bem com você? Começando bem a semana? Conte-me tudo, não esconda-me nada. Como é que você tá? Quer mandar um recado do coração? Dá tempo ainda de você participar, viu? 9198-406-9646. Eu queria perguntar para você, quantas vezes você já confundiu intensidade com amor? Bom, durante muito tempo eu também achei que amar de verdade precisava vir acompanhado daquela emoção, sabe, que tira o chão. Como se um relacionamento só fosse especial quando provocasse ansiedade, expectativa e aquele friozinho na barriga. Bom, depois de muito tempo, a gente vai tendo algumas relações, a gente vai entrando em relacionamentos e a gente vai mudando a nossa opinião. A gente sabe que o amor mais valioso não é aquele que nos mantém permanentemente em estado de alerta. O amor mais valioso é aquele que, diante do qual, a gente não precisa nos proteger. É você poder chegar cansado, confuso, sensível, sem ter que esconder nenhuma parte de você para continuar sendo amado. É saber que quando a vida pesar, vai existir alguém que não vai aumentar o peso. Alguém que vai estar ao seu lado, que vai permanecer, que vai te acolher e vai caminhar ao seu lado sem transformar cada dificuldade em mais uma batalha. A maturidade vai mudando o que o nosso corpo reconhece como amor. A gente deixa de confundir instabilidade com emoção e começa a entender o valor de uma relação em que existe segurança, gentileza e presença. E depois de alguns relacionamentos, de vivenciar o amor de várias maneiras, é isso que a gente acaba considerando amor. Não alguém que acelere todos os nossos sentidos, mas alguém perto de quem a gente possa finalmente baixar a guarda. Esse é o verdadeiro amor.

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Ela tive muito mais amor com Zenete e Cristiano, te amo. Agora 1h31, horário em Brasília, 9198-406-9646, para você participar do programa mais romântico de todos os tempos. E o recado da Maristela pro Fred. Eu já tô morrendo de saudade de

0: você.
1: É incrível como o tempo voa quando estamos juntos. Quando eu fico durante a semana sem você, nossa, demora para passar. Mas quando estamos juntos, eu não sei o que acontece. O tempo dispara. Mas é tão bom ficar pertinho de você, é tão bom aproveitar tudo que a gente tem direito. O melhor de tudo é saber que todo o nosso sentimento é recíproco. E eu te quero cada vez mais para minha vida. Cada vez mais pertinho de mim. Te amo, meu amor. Hoje, sinceramente, eu não consigo mais me ver sem você.
2: Meu nome é Osmar. Meu recado vai para minha querida esposa Rosemary. Amor, já faz 42 anos que estamos juntos e meu amor cada dia é maior para você. Beijos.
1: Oh, que lindo, Osmar, pro seu grande amor. Que lindo, hein? Gostei, Osmar. A Rosemary. Cuidem bem de vocês para mim. Tem um recado do Luiz Flávio, para Selma Helena. Eu amei, simplesmente amei passar esse final de semana inteirinho ao seu lado. Você me faz tão bem, você me trouxe paz, me trouxe leveza, me trouxe ainda mais amor. E eu começo a semana ainda mais apaixonado por você. Te quero para sempre, pertinho de mim.
3: Boa noite, Nativa.
1: Boa noite.
3: Meu recado, meu nome é Márcio Sobrinho. Meu recado vai para minha esposa, Maria Aparecida. Quero dizer que eu amo muito e foi o maior prazer encontrar ela em minha vida.
1: Oh, que lindo. Esse é o nosso Love Songs, o programa mais romântico de todos os tempos. Agora tem Rádio Táxi, 1h33, horário em

0: A Nativa é muito mais amor, coleção com o vocal da Ivete Sangalo, Banda Eva, para fechar o nosso Love Songs nessa madrugada de segunda-feira, hoje, dia 20 de julho, e tem presente para você, Regiane dos Santos Silva Longo, 8850. Parabéns, Regiane. Ô, minha linda, um beijo adocicado para você. A partir de hoje, você traz um documento seu para buscar sua camiseta nova da coleção 2026. E tem o kit Visela com stick blush, com lapiseira para os olhos, a Sherry. Tem um blush compacto e um batom líquido também. Tudo isso é seu, viu? Esse kit Visela e essa camiseta nova da Nativa. A partir de hoje, você tem essa semana toda para vir aqui com o seu documento. Hoje à noite tem mais Love Songs a partir das 10 da noite. Depois da Voz do Brasil, eu espero você aqui no nosso cantinho do amor. Você vem? Você volta para ficar aqui comigo? Vou te esperar, hein? A partir das 10 da noite. Beijo para quem é de beijo, abraço para quem é de abraço. Cuida bem de você para mim, uma ótima semana para todo mundo, bom descanso. Vem aí o amigo velho Rafa Guidotti com o Forró Nativo. Tchau, gente. Até hoje à noite, hein? Te espero no nosso Cantinho do Amor com o programa mais romântico de todos os tempos, o Love Songs. Forró Nativo tá chegando.
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Segundona, Brasil! Olha ela aí! Segunda-feira chegou! E ela vai chegar com muita alegria na madrugada para começar com tudo mais uma

0: Alô, criançada, começou o forró! Muito prazer, gente! Eu sou o amigo velho, o Rafael Guidotti, o carequinha mais lindo, cheiroso, charmoso e gostoso do Brasil!
1: Ai, arrasou!
0: Bora que bora, tá começando a festa, a alegria da madrugada. Segunda-feira, 20 de julho de 2026, olha a hora, olha a hora. 2:08, bom dia Brasil.
2: Oi, bom dia.
0: Bota pra torar segunda-feira.
2: Bota pra torar.
0: Tá no ar, hein? Tá no ar!

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0: Olha o amiguinho do trabalho aí. Olha o seu colega de trabalho. Tá cochilando. Ah, não pode não. Só se não, você faz isso, ó.
2: Ah, tu fui o dedo.
0: Epa!
3: Ai.
0: Tudo bem, gente? Agora vocês estão convocados. Convocados para participar do programa da alegria. O programa da família. Dessa conexão que só o Forró Nativa tem com você. Que é o melhor ouvinte do mundo. A nossa plateia. O nosso auditório mais bonito, mais alegre do Brasil.
4: Brasil!
0: E a partir de agora, o nosso WhatsApp está liberado. Tá liberado, WhatsApp liberado pra você participar, mandar sua mensagem pra gente, gravar um áudio de até 30 segundos no máximo, ou escreva, se não pode gravar, escreva. Escreva que eu leio, peça seu forró, oferece o programa, manda abraços pra quem você quiser. Aqui é tudo nosso, aqui é tudo junto e misturado. Eu quero ouvir o Brasil ligado no Forró Nativa. E o nosso WhatsApp para você participar é esse aqui, ó. 9198-406-9646. Vou repetir devagarzinho e você salva desse jeito, tá? Você não vai tirar número nenhum daí que eu falar e nem vai acrescentar número. Salva desse jeito, tá bom?

0: E salva aí como um WhatsApp da Nativa. Através dele você participa do Forró Nativa e de todos os programas e promoções da Nativa. Então já salva aí. Ah, e ó, se você estiver ouvindo o programa pela primeira vez, você conta pra gente. Sempre ouviu, mas é a primeira vez participando? Primeira vez participando? Conta pra gente também que nós quer saber tudinho, tudinho, tudinho, tá bom? Então eu vou repetir o WhatsApp pra você anotar e salvar de uma vez por toda. Atenção!
1: Bom dia para os nossos pais.
0: 91.
1: Bom dia pro sol. Bom dia a todos.
0: 98.
1: Bom dia pra...
0: 406.
1: A fazer para...
0: 96. 46. 9198 406 9646 2:11 decolou.

0: Xande Avião, Cidade Inteira, Amado Batista, Celesteiro das Noites e ainda Fagner e Alba Ramalho, Pensneu. As minhas três músicas do programa já foi cumprida, já toquei, já trabalhei na programação musical. Agora, daqui pra frente, é tudo vocês, forrozeiros de todo o Brasil. Olha a hora, 2:23, 2:23, você participando pelo nosso WhatsApp 9198-406-9646. Olha quanta gente já chegou! Esse forrozeiro não tem pra ninguém não, viu, concorrência? Vocês não tem eles não, só aqui, só aqui. Bom dia, amigo velho, bom dia, família nativa, sou a tia Jô de Osasco. Ei, tia Jô, um beijo, menina, boa semana. Bom dia, tô aqui em Eunápolis, sul da Bahia, ouvindo a Rádio Nativa 101,9 de Porto Seguro. Ó, Nativa Porto Seguro aí! O Forró Nativa é bom demais. Sou Marcelo JS da Bahia, locutor da Rádio Top Hits FM de Eunápolis. Toco Forró Bodó do Mastruz com Leite. Ah, Forró Bodó! Forró Bodó! Essa é boa, hein? Essa que... Oh, muito bem, Forró Bodó. Vamos já, vai ser aí o primeiro pedido atendido. Muito bem. Um abraço, meu amigo, companheiro de trabalho, hein? Valeu, Marcelo JS. Tamo junto, bom dia.
1: Bom dia, bom dia, bom dia, bom dia, Nativa FM. Toca pra mim aí, é um forró sem preconceito, qualquer uma delas, e o Amado Batista. Eu conheço especialmente a vocês e todos que estiver ouvindo a rádio Nativa FM. Nativa em primeiro lugar, boa noite.
0: Valeu, boa noite, meu amigo. Um abraço pra você, viu? Tamo junto. Oi, oi, oi, bom dia.
2: Bom dia, Nativa FM. Bom dia, Mano Velho. Bom dia, Mano Novo. Bom dia, Guidotti.
0: Opa, beleza? Bom?
2: Bom começo de semana pra nós aí.
0: Pra é o nós.
2: Carlos Henrique.
0: Fala, Carlão.
2: Santa Cruz de Palmeiras. Usina Ferrari. 24, manda um salve pra nós aí. E toca pra nós hoje, ó, Robério e seus teclados, a raposa e as uvas. Beleza? Forte abraço, tudo de bom.
0: Boa, muito bem. Obrigado, viu? Obrigado, Robério e seus teclados, a raposa e as uvas. Muito bem, meu amigo. Um abraço pra você aí, viu? Tamo junto. Oi, bom dia.
3: Bom dia, bom dia, bom dia, amigo velho. Bom dia, Mano Novo. Bom dia, Mano Velho. Bom dia a todos, Padeiro Jonas, Haroldo, todos, caminhoneiro. Um ótimo dia pra todos nós. Amigo velho.
0: Oi.
3: Gostaria de ver seu perfil com o amigo velho. Tamo junto e misturado. Carlinhos Padeiro tá na área, hein?
0: Boa, Carlinhos, um abraço, boa semana. Ele quer ouvir Luiz Gonzaga, amigo velho, é o prefixo aqui do Carequinha, né? Ô, oh, beleza, bom dia.
4: Bom dia, Mano Velho, bom dia, Mano Novo, bom dia, Ana Baby, bom dia, Rafa Guinote,
0: yeah.
4: Bom dia, os porteiros da madrugada, os

0: cochilantes, aos vigilantes, aos padeiros, ao pessoal da madrugada. Valeu, valeu. Rafa Guinotti, toca pra nós aí a saga do roteiro, por gentileza. Uma ótima segunda-feira a todos. Aqui quem fala é o JJR, falando aqui da portaria do Morumbi. Um abraço a todos. Fica com Deus. Tchau,
1: valeu, viado. Um abraço. Tá aí o primeiro pedido da saga do vaqueiro. Vamos ver quantos pedidos vai ter hoje, né? É a mais pedidas, não tem como, né? 2h27, bom dia.
2: Bom dia. Bom dia, Rafael. Bom dia, Mano Velho. Bom dia, Mano Novo. Aqui é o Cícero, aqui do Jardim de Casabranca, da Vila das Belezas. Rafael, uma ótima segunda pra nós, uma ótima semana. E agradecer a Deus, a todos. E gostaria de escutar uma música aí, é Saia Rodada, o Ponto Final. E oferecer aí pra rapaziada aí do Hospital do Campo Limpo aí, todo mundo aí, rapaziada aí, os médicos, enfermeiros, técnicos, enfermagem, os médicos. E uma ótima semana pra nós. Aqui é o Cícero. Um abraço, fica com Deus.
1: Valeu, fica com Deus também. Ponto Final, né? Saia Rodada, muito bem, tá aqui anotado. Bom dia, Forró Nativa, bom dia, Mano Velho, bom dia, Mano Novo, Rafael Guidotti, sou o Marcos Vigia, no Pomar Tatuapé, quero mandar um abraço aos açougueiros e também ao Matias, que estão nos ouvindo. O melhor Forró da Nativa, gostaria de oferecer a música Rick Renner, fim de semana. E a você, abraço, Rafael, tamo junto, tenha uma ótima semana para todos nós. Bom dia, aqui é a Lara, de Ourinhos, ouvindo através da Nativa Jacarezinho, do Paraná. Opa, um abraço! Obrigado pelo carinho. Quem mais aqui? Bom dia. Nativa, primeira vez participando. Põe Tarcísio do Acordeão, proteção de tela. Um grande abraço. Valeu. Vamos colocar. Essa música é boa. Opa, proteção de tela. Vou anotar aqui já para vir nessa primeira leva, né? Proteção de tela. Porque agora a gente vai começar a atender os pedidos, né? Bem, a gente tá atendendo vários ouvintes agora, e agora vai vir aí uma leva de 4, 5, 6 músicas na sequência aí, tudo pedido, tudo pedido. Bom dia, Mano Velho, Mano Novo, ótima semana para todos nós. Rafael Guidotti, aqui é Sidney, na Tupi Metalúrgica, em Cotia. Toque uma aí do Sem Preconceito, boa, anotado aqui também, meu amigo. Bom dia, Rafael, seu lindo. Aqui é a Mari Lúcia, de Embu Guaçu, São Paulo. Toca pra mim qualquer música do Dantas do Forró. E ofereço para todos os ouvintes e todos os Embu Guaçuense. E todos da Nativa aí, pedido pro Dantas. Vamos tocar Dantas do Forró. Bom dia, meu nome é Sara e falo de Vinhedo, São Paulo. Queria pedir a música Como Vou Deixar Você, Calcinha Preta. Ótimo pedido, Sara. Um beijo pra você, lindona. Vamos tocar nessa leva também, viu? Vamos tocar nessa leva agora de pedidos. Bom dia!
3: Bom dia, bom dia, bom dia, Forró Nativa. Bom dia, Mano Velho, Mano Velho, Mano Novo, Mana Baby, Rafael Guidotti, o garotinho da madrugada. Bom dia pra todos os manos que estão sintonizados no Forró Nativa.
1: Bom dia,
3: Caio Esmeraldo.
1: Fala,
3: Esmeraldo.
1: Uma
3: excelente segunda-feira a todos, aquela proteção divina mais que abençoada. E um abraço a galerinha da madrugada aí, ó. Peixe do Malobão, José Faustino, Edson. A galerinha do Pãozinho aí, toda essa rapaziadinha aí que tá junto e misturado. Diva?
1: Pose.
3: Rafael, toca pra nós aí, meu querido. Posto de gasolina. Positivo, Soró Silva é o que liga. Tchau, obrigado.
1: Tchau, obrigado. Posto de gasolina, Soró Silva. Valeu, meu amigo Esmeraldo. Boa semana, garotinho. Um abraço, viu? Vamos lá, vamos lá. Vai vir umas 5, 6 músicas na sequência aí. Tudo esses pedidos aí, hein? Bom dia!
4: Chores por mim, Argentina! Bom dia, Guidotti!
1: Bom dia,
4: meu amigo!
1: Beleza!
4: Como é que está, carequinha? É dos carecas que
1: elas gostam mais.
4: Bom dia pra todo mundo! Caminhoneiros, padeiros, porteiros, os vigilantes... Um abração pra todos! Nham, nham, nham, nham!
1: Valeu, um abraço, Reinaldo! Adoro essa alegria toda, ainda mais uma segunda-feira, a gente tem que começar assim! Tem que começar a semana já lá em cima, em alto astral, atrair coisas boas! Bom dia, esse programa é ótimo, parabéns, sucesso sempre, Mano Velho, Mano Novo! Sinto falta deles, ah, em breve vai estar por aí! Me chamo Solange, sou de Mogi Guaçu, uhul, Mogi Guaçu, aquele abraço!
5: Então,

0: dia, Rafael. Bom dia, Mano Velho, Mano Novo. Bom dia, Nativa. Bom dia a todos os ouvintes da Nativa. Manda uma música, um forrozão das antigas pra nós aqui. É Valmir de Jesus que tá falando. Baiano de Guanambi. Um abraço a todos os ouvintes e a Rádio Nativa. Tudo de bom.
1: Valeu, um abraço. Bom dia, Guidotti. Já estou ligado no Forró Nativa. Edinaldo, Vila Paulista. Toca Cacá Cantarelli, muito bem. Bom dia, Rafael. Passei para te desejar uma ótima semana para você, Sueli. Beijo, Sueli, sua lindona. Obrigado, viu? Gente, ó, continue mandando suas mensagens, continue aí escrevendo, porque a gente vai tocando aqui a sua música, tá? Se você for gravar, grava um áudio de no máximo até 30 segundos, daí para baixo, tá bom? Ou escreva, tá vendo? Escreveu, eu leio aqui também no ar, tá valendo. O importante é você participar. E se é a primeira vez que está ouvindo, a primeira vez que está participando, conta tudinho pra gente. 2h32, Brasil. Vamos a pedidos, hein? Uma, duas, três, quatro, cinco, umas seis músicas direto agora. Tudo pedido do ouvinte, uma atrás da outra.

0: Tá aí, hein? Seis músicas já de uma vez só, seis pedidos atendidos. Olha a hora, 2:52. 9198-406-9646. Você participando, dando seu recado, pedindo a sua música, mandando beijos e abraços. Bora atender mais alguns ouvintes, né? Vamos que vamos. Bora que bora. Bom dia, bom dia.
1: Bom dia, Fogo Nativa. Meu nome é Lucimar, estou participando pela primeira vez.
0: Opa!
1: Sou de Indaiatuba, São Paulo. Quero pedir uma música de Mastruz Leite, qualquer uma das antigas. Ofereço para todos os vigilantes da madrugada. Muito obrigado.
0: Valeu, meu amigo. Valeu, Lucimário. Indaiatuba, primeira vez participando. Pediu Mastruz com Leite. Vamos tocar com certeza. Bom dia.
2: Bom dia, bom dia, mano velho. Bom dia, mano novo. Bom dia, Rafael.
0: Opa, Didó. Beleza.
2: Tamo aí no oco da madrugada, hein?
0: No oco da madrugada.
2: Passei uma semana em casa descansando. Tô aqui novamente. E vamos que vamos. Tá com a música aí do Xandarião, por favor, qualquer um aí, vamos que vamos. Um grande abraço, José Azevedo, Alto de Pinheiros.
0: Valeu, José Azevedo, aquele abraço, Xandarião, boa, 2:53, bom dia.
3: Bom dia, Rafael, que é o Lino de Uberlândia, saindo aqui de Pirassununga, motorista do 40 Janelinha. Toca aí pra nós, menino de colo com o trio do Nordeste. Um abraço, tudo de bom.
0: Valeu, um abraço. Tudo bom! Oi, bom dia!
4: Bom dia, mano novo, bom dia, mano velho, bom dia, amigo velho.
0: Bom dia!
4: Queria ouvir com o Mastruz com Leite, A Zaga do Vaqueiro.
0: A Zaga do Vaqueiro.
4: Ou se puder tocar Caminhão Velho.
0: Vamos tocar as duas.
4: Bom dia, bom trabalho.
0: Vamos tocar as duas. Vamos tocar a Zaga na volta do intervalo já, que já tem mais pedidos pra ela aqui. Já vamos tocar para garantir esse pedido, que é um pedido grande. E depois a gente toca o Caminhão Velho também com o Dantas do Forró, que também já tem pedido pro Dantas. Bom dia!
5: Bom dia, bom dia, amigo velho! Bom dia, bom dia, Jonas! Bom dia, Carlinhos! Bom dia a todos os padeiros! Bom dia a todos os motoristas, Veraldo, todos os motoristas! E aqui quem fala é o Fabiano, padeiro da padaria do Jardim, Pirituba. Ô amigo velho, gostaria de ouvir aí a música do Edmilson Batista, Fusquinha Gás,
0: Fusquinha.
5: Do Fusca Gás.
0: Olha!
5: Beleza? Ofereço aí pra todos os motoristas, todos os padeiros. Um abraço aí, fica com Deus.
0: Valeu, garoto, valeu, obrigado. Tá anotado aqui. Bom dia, mano velho, mano novo. Rafael Guidotti, os ouvintes do Forró Nativa. Gostaria de ouvir a música Lágrimas de Amor, Banda Galícia, Mauro Coelho de Bauru. Bom dia, bom dia, bom dia. E a Espanha é o grande campeã da Copa do Mundo 2026. E o Messi, será que vai se aposentar mesmo? Ponto final na Copa do Mundo 2026. É isso mesmo, Mauro. A Espanha colocou a Argentina na ponta da chuteira, né? Pra não falar no bolso, porque olha... A Argentina não jogou nada. Acho que teve uma finalização ou duas no gol no jogo inteiro e nem foi assim perigo, né? Agora o Messi já vem falando que vai se aposentar faz uns 10 anos, né? Desde lá de 2016, aquela época lá que tá falando, né? Olimpíadas, essas coisas. Vamos ver, vamos aguardar, né? E agora a Copa do Mundo acabou, volta tudo normal. Copa do Brasil, Libertadores, Campeonato Brasileiro. E bora que bora, vida que segue. Copa do Mundo só daqui 4 anos. Bom dia, manos. Bom dia, Rafael. Tô aqui na luta. Minha segunda começa no domingo. Chá de fábrica aqui em São Bernardo. Estamos juntos, a Nativa é 10. Toca minha música, Embolada Caveira, Caju Castanha. Embolada Caveira. Vamos ver se a gente providencia ela pra hoje, tá bom, meu?

0: Amigo, bom dia.
1: Ô, mano, velho, por favor, põe minha música pra tocar aí na rádio aí, pra algum cantor se interessar, por favor, pra mim, na moral, faz favor aí.
0: Boa, boa. Bom dia, nativa, sou o Rodrigo Estrangeiro, vou oferecer o Wesley Safadão, oferece aí para Aretha de Mongaguá, tá mandado. Oi, bom dia.
2: Maravilhote, mano, velho. Bom dia, o Carlos aqui de Ribeirão Preto, São Paulo.
0: Tudo bom?
2: Primeira vez de participação aí com vocês. Manda um abração pra nós aqui, viu? Carlos Alberto Paiva, Ribeirão Preto, São Paulo. Excelente programação. Bom dia.
0: Valeu, Carlos. Primeira vez participando. Um abraço pra você, Carlão, aí, pessoal de Ribeirão Preto. Alô, nativa Ribeirão Preto. Aquele abraço pra todo mundo.
3: Boa segunda-feira com vocês aí. Eu canto a música da Paulinha.
0: Paulinha, acho que é Calcinha Preta, né? Vamos tocar também daqui a pouquinho. 2h57, Forró Nativa volta já já. Continue participando. 9198-406-9646. Já já a saga do vaqueiro, hein?
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0: Tá aí a pedidos, a saga de um vaqueiro, Mastruz com Leite. Aqui no Forró Nativa desta segunda-feira, hoje 20 de julho de 2026. Vamos abrindo aqui a segunda hora do Forró Nativa. Olha a hora, olha a hora, 3h16, você participando com a gente, 9198-406-9646, diga seu bom dia.
1: Bom dia, mano novo, mano velho, mais uma vez participando do seu programa, um vigilante Antônio aqui fazendo as rondas nesta madrugada e curtindo a melhor, a número 1, a Nativa, que tem um programa que o roteiro é feito pelo próprio ouvinte. Gostaria de ouvir uma música

0: Bom dia.
1: Bom dia.
0: Segundou. Bora trabalhar, que acabou a Copa do Mundo.
1: Acabou.
0: Amigo velho.
1: Eu?
0: Toca pra nós a provocação de vizinha.
1: Amazã.
0: Aqui é o Sidney, de Lençóis Paulista.
1: Boa.
0: Oferece a música aí pro meu parceiro aí, o Tião, que estamos aqui na puxada do Palito Doce, da usina Zilor. E manda também pra todos que tá aqui na colheita mecanizada e no transporte da cana-de-açúcar. Pose. Um abraço e tudo de bom.
1: Bom dia.
2: Bom dia, Dote. Bom dia, mano novo, mano velho. Como é que tá as coisas aí? Como é que você passou ontem na Copa? Como é que foi de Copa?
1: Foi bom, né?
2: É, uns rindo, outros chorando. O mundo é mesmo assim.
1: É assim.
2: Sou aqui da capital da Manga, Livramento, Nossa Senhora, baiano. Passa pra nós aquela musgona de Teodoro e Sampaio, quem vai mandar no mundo é as mulheres. Quem vai mandar na mulher é o homem, valeu?
1: Valeu!
2: Um bom dia e um abraço em todos aí. Fica todo mundo com Deus aí, que aqui tá show de bola, obrigado.
1: Valeu, meu amigo, boa semana, viu? Oi, bom dia!
3: Bom dia, Lativa. Bom dia, mano, velho. Bom dia, mano novo. Bom dia, cara queridote.
1: Bom dia!
3: Aqui, Beto Carvalho, da Terra Mãe do Brasil. Coladinho sempre com vocês. Aquele abraço. Mais uma semana aí na escoladinho. Seja tudo de bom. Bom demais ouvir vocês.
1: Valeu, Elber. Aí de Porto Seguro, aquele abraço. Fica com Deus. Boa semana. Bom dia.
4: Bom dia, Guidote. Bom dia a todos da Nativa, a todos os padeiros. Silvinho Padeiro aqui da Califórnia.
1: Fala, Silvinho.
4: Dando um abração pro São Manuel do município. Ô, Guidote.
1: Oi.
4: Manda pra nós aí, Franca Guiar, Lavota Nova.
1: Lavota Nova.
4: E vamos que vamos. Uma boa semana a todos os padeiros. Alô, Diana, cemento na massa.
1: Olha a massa, 3:19, bom dia.
5: Bom dia, Rafael, bom dia aos ouvintes do Fórum Nativa, José aí passando por aqui para desejar tudo de bom a vocês, a galera que feliz o Fórum Nativa. Ô, Rafael, se você puder, toca para mim, por gentileza, é Amazã, mecânico falecido. Fica com Deus, bom dia, Fórum Nativa.
1: Valeu, meu amigo, obrigado, bom dia, viu?
6: Bom dia, ótima segunda-feira pra nós. Gostaria de ouvir a música pra na sexta-feira com o vaqueiro Francisco Silva, por favor.
1: Opa, maravilha. Vou anotando aqui tudinho, vamos procurando, encaixando na programação com os pedidos dos nossos ouvintes. Você participando, escrevendo a sua mensagem para eu ler, se você preferir, ou grave um áudio e manda para a gente, tá bom? 9198-406-9646, diga bom dia!
7: Bom dia, bom dia, Rádio Nativa, bom dia, Mano Velho, Mano Novo, bom dia, Rafael Guidotti, carecão!
1: Opa, pá!
7: Beleza, meu patrão? Aqui bom. É Ivan Guaianazzi, mais uma vez, ouvindo Melhor da Madrugada. Guidotti, meu chefe. Toque pra nós aí, se for possível. Zeca Bota Bom. Ela é linda demais. Fui.
1: Boa, mandou bem. Zeca Bota Bom, mandou bem. Muito, muito bem. Bom, e nessa leva aqui, nós vamos ter cantores repetidos, né? Que pediu Lavota Nova, né? Que é Mulher Madura. Pediram aqui Moto Táxi. Pediram a Mazã, Provocação de Vizinho e também Mecânico Falecido. Nós vai tocar, é que nem o nosso amigo Antônio falou, o programa é escrito por vocês, vocês que mandam. Bom dia, turma da Nativa, todos e todos na escuta, nessa majestosa rádio. Toca pra nós alguma aí da Toca do Vale. Ninguém lembra de nós da Elétrica, quando a luz acaba, quero ver. Antônio Nunes, de São Carlos, é isso? Um abraço, pessoal da Elétrica, aquele abraço. Vamos lá com mais uma leva de música, então? Atender os nossos ouvintes que estão participando pelo nosso WhatsApp? Gente, participe, fique à vontade, tá? Segunda-feira, 20 de julho, você pode escrever, caso não dê para gravar, que eu leio aqui a sua mensagem no ar, tá bom? Se preferir, melhor ainda, grave um áudio, fica mais bonito o programa ainda quando você está falando, participando aqui do programa. Se for gravar, até 30 segundos no máximo. Peça sua música, manda beijos, abraços. Fica à vontade, gente. Dá o seu alô, tá bom? É só participar. E salva aí o nosso WhatsApp desse jeitinho aqui, ó. Desse modelo. 9198-406-9646. 9198-406-9646. E se é a primeira vez que está ouvindo a Nativa aqui,

0: esse horário. Fala pra gente, se você já sempre ouviu, mas é a primeira vez participando, conta pra gente também na mensagem, tá bom? Bora de pedido? Bora! Ah, vai ter Luiz Gonzaga, amigo velho, também que pediu o meu prefixo, né? Na hora anterior. Vamos tocar tudo agora, bora que bora!
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0: Bravo!
1: Enxugou!
2: Enxugou!
1: Tá nova! Olha aí o Frank Aguiar, mais pedidos atendidos, às 3 horas e 44 minutos, 3 e 44. Gente, hoje é dia 20 de julho, comemora-se o Dia Pan-Americano do Engenheiro, Dia Internacional do Xadrez, Dia Internacional da Lua, Dia da Chegada do Homem à Lua, Dia Nacional do Biscoito e Dia do Amigo Internacional da Amizade. É, hoje, dia 20 de julho, dia do amigo. É amigo velho. Bora que bora. 3h45, você participando com a gente. 9198-406-9646. Bom dia, amigo velho. Que prazer falar com você pela primeira vez participando. Falo aqui da cidade de Amparo, curtindo Forró Nativa todas as madrugadas. Toca pra mim, se possível, Magníficos. Um grande abraço e boa semana. Obrigado. Não colocou o nome, mas tá valendo. Obrigado. Obrigado de coração aí pela participação, viu? Vamos lá, mais uma mensagem de texto, pessoal, mandando. Bom dia, mano velho, mano novo. Bom dia, Rafa. Como vocês estão? Tudo bem? Me chamo Erli e falo aqui da cidade de São Paulo, na Zona Sul, Interlagos. Gostaria de ouvir qualquer uma de Mastruz com Leite e estou adorando o programa todos os dias acompanhando. Tá super legal. Parabéns. Obrigado, obrigado, obrigado. Quem mais, quem mais? Agora um áudio, vai, um áudio agora. Gente, um áudio de 1 minuto e meio não dá, né? Chama a polícia. Bom dia, mano velho e mano novo. Bom dia, Rafa. Aqui é Renato de Itapetininga. Toca pra nós Cintura de Mola, mesa 14. A mesa 14. Mesa 14. Ofereça a todos que estão ouvindo e mande um abraço ao motora Mauro Frango de Macumba. Olha, olha, olha, hein? Ô, louco, bicho. Vamos que vamos. 9198... 406-9646. Bom dia, Robson, ouvindo vocês aqui do Rio de Janeiro. Um abraço a todos. Se puder, toca Mazã, Benedita Aparecida. Vamos tocar. Já tocamos 2 da Mazã, vamos tocar a 3ª. Essa música é muito boa, né? Benedita Aparecida, o nosso amigo carioca Robson, lá no Rio de Janeiro, curtindo Forró Nativa nesta madrugada de segunda-feira. 3 horas e 47 minutos.

0: Paranam, pam, pam. Bom dia, gatão. Mandei o áudio, esqueci a música. Toca Rita. Volta, Rita. Thierry. Ah, mas deixa pra tocar o áudio depois das 5, que a patroa desce. Tá bom, vamos tocar depois das 5, então. Bora que bora. Bom, estamos quase terminando já, mais uma hora, né? A segunda hora do Forró Nativo, então eu tenho mais alguns pedidos. Vou tocar mais um atendente, vou fazer mais um ouvinte no ar aqui, depois já vamos pra música, né? Que estamos quase já encerrando a segunda hora do Forró Nativo e vamos que vamos até as 6, hein? Bom dia!
1: Bom dia, Rafinha. Bom dia, família nativa.
0: Bom dia. Leodete
1: aqui do Jardim de Luso. Bora, bora, bora. Bora trabalhar, que nós nascemos lindos, mas não ricos.
0: Pois é, né?
1: Que grana,
0: mulher,
1: né? É, toca Calypso.
0: Calypso!
1: Príncipe Encantado. Beijos, boa. Bom dia, feliz semana.
0: Igualmente, Diodete, um beijo pra você, viu?
2: Bom dia, Guidotti.
0: Bom dia.
2: Aqui é o Valmir de Cotia.
0: Tudo bem,
2: toca
0: homem?
2: Aí pra nós, cara velha.
0: Cara,
2: filho sem sorte.
0: Filho sem sorte, tá anotado aqui também. Vamos ver se dá tempo de tocar ainda nessa hora ou na próxima hora a gente já toca também, tá bom, Valmir? Um abraço. Gente, continue participando. 9198...

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0: Ó, Maião, o forró brasileiro, manteiga no pão e abre a cancela. Olha a hora, 4h18, 4h18, dia do amigo hoje, hein? Dia 20 de julho, segunda-feira, e você participando, os nossos amigos ouvintes de todos os dias. 9198-406-9646.
1: Bom dia, Robson. Meu nome é Danilo, aqui do interior, São Paulo. Mais precisamente, Ipiguá. Tô com o forró do Pablo aí.
0: Pablo, boa, boa, que boa. Bom dia.
2: Bom dia, Nativa. Bom dia, Rafael Guidotti. Bom dia a todos os manos que sintonizam a Nativa, hein? Por aqui é o Paulo, motorista de carreta aqui de São José dos Campos, fazendo carregamento de vidro. A São Caetano, hein? Ô, Guidotti.
0: Oi.
2: Se puder, toca pra mim, hein? Forró maior aí, caminhoneiro solitário. Ofereço aí pra todos os amigos aí, que hoje é dia dos amigos, né?
0: Isso.
2: Todos os amigos profissionais aí da estrada, todos os amigos aí profissionais aí da madruga aí que se encontra ouvindo a Nativa. Forte abraço aí a todos. Fui.
0: Valeu, meu amigo. Obrigado. Boa segunda-feira. Boa semana pra você também. Dia do amigo. Sim, hoje é dia do amigo. Bora que bora. Elaine Fragoso quer ouvir Luiz Gonzaga, Asa Branca. É, quem mais tá mandando mensagem aqui? Vamos com áudio. Bom dia.
3: Bom dia, bom dia. Meu careca mais amado do Brasil. Salinita de Cajamar. Uma semana abençoada para todos da Nativa, para os ouvintes. Toca aí a saga de um vaqueiro. Beijos!
0: Beijo, Helenita! Toquei! Toquei era às 3 horas, mais ou menos 3h05. A saga de um vaqueiro. O pessoal pede demais, então a gente já tocou. Mas um beijo, Helenita. Uma ótima segunda-feira, uma ótima semana para você, viu? Beijão! Oi!
4: Bom dia, meu carequinha! Charmoso, cheiroso, do Instagram, Rafael Pitotti. Bom dia, mano velho, mano novo. E se for possível, toca Carolina Cuca pra nós escutar, pra todos os Ronativa. Eu sou a Cicinha do Parque Viana, Barueri. Beijo.
0: Beijo, Cicinha. Luiz Gonzaga, Carolina Conká. Boa, boa, boa. Bora que bora. Bora que bora. Bom dia, bom dia.
5: Quero também.
0: Ó.
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0: Gravou o Dantas, tá vendo? Bom dia, Rafael. Bom dia a todos. Chaves aqui falando, entregando o jornal na região da Penha. Rafael, por favor, toca pra nós Sonho Lindo, Calcinha Preta. Boa! Linda música essa, hein? Essa daí é linda música. Sonho Lindo com Calcinha Preta. Eita, eita, eita, coisa boa! Vamos tocar já já também, então, Calcinha Preta, Sonho Lindo. Mais um pedido que vai ser atendido, com certeza. Bom dia.
6: Olá, Rafael. Bom Olá. Dia, meu querido. Aqui é Fátima Conselhutina, de Onápolis, Bahia. Toca pra mim, Moreninha Linda, com Tunique Tinoco. Vai para meu amigo Afrânio, no Tiago de Melo 2. Para Nelson e a esposa Zenaide, no Projeto Maravilha. E um abraço para Mano Velho e Mano Novo. Toda a equipe da Nativa, bom início de semana pra vocês.
0: Pra nós. Beijos. Beijo, Fátima. Tudo de bom, obrigado. Bom dia, Rafael. Vital Santos, toca pra nós aí, Dominguinhos. Tô beirando, mas não esquece da hora certa, Rafael. Nem a temperatura. O povo brasileiro não pode perder a hora para todo mundo, né? É, ai, ai, bora que bora. Bora que bora, então. Agora são 4h22, 4h22, 17 graus a temperatura em São Paulo nessa madrugada. Oi, bom dia, bom dia.
7: Eu esqueci de falar, eu sou da Felica da Serra, Regina.
0: É. Oi, Regina.
7: Tô pedindo um chapelão.
0: Chapeludo?
7: É.
0: Isso.
7: E um chapelão. Regina Sérgio, da Felica da Serra.
0: Valeu, Regina.

0: Obrigado, viu? Bom dia!
1: Bom dia, Rafael Guidotti, bom dia. Aqui é o do Alvaí, de São Paulo. Gostaria de ver uma música do Zezinho da Ema, pode ser qualquer uma. Toca pra mim, fazendo um favor.
0: Valeu, do Alvaí, do Zezinho da Ema. Muito bem, anotado aqui. Obrigado, obrigado, obrigado. Oi, bom dia.
2: Oi, Rafael Guidotti, meu carequinha mais lindo. Te desejo uma ótima semana, uma ótima segunda-feira, com muita paz, saúde, amor. Tô aqui me arrumando para ir trabalhar, porque a semana começou com muita sorte. Beijo!
0: Beijo, Ana! Oi, bom dia!
3: Bom dia, Rafael Guidotti. Bom dia a todos os manos ouvintes da Nativa. Meu nome é Edinaldo. Rafa,
0: oi.
3: Poderia tocar Massa de Mandioca com Mastruz com Leite?
0: Massa
3: abraço.
0: De Mandioca. Boa, Edinaldo. Massa de Mandioca, Mastruz com Leite. Boa. Oi.
4: Bom dia, Nativa. Bom dia para todos os manos da Nativa aí. Bom dia, Rafael Guidotti.
0: Bom dia.
4: Obrigado por você ter tocado a música que eu pedi naquele dia aí na sexta.
0: Opa.
4: É. E hoje eu vou pedir uma música aí, uma música boa, velha, mais do que andar para trás. Música do Zé Nilton, O Gato da Vizinha.
0: O Gato da Vizinha. O Gato da Vizinha,
4: é
0: isso?
4: É o Gato da Rosinha.
0: Ah, tá. Boa, Demário. Tá anotado aqui, meu amigo. Obrigado, viu? Bom dia.
5: Bom dia, Rafinha, meu amigão, lindão, maravilhoso, carequinha, macho, moço do Brasil.
0: Uau.
5: É, Viraldo Vieira, Guaianazes. Por favor, se você puder, toca aí. Eu gosto de mamar no peito das cabritinhas. Parabéns pela mensagem da gente, família Nativa. Amo vocês, meus amigos. Hoje é dia do amigo, né?
0: Dia do amigo.
5: Eu vou gravar, faço parte aqui da comunidade, de uma academia. Vou gravar todos os dias. Bom dia.
0: Bom dia, obrigado, valeu, bom dia, bom dia.
6: Bom dia, Rafael Guinócio, aqui é o Aguinaldo Tapeceiro. É uma boa segunda-feira para nós, bom começo de semana para nós. Eu pedi para vocês uma música, faz uns 6 pedidos que tocou. É. Olimpo Martins, Onde Andará Você? Onde Se for possível, toca para mim. Eu tenho certeza que tem pessoas que nunca ouviram essa música. Quem já ouviu tem saudade. Olimpo Martins, Onde Andará Vocês? E uma boa segunda-feira para nós. Que Deus vai nos abençoar.
0: Amém.
6: Tchau, tchau. Toca para mim, fazendo favor, Guinoche. Olimpo Martins, Onde Andará Você?
0: Onde Andará Você? Boa. Boa, boa. Vamos anotar aqui. Vamos anotar. Vamos anotar. Para recordar. Essa é para recordar, hein? Boa. Vamos que vamos. Bom dia, bom dia.
7: Bom dia, amigo velho.
0: Bom dia,
7: amigos da Nativa. Aqui é Sidney, saindo daqui de Santos mais uma vez para um plantão abençoado aí no SAMU de São Paulo. Amigo velho,
0: oi.
7: Se possível, toca um sucessão aí do Mastruz com Leite.
0: Mastruz com Leite, boa. Vamos aproveitar o pedido do nosso amigo lá, Massa de Mandioca, que é um grande clássico, né? A Massa de Mandioca. Maria tá temperando. Boa. Bom dia.
8: Bom dia, Rafinha, lindo, carequinha. Oi. Aqui é Marieta de Guarulhos. Troca pra mim o Chapeludo.
0: Chapeludo. Mais um pedido de Chapeludo. Vamos tocar já. Chapeludo. Bom dia.
9: Bom dia, Rafael Guidotti. Aqui é o Carlos de Jaguariúna. Gostaria de ouvir uma aí com a turma do Forró Aliança.
0: Boa, Carlos. Anotando aqui também. Obrigado, viu? Bom dia, Nativa. Bom dia, mano velho, mano novo, mano Guidotti, Jonathan de Suzano, motorista aplicativo todas as madrugadas. Sou muito mais forró. Mandou aí um pra nós, o rei do Baião, Samarica Parteira. Bom dia, Rafael Guidotti, forró Nativa. Estou aqui me preparando para ir trabalhar. Estava de férias. Bora com a Nativa. Toca uma da banda nova. Se for possível, Colo de Menina. E Se Eu Chorar é por Amor, e Se Sofrer é Solidão. Valeu, Rita. Bom retorno do trabalho, mulher.
10: Bom dia, Rafael Guidotti. Bom dia a todos os amigos
0: bom
10: e amigas
0: dia.
10: De forró. É a Fátima aqui do Tatuapé, desejando um dia abençoado, uma semana abençoada, com alegria, sucesso, saúde, felicidades no coração. E te pedir, Rafa, toca pra mim qualquer música do Fala Mansa, amo Fala Mansa, pra comemorar o dia do amigo.
0: Boa.
10: Beijo grande, Deus te abençoe.
0: Beijo, Fátima, amém. Você também, viu? Fala Mansa anotado aqui, mulher. Olha a hora, 4h27, bora atender o povo! E você vai participando, 9198-406-9646, agora é um pedido atrás do outro, você vai ouvir aí, é música atrás de música, começando pelo Pablo, Tomara!

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Mas não vou pra longe não, hein? 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Aí eu saí, Zé do Bahia me deu os 40. Aí eu saí com Carolina e Anselmo. 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Agora tu vai voltar a tocar até de manhã. Guarda minha sanfona amanhã que eu vou buscar, hein? E eu já vou pro Carolina. 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
1: Paparapará, Luiz Gonzaga, Carolina Conká.

0: Pam, pam. Olha a hora da Carolina Conká, 4h53. Também ouvimos ainda Mastruz com Leite, Massa de Mandioca, Alípio Martins, Calcinha Preta, Forró Maior, Pablo. Olha aí, tudo pedido do ouvinte. Eu já falei, as únicas três músicas que eu toquei, pra mim, que eu toquei, né, que eu escolhi, na realidade, foi no começo do programa. Depois, gente, de lá pra cá até o final é só vocês participando pelo nosso WhatsApp 9198-406-9646 e dizendo também o seu bom dia.
1: Bom dia, mano velho, mano novo. Bom dia, Rafael Guidotti, meu carequinha lindo, maravilhoso.
2: Estou
1: me preparando pra trabalhar e ligadinha no Forró Nativa. Hoje o Dantas tá daquele jeito, hein?
0: Viu aí,
1: parabéns.
0: Né?
1: Se for possível, toca uma música do Frank Aguiar, Mototáxi, ofereça a todos os ouvintes e desejo a todos vocês uma ótima semana abençoada. Porque eu sou muito nativa. Beijo.
0: Beijo, Edith.
3: Bom dia, mano velho. Bom dia, mano novo. Bom dia, Rafael Quidote.
0: Bom dia.
3: É o Lourival Verdureiro. Ô, Rafael.
0: Oi.
3: Toca aquela do... O Soral Silva, tô na roça.
0: Tô na roça.
3: E oferecendo a todos os carreteiros, caminhoneiros, os verduleiros. E não esquecer de nós, os padeiros, viu, também. Beleza?
0: Beleza. Soral Silva, anotado aqui. Oi, bom dia.
4: Bom dia, anjinho da nativa.
0: Bom dia.
4: Feliz dia dos amigos.
0: Pra nós.
4: E uma semana abençoada para vocês da nativa e todos os ouvintes. E estou feliz por a Espanha ter ganhado a Copa.
0: Verdade, né?
4: Que é Marilene de Araraquara, cidade morada do sol. Nativa.
0: Beijo, Marilene, boa semana. Bom dia, alô pra mim, Helenice Itamarionópolis, Bahia, toca Cavalo Preto, muito bem. Oi, bom dia.
5: Bom dia, Rafael Guidotti, bom dia pra todos os ouvintes. O Rafa, gostaria de ouvir no Forró Nativa na música do Frank Aguiar, Morango do Nordeste. Ofereço pra todos vocês da Nativa e pra todos os ouvintes. E a Espanha ganhou.
0: Ganhou
5: da Argentina. Gostei muito, tava torcendo pra Espanha. Amei.
0: Amei.
5: Beijo, Rafa. Uma segunda-feira abençoada pra você e pra todos da Nativa.
0: Beijo, beijo, beijo. Frank Aguiar, né? Morango do Nordeste. Vamos tocar. E a Edith, ela pediu o Mototáxi, só que o Mototáxi eu já toquei também hoje, tá, Edith? Então vamos de Morango do Nordeste. Daqui a pouquinho, na próxima hora, porque agora tem intervalo, agora tem intervalo. E você vai participando, dá tempo ainda, tem mais uma hora de Forró Nativo ainda pela frente nessa segundona, tá? Bom dia, Rafael, um bom dia para o pessoal da madrugada, todos os padeiros, todos os profissionais da madrugada. Tem como você tocar uma música para nós, fazendo um favor? Seu desejo, cama de solteiro, sou o Cícero, toca aí, por favor. Boa, vou procurar aqui e vamos ver se a gente consegue encaixar também aqui, viu, Cícero? Obrigado aí pela mensagem, pela companhia, uma ótima semana. 4h56, 4 horas e 56 minutos, Forró Nativa volta já já e daqui a pouquinho atendo mais ouvintes no ar. Então já vai gravando a sua mensagem, já vai escrevendo para participar aqui do Forró Nativa dessa segundona, 20 de julho. 9198-406-9646, 4h57. 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

Pai, no momento em que transformei esta carta em música, minha vida já está totalmente mudada. Para melhor, é claro. Portanto, não se preocupe, que no final de dezembro ou no mês de junho, irei visitá-los aí no Piauí. Me aguarde. Um beijo do seu filho que não esquece.

0: É o Forró Nativa começando a semana, começando o novo dia, hoje segunda-feira, 20 de julho de 2026. Francis Lopes, Lamento de um Nordestino e a Carta. 5 horas e 14 minutos, 5:14, você participando pelo nosso WhatsApp 91984069646. Juscelei, bom dia pra você, obrigado pela mensagem. Quem mais tá por aqui? Bom dia.
1: Alô, meu amigo Rafael Guidotti. Bom dia. Aqui é o Odair de Narandiba.
0: Opa!
1: Trabalhando aqui na colheita do palito doce da usina Cocal. Mandar um abraço aí pros amigos da equipe 5. Se possível aí, trocar uma música aí da banda de Jabu. Pra dar uma animada aqui que o som tá pegando. Ei. Um forte abraço, tudo de bom.
0: Tudo de bom, obrigado, meu amigo. Tira esse sono daí, tira esse sono daí. Bora que bora, né? Bora curtir. É, o Forró Nativa, vamos que vamos. Banda de Javu anotado aqui pra você, meu amigo. Já, ainda tem Franca Guiar, né? Morango do Nordeste pra tocar também, que pediram. Bora que bora. Mandar um abraço pra Deraldina Angélica de Bauru. Bom dia, Deraldina. Oi.
2: Bom dia, Forró Nativa.
0: Bom dia.
2: Bom dia, mano velho, mano novo, mano baby. Bom dia, mano Rafa.
0: Bom dia.
2: Até a Dil. Eu estou aqui voltando de Amparo, né? Vim ver o Festival de Inverno de Amparo junto com a minha irmã Nina.
3: Eu aqui, Rafael Guidotti. Nina, bom dia.
0: Bom dia.
2: É isso aí, Rafael. Toca pra nós aí a música do Dantas. Um beijo. Beijo, beijo, beijo. Uma semana abençoada pra nós.
0: Amém. Beijo, beijo. Bom dia.
4: Bom dia, mano velho. Bom dia, mano. Que sou Nil de Guanai, beleza? É, Rafael Guidotti. Rafael Guidotti, bom dia.
0: Bom dia.
4: Não deu pra Argentina, né, infelizmente.
0: Não deu mesmo.
4: Rafael, por favor, canta aí, mano, voto pra nós aí, por favor, beleza?
0: Mano Walter.
4: Tenha um bom dia aí, um abraço.
0: Valeu, Nildo, pedindo Mano Walter. Bom dia, bom dia, bom dia.
5: Bom dia, mano velho, bom dia, mano novo. Bom dia, Rafael Guidotti. Boa semana pra nós todos. É a Dineida aqui da cidade de Guarulhos. Gostaria de ouvir a música aí, Vendaval de Paixão, com Dantas, oferecer para o meu maridão, minha irmã, Leuda, Edni, estão todos ouvintes da Nativa. Que Deus abençoe a nossa semana. Beijo.
0: Beijo, Edneide. Tudo de bom, menina? Tudo de bom pra você. Oi, bom dia, bom dia.
6: Bom dia, Forró Nativa, Rafael Guidotti, Mana Baby, Mano Velho, Mana Nova. Quero ouvir uma música aí com... banda Riva Saia, Sequestro do Tony. Quero mandar aí pra todos os porteiros, todos os padeiros. Eu aqui, Lorisvaldo Louro, hein? Caminhoneiro e motorista de aplicativo. Um abraço pra todos os ouvintes da Nativa aí, que curte esse forró, esse programa maravilhoso. Um bom dia pra todos nós, hein?
0: Boa.
6: Bom dia, bom dia, bom dia.
0: Bom
6: tamo
0: dia.
6: Aqui.
0: Bom dia, bom dia. Anguera, hein?
6: Morro Doce. Bom dia, bom dia, bom dia. Pra toda a galera aí do Morro Doce.
0: Show de bola, libera o toim, é a Riba Saia, muito bem, muito bem.

0: Vamos lá, mais participações aqui, bom dia.
1: Bom dia, frase do dia. Se todo peido fosse buzina, ninguém conseguiria dormir. Bora lá!
0: É, boa! Boa, gostei! Bom dia!
2: Bom dia, Forró Nativa, bom dia, mano velho, mano novo, bom dia, mano Rafa, bota pra moer, mano Rafa, que eu tô aqui botando pra moer, tô indo pra sair na folha.
0: Bora.
2: Beijo a todos vocês e a todos ouvintes.
0: Beijo, Cícera! Bom dia!
3: Bom dia, Nativa! Bom dia, Rafael Bidotti! Estamos por aqui no Ceagesp, Vila Leopoldina, Silvio motorista aqui. Um abraço pra galera aí. Tá chegando junto aqui com a gente. Vamos começar mais uma semana arrochada, papai! Bom dia. Beijo pra minha namorada Cristiane também, que tá nas atividades na USP Butantan. Bom dia. Chama!
4: Bom dia, Guidotti. Bom dia, Nativa. Aqui é o Roberto de Cumbica. Toca pra nós aí, Zezinho Barro, sala de reboco.
0: Boa!
4: Ótima semana a todos aí. Um abraço a todo mundo aí. Valeu.
0: A todos nós. Valeu. Boa semana. Olha a hora, Brasil, da segunda-feira. 5:20. Bom dia!

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1: Não. Falando de amor.
2: É de São Paulo, Vanderilson CDs, o moral da mídia.

0: do que você ouviu, inclusive o nosso amigo Dantas do Forró Caminhão Velho. Olha a hora, 5 horas e 40 minutos, 5 e 40. É, muitos pedidos atendidos, é claro que fica um monte pra trás também, né? Afinal, audiência total, massacrante do Forró Nativa no Oco da Madrugada. Vamos falar mais bom dia com mais alguns ouvintes. Pra gente já vir com a previsão do tempo, hein? Maria José, bom dia pra você, Maria José. Também aqui pra Luciana, de Ribeirão Preto, tá na sintonia. Bom dia pra você também, obrigado. Oi, bom dia.
1: Bom dia, bom dia. Que Deus abençoe nosso trabalho, nosso dia, nossa semana. É isso aí, tamo aqui ligadinho na Latifa, tô na madrugada. É o Francisco, tamo junto, misturado. Rafael, só você toca pra nós aí, bando de vaqueiro. É, vaquejada de luxo. Eu acho que é isso o nome, tá bom?
0: Boa. Então,
1: obrigado.
0: Valeu, obrigado. Oi, bom dia.
2: Bom dia. Quer falar que ele tá mais amado? Tá feio de dar uma abraço aí pra nós aí. Então, alemão do forró, fica nu. Obrigadinho aqui, meu, na Bahia.
0: Boa. Então, vamos ouvir. Antes da previsão do tempo. Alemão do Forró, já que ele pediu, fica amor. Aí tem a previsão do tempo. 5h41.

0: Fica, amor, nessa segunda-feira, 20 de julho. Olha a hora, 5h44, bom dia!
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2: Tá chovendo aí, aqui tá chovendo. Aqui tava chovendo e agora já choveu.
3: Tá chovendo só fora, dentro de casa tá tudo seco ainda, por enquanto.
2: Tá chovendo sim, querida, tudo molhado pra fora, uma barreira, não dá nem de caminhar pelo redor de tudo.
4: Tá chovendo sim, mas ainda não tá correndo água na estrada.
2: Tá chovendo, choveu a noite inteira e tá chovendo.
0: Boa, Mariquinha, tá chovendo aí? Aqui não tá chovendo não, são 5h45. Temperatura agora de 18 graus e hoje, segunda-feira, teremos sol o dia todo sem nuvens no céu. Noite de tempo aberto ainda sem nuvens, tá? Mínima de 13, máxima de 27. O sol nasce às 6h46 e se põe às 5h38. Estamos aí na lua nova. E para essa semana, pelo menos até quarta-feira, vamos ter assim, madrugadas, começo de noites um pouco mais frescas, não tão geladas. E durante o dia até um pouquinho quente. Hoje vai bater aí na casa dos 27 graus. Amanhã e quarta tá marcando máximo de 28, né? E mínimas de 14 e 11, respectivamente, terça e quarta. E a gente vai atualizando aqui todas as madrugadas no Forró Nativa para você ficar por dentro. Vai vir frente fria? Vai vir onda de calor? Vai chover? Não vai chover? A gente conta tudo aqui, esse clima-tempo. Beleza? 5h46 a pedidos. Nando Moreno, Rio Negro Cerimões, o Chapeludo.

0: A pedidos, hein? Durante a madrugada o pessoal pediu bastante. Nando Moreno e Rio Negro Solimões é o Chapeludo. Nesta segunda-feira, 20 de julho.
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1: 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Eita, coisa boa! Gente, segunda-feira, 5h54, chegou a hora da oração do Padre Cícero nas vozes de Mano Velho e Mano Novo.
2: Mano Velho, dizem que o Padre Cícero é um santo e tem poder.
3: É isso mesmo, Mano Novo. E se a voz do povo é a voz de Deus, só nos resta dizer: viva o santo do sertão!
2: Viva!
3: O Padre Cícero foi tão querido no sertão nordestino que o povo criou a sua oração. A oração para ser rezada antes do agricultor sair de casa para a lida diária.
2: Vamos rezar, Mano Velho?
3: Vamos sim, Mano Novo, ao som do maestro César do acordeon.
2: Pelas lágrimas divinais, livrai-me dos invejosos e das mãos dos criminosos e dos laços dos satanás.
3: Para botá-los para trás, Deus na frente, paz na guia. Ó Santa Virgem Maria, quando vem rompendo a aurora, iluminai-me na hora que vem clareando o dia.
2: Levanto-me e entrego-me a Deus e a Virgem Maria,
3: para com as espadas de São Jorge estar armado, com o leite da Virgem Maria amamentado,
2: para que meus braços não sejam fracos, nem meu sangue derramado pelas mãos do inimigo.
3: Quero ficar livre de todos os perigos em minha casa, junto com a minha querida família.
2: Em nome de suas cinco chagas, Jesus Cristo de Nazaré, atenda os meus rogos e me livre de todos os males.
1: Amém! Muito bem, hein? Tá chegando coladinho com o Forró Nativo, Jones Mendes, o Coração Sertanejo, só modão do bom. Já tem aquela perguntinha do programa pra você mandar o áudio respondendo. Pode mandar áudio contando piada no Coração Sertanejo. E tem um super presente que eu já tô vendo aqui, hein? Então fica ligadinho aí no Coração Sertanejo que já vai começar! E o Forró Nativa volta amanhã. Volta amanhã às 2 da madrugada, logo após o Love Songs. Eu volto ainda daqui a pouquinho com o Jones aí pra dar mais uma dica. Um recado super importante pra você. Obrigado pelo carinho, pela companhia da madrugada. Que você tenha uma linda e ótima segunda-feira, uma linda e ótima semana. Deus sempre na frente. Ah, esse coração bate, bate. Então bate coração com Elba Ramalho, a saideira de hoje. Até mais.

0: já acabou.
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2: Opa, 6 da manhã.

0: está no ar, o Coração Sertanejo da Nativa. Bom dia, com alegria. Segunda-feira, bom dia. Depois da alegria toda na madrugada com o Forró Nativa e Mano Guidotti, Mano Guidotti já volta. Tem sempre mais um recadinho de Mano Guidotti. Fala, meu bem. Bom dia, dona Guga.
1: Bom dia, queridão. Você quem manda.
0: Mando.
1: Vamos lá. Por que o time de basquete chamou o sapo pra jogar?
0: O que é que o time de basquete chamou o sapo? Sei lá, ué. Ah, ah, é a charadinha. Entendi. É a charada. Oh, que danada, você pulou na frente. Por que é que o time de basquete chamou o sapo? A gente tava achando que era uma piada. É a charada valendo par de meias personalizadas e o cobertor com mangas da Nativa. Por que é que o time de basquete chamou o sapo pra jogar? Eu sei lá. E você? 9198-406-9646. 9198-406-9646. Seu bom dia, sua resposta, sua piada.

0: Nativa 6 e 5, bom dia!
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0: tiver tudo e muito mais moda sertaneja. Ana Castela, Jean Giovanni, o grande clássico, o grande amor da minha vida, convite de casamento. A hora, 6h12. Na charadinha, o povo tá indo bem, dona Guga?
1: Tudo bem com as respostas.
0: Tá.
1: Mas o povo caiu direitinho na pegadinha da tia Guga.
0: Ah, era uma pegadinha. Entendi, pegadinha. Porque o time de basquete chamou o sapo pra jogar. Porque o time de basquete falou, sapo, vem cá, joga conosco.

0: Ulisses.
1: Bom dia, Jones Mendes. Respondendo a charadinha de hoje, é porque esse sapo vai ser beijado, vai virar o príncipe e fazer a cesta.
0: Vai ser beijado, virar o príncipe.
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0: Ah, errou.
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0: Oi, Adriana, bom dia.
4: É porque ele sabe que vai ganhar de sacolada.

0: Fala, Marcos.
1: Porque só ele pode tirar o time da lama.
0: Ele é um trator? Esse aí é o trator, amigo. Maria!
2: Porque ele dava ótimos rebotes.
0: Como é que é, Maria?
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0: Ó, não entendi nada, mas tá errado mesmo. Bora, bora! 9198-406-9646. E a Espanha, hein? E a Espanha!
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0: O que a Espanha fez lavou a alma de mundo todo.
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0: Ei, mano, é argentino que é, mano.
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0: Que argentino, que argentino, que é, pá?
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0: Porque um time de basquete chamou o sapo pra jogar, bora! Par de meias, personalizadas, lindas meias. Cobertor com mangas. Pá, quando o frio bater, você já sabe, o frio bateu, você veste o cobertor, usa suas meias. Bem bonitinhas as meias. Guidotti coleciona meia, Guidotti tem meia.
4: Tenho meia!
0: Guidotti tava torcendo pra Argentina? Não, tava não.
4: Só que não, né? Só que não.
0: Gostou do resultado, Guidotti?
4: Gostei, gostei.
0: Poderia ter sido mais.
4: Poderia ter sido mais, né?
0: O juiz também, vou te contar.
4: É, o juiz é aquela, né?
0: É. Fazer o quê?
4: Bom, apito, amigo.
0: Estamos com a alma lavada.
4: Sim, sim,
0: estamos
4: sim.
0: Estamos com a alma lavada.
4: Sim, sim.
0: Não foi dessa vez. Não foi. Ah, que peninha.
4: Don't cry for me, Argentina.
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0: Muito bem, dona Guga, são 6h26. Vamos com quem agora?
1: Vamos com a Heloísa fazendo graça.
0: Heloísa, e a primeira piada da semana? Diga, Heloísa.
2: Uma vez me perguntaram qual é a diferença entre o leão, o urso polar e a preguiça. Sabe o que eu respondi?
0: Não.
2: O leão mora na floresta, o urso polar mora na neve e a preguiça mora na onde? Mora em mim.
0: Ainda bem que você sabe, que se assim não soubesse, a diferença entre um era bom correr. Na dúvida, corre! Aqui não te pegar é a preguiça.

0: Ela tinha muito mais emoção e música sertaneja do Duque Dalvan. Piquitita, vou cuidar, paizinho, tenzinho. 6h36, dona Guga.
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0: time de basquete chamou o Sapo pra jogar.
1: A minha vida mudou, deu uma guinada de...
0: Por que que o time de basquete chamou o Sapo pra jogar?
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0: Júlio!
2: Por que que o Sapo foi convidado pra jogar basquete? Eu acho porque ele é aparente da Ram.
0: Não.
1: Um absurdo, nota 10.
0: Vem de graça.

0: Maria!
1: Ele dá um salto, se transforma em bola e cai direto na cesta.
0: Mas rapaz, o que é que vocês tomam nesse café da manhã? Tem substância nesse café, mas...

0: Claudiana.
1: Acho que ele deve ser um bom goleiro, né? Deve levar a bola da trave.
0: Que ele dê basquete. Pega só mais merda. Querida, não tem goleiro no basquete.

0: É porque esse time é ruim demais. Já foi pro brejo.
1: Alô, careca da Quimassa! Alô, careca Quimassa! Manda um abraço pro careca da Quimassa! A vida deu um revés, trouxe que bacanizado! Vale par de meias personalizadas, Nativa vale cobertor com manga. Porque é que o time de basquete chamou o sapo pra jogar? Dá tempo.

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0: hora de mais uma piada.
1: Agora é a vez da amiga Lucilene.
0: Lucilene.
2: Na hora do almoço, a menina se recusa a comer. Então a mãe diz: Aninha, se você não comer, vou chamar o bicho papão. Pode chamar, mamãe. Duvido que ele também vai querer comer isso aqui.
0: Eu duvido que ele vai comer.

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Algumas pessoas querem que aconteça. Algumas desejam que aconteça. Outras fazem acontecer.

Nativa, 7:07 AM, horário de Brasília. Os partidos políticos e as federações de todo o país dão início hoje ao período oficial das convenções partidárias. Aquele momento de transformar as intenções de pré-candidatos em candidatos. Cargos: presidente, vice-presidente da República, governadores, senadores, deputados federais, estaduais e distritais.

0: A Nativa é muito mais alegria. Desde aí, Giovanni, 7 dias, dona Guga.
1: Vamos encerrando com alegria o programão dessa segunda.
0: Olha! Isso aí quer dizer, encerrando com alegria o programa da segunda. 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Na charadinha do dia, o que é que o time de basquete chamou o sapo pra jogar? Porque o time de basquete, Daniela, chamou o sapo pra jogar.
2: Bom dia, Jones. Bom dia, Nativa. Resposta da charada de hoje, porque ele acerta na mosca.
0: O sapo acerta na mosca. Bora chamar o sapo, que nós não estamos acertando nada. Daniela Japu, parabéns. Você ganhou, Daniela Japu. Tudo de bom e muito obrigado, querida. Ó, mas peraí que já tem um BO pra gente resolver, tá? Aqui é Nativa. 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
0: Passamos tempos demais apenas sobrevivendo, adiando planos, esperando o momento certo. A verdade é que a vida acontece agora, no calor do momento. Tem a urgência de sentir, de arriscar, de errar, de celebrar. Rotinas engrenadas, boletos pagos dão uma falsa sensação de estabilidade. Mas cobram por isso. Então viva, aproveite agora. Sinta a urgência de estar bem. Não é sobre correr contra o tempo, mas sobre desacelerar para notar o que realmente importa na vida.

0: melhor.
1: Se você vier.
0: Bom dia!
1: Bom dia!
0: Amanhã bem feliz pra você que é muito mais nativa, Tânia!
2: Bom dia, Jones Mendes! Bom dia, nativa! Estou passando pra desejar uma ótima semana pra você, Jones, pra todos os locutores e pra todos os ouvintes da nossa nativa! Um beijo, Johnny!
0: Outro, querida, obrigado, tudo de bom, boa semana pra nós, tá na hora.
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0: Seguinte, tu tá voltando pra casa, preste atenção no B.O. de hoje. Tá voltando pra casa, de madrugada, caminhando, depois de aproveitar muito uma festa, festa boa, aí de repente você se depara com uma mochila largada na calçada bem em frente ao seu portão. Você tava pra lá de Bagdá, pegou a mochila e entrou. Falou, que é isso aqui? Levou. Quando você abriu e viu o que tinha dentro, pensou, e agora? Que é que eu faço? Resolva. 9198-406-9646. O que tinha na mochila? Não sei. Fale você. Resolva esse B.O. na mochila que você encontrou na frente do seu portão, levou pra dentro, abriu e viu. E aí? Quando você viu, você falou, meu Deus! Resolva.
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0: Nativa 711 Nerd Brasília, bom dia!
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0: às 7h14.
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0: 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Olha isso, 8 geladeiras Frost Free entregues aí na casa dos ouvintes. Isso é muito Nativa. A terceira é na sexta.

quarta-feira. 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Ó, só, pra mais uma semana. As que já foram, tá? 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

0: Arativa é tudo e muito mais. Música sertaneja, ouvimos Diego Vitor Hugo cantando na sua manhã de segunda-feira, cheia de B.O. pra gente resolver. Se vira.
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0: Voltando pra casa, depois de uma festinha, boca livre, tranquilidade, você foi dormir. Vou dormir, descansar, porque amanhã é dia de trabalho. De repente, na frente do portão, você vê uma sacola, uma mochila. Tava lá, você falou, vou pegar, ué. Não tem ninguém, tem dono. Levou pra casa. Na hora que você abriu, você viu que tinha dentro, falou... E agora? O que é que eu faço? Resolve esse B.O.
3: Olha, na mochila tava cheia de dinheiro. Ô, coisa boa. Logo cedo, fico feliz. E aí é fácil demais de resolver se não tem nenhuma identificação nem nome de ninguém.
0: E se tiver? E se tiver uma identificação?
2: Vou resolver esse problema. A mochila que eu entrei com ela pra dentro, que tava no meu portão, tava cheinha de dinheiro.
0: Olha.
2: Eu resolvi levar e entregar no banco, porque não era meu, Johnny.
0: E qual banco? Você sabe de onde era esse dinheiro, menino?
4: Adivinha só, tava lotada de dinheiro.
0: De novo?
4: Perdeu o Playboy. Tô cheia de dívida, tô com o nome sujo, já era. Esse dinheiro é meu. Nem penso em devolver. Quem perdeu é relaxado.
0: É, né? Tá bom, você que sabe. 9198-406-9646. Temos camiseta, temos cafeteira pra você britanear sua vida. Venha também resolver este B.O., meu bem.
5: Então, Johnny, estava chegando em casa pra lá de Bagdá, né? De repente, me deparo com uma mochila. Pego essa mochila e ponho pra dentro.
0: Tá.
5: No outro dia, quando levanto, vou abrir essa mochila. Ai, Deus. Adivinha o que tinha?
0: Sei
5: aquela
0: lá.
5: Ervinha mate. Joguei tudo dentro de um saco preto e joguei no portão do vizinho. Não quero nem saber.
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0: Você não quis chamar a polícia, não, mano.
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0: Tem fila de espera.
1: Nativa 731, horário de Brasília. Premiação da FIFA. Vou falar em reais, tá? Já convertendo. A Espanha, campeã do mundo, faturou 255,8 milhões de reais. A Argentina leva 33 milhões de dólares, 168 milhões de reais. Inglaterra, 148 milhões. Ficou em terceira, em quarta, a França fatura 130 milhões de reais. É pouco dinheiro.

0: Nativa 734 na Hora de Brasília, bom dia!
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0: 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Murilo Rufi, Saudade Estranha.
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0: Valendo camiseta, valendo cafeteira para britanear sua vida voltando para casa. De madrugada você encontra uma mochila na frente da sua casa, do portão. Opa, uma mochila aqui de bobeira. Entrou, levou a mochila para dentro de casa. Quando abriu, tinha lá um negócio lá. E aí, o que é que você vai fazer com isso?
3: Tava cheia de ouro. Como ouro não tem marca, quem achou foi privilegiado. Beijo grande, querido.
0: Tá bom, milionáriozinho. Cuidado com o rastreador, né, menino?
4: Bom dia, Johnny.
0: Bom dia.
4: A hora que eu abri a mochila, tava cheio de camiseta da Nativa 2026.
0: Tá.
4: Até a boca.
0: E aí?
4: O que que eu fiz? Fui lá no shopping Central Plaza e devolvi na loja da Nativa.
0: Uhul!
4: É lógico que no final eu ganhei uma.
0: Ganhou duas. Cláudia!
5: Ah, eu resolvi da seguinte forma. Pô, já chego da festa, tomei umas cervejinhas, já não tô muito legal. Chego em casa, encontro a mochila. O que é que eu vou fazer pra resolver esse B.O.? Chama a polícia. Já abaixa os problemas que eu tenho na minha vida pra resolver o B.O. dos outros.
0: É,
5: não dá pra mim, não. Chama a polícia pra polícia pegar essa mochila e ver o que é que ela pode fazer. Pra cima de mim, eu não quero esse B.O., não.
6: Menino, quando eu fui abrir essa mochila no outro dia, tinha uns brinquedinhos lá muito cabuloso.
0: Opa.
6: Eu, hein? Se a minha família pega uma mochila daquela na minha casa, Deus o livre. Já fui correndo lá, colocar ela na caçamba que fica lá na rua de casa.
0: Brinquedinho cabuloso.
7: Certamente estava voltando de uma festa no domingo à noite, porque no outro dia eu ia trabalhar, né?
0: Uhum.
7: De repente, chegando em casa no meu portão, me deparo com um saco preto. Abro pra ver o que tinha dentro, né? Quando eu vi, era um monte de lixo. Aí eu falei, ah, pelo amor de Deus, né? Sabe o que eu fiz com esse saco?
0: Não.
7: Peguei e joguei lá no portão do vizinho. Joguei mesmo, sem dó nem piedade. Tô nem aí.
0: Olha, vocês estão mal de vizinhos, hein? Vocês não gostam dos vizinhos.
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0: caminho do meu sertão. Nativa, muito mais música bonita na sua manhã de Vitor e Léo, vida boa. Daniel, bom dia, Daniel.
1: Bom dia, meu amigo Jones, é uma alegria estar aqui nessa segunda-feira desejando uma ótima semana.
0: Pra todos nós, pra ter uma vida boa, vida plena é saúde,
1: tem
0: né?
1: Tem que ter saúde,
0: Jones. Saúde é o que interessa, né?
1: Se você não tem saúde, Jones, pode ter carro novo, pode ter conta do banco, pode ter uma cortina bonita na sala, pode ter sofá, mas a pessoa vive reclamando, ai meu nervo ciático, não dá pra subir a escada, não dá pra descer, não dá pra levantar o braço, não dá pra baixar, que isso? 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
2: 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Aí de repente no portão da sua casa você vê uma mochila. 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Você pega e leva lá pra casa. Quando tu abre, aí você vê o que tem dentro. E aí, resolva!
3: Oi, Jones. Nossa, quando eu abri a mochila, eu vi que era os goró do meu vizinho. 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
2: Purificado. Vai parar com esse negócio aí, né?
4: 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Cheguei em casa de madrugada. Encontrei uma mochila cheia de coisas estranhas. 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Joguei na casa da vizinha fofoqueira. Falei, deixa esse B.O. pra lá.
2: Vou te contar, hein? Vocês amam seus vizinhos. Quem sabe quem jogou lá na sua, se não foi o seu vizinho.
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5: Oi, segunda-feira, dia 20 de julho de 2026, 7:07. Bom dia. Cheguei, meu estagiário.

Como é bom acordar para mais um dia, né? Ah, se é bom poder enxergar essa maravilha, essa manhã gostosa, deliciosa, maravilhosa. Enfim, mais uma semana. Bom dia para você que tá no trânsito. Bom dia para você que tá no... tá em casa, tá trabalhando. Ó, o som tá no tal. A energia tá lá no alto. A nossa segunda-feira na Rádio Nativa começa daquele jeito que a gente gosta. Com o coração cheio de otimismo, muita vontade de fazer acontecer e, claro, celebrando quem tá sempre com a gente. Segundona, meu amigo, segundona, minha amiga. É aquela página em branco, novinha em folha, esperando por você. Uma semana inteirinha, todinha pela frente para correr atrás dos nossos sonhos, objetivos, plantar coisa boa, espalhar aquela energia positiva. E quer saber o que deixa esse começo de semana ainda mais especial? É que hoje é o dia do amigo. Pois é, aquela data perfeita para lembrar daquele compadre, daquela comadre, da galera que festa com a gente em qualquer parada. É... que diverte, se diverte com tomando um tereré, que dá boas risadas, esse que estende a mão pra gente quando mais precisa, esse amigo sim que eu tô falando, essa amiga sim que eu tô falando, que você tá lembrando dela aí, ou dele. Então, já vai mandando um alô, liga pro seu parceiro de fé, abraça quem tá perto, avisa que a amizade verdadeira é o nosso maior tesouro, tá certo? Então, pra você que tá ligado, tá sintonizado, esquece o peso do que passou, bota um sorriso no rosto, bora fazer dessa semana a melhor da nossa vida. Aumenta o volume e vem comigo, porque a partir de agora, aqui é Nativa. Sete horas e 10 minutos, Edson Hudson, papel de homem, bom dia.

0: A Nativa é tudo e muito mais. Fernando Sorocaba, seus segredos. 7:19. Meu estagiário, mensagem para um dia melhor.
1: Mensagem para um dia melhor.
0: É, hoje é dia do amigo. E todo mundo tem uma história com um amigo especial, não é? Tem aquele que divide o tereré, o que senta na calçada para conversar, o parceiro do futebol, das risadas, das viagens, dos segredos. São pessoas que fazem a vida ficar mais leve. Mas eu quero te fazer uma pergunta. Quando todo mundo vai embora, quando a casa fica em silêncio e ninguém sabe a dor que você está carregando, quem permanece? É nesse momento que a gente descobre a amizade mais verdadeira que existe.

consegue colocar em palavras. Ele sabe exatamente onde dói e continua dizendo: Eu estou aqui. Então, se hoje você está cercado de amigos, agradeça. Mas, se por algum motivo, eu disse por algum motivo, você está se sentindo sozinho, lembre-se de uma coisa: a solidão nunca vence quem caminha de mãos dadas com Deus. Porque existe uma amizade que não acaba com o tempo, não depende da distância e nunca o abandona. E talvez o maior presente que você possa receber nesse dia do amigo seja lembrar que Deus nunca deixou de caminhar ao seu lado. Só olha para o céu e agradeça. Feliz Dia do Amigo.

0: A Nativa é tudo e muito mais, Leandro Borges. Deus e eu. Ter Deus como amiga, saber que a solidão tem fim. É entender que existe um amor que nos abraça por dentro e que perdoa os nossos tropeços e renova nossas forças todas as manhãs. Isso é muito bom. 7h25, eu vou pro intervalo. É o tempo de tomar uma água e eu volto.
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9: De volta por aqui, 7 horas e 29 minutos. Bom dia. Ó, o segredo de uma vida feliz é viver para você, não para os outros. Fica a dica, hein, meu estagiário? Essa é a dica. Bom dia.

Lembrando que tá valendo o kit beleza. Quer concorrer ao kit beleza? Participe. É um kit beleza feminino, hein? É um kit com pincéis de maquiagem. Você quer concorrer? Participa. 65996-398781. Deixa eu aproveitar. Fala pra você que tá ligado, tá sintonizado aí. Bom dia pra você. 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

0: Alternativa é tudo e muito mais, Henrique e Juliano. Briga feia, 7h42. Deixa eu passar aqui. Deixa eu dar bom dia pra Maria. É, a Maria Brígida. Bom dia, Maria. Como é que você tá, menina? Você tá bem? Tá tranquila? Bom saber que você tá aí. Bom dia, Sam. Que a nossa semana seja abençoada. Viva a Espanha, Sam.
1: Ela vem.
0: Quero concorrer ao kit, hein, Sam? É. Acho que dá pra dar uma rebocada na cara. É, a Gracielis Almeida tá concorrendo, Gra. Falar nisso, né, meu estagiário? Não deu pros irmãos, os irmãos, né? Você tava torcendo pros irmãos, né? Eu sei disso, é. Eu lembro que você saiu daqui, rapaz. Que pé da vida que brasileiro que torce pra Argentina, rapaz. Você viu que os brasileiros pensam da gente, meu estagiário? Você nunca leu pra... Não? Você viu eles queimando a nossa bandeira, meu estagiário? Você não viu, né? É, queimaram a nossa bandeira. Lá na Argentina, lá, meu estagiário, os brasileiros com a camisa lá, não é muito bem-vindo, não. Vai lá, você vê. E aqui tem um monte de pessoas usando a camisa da Argentina. Mas deu o espanhol, meu estagiário. A Espanha. Por isso que eu gosto de Espanha. Ah, meu estagiário. É, rapaz. Ontem parece que a Argentina não queria jogar, não tava jogando. Não sei não, um jogo estranho, né? A Argentina chutava pro gol, o Messi tava... É estranho, né? Mas a Espanha foi campeão. Foi a campeã, na verdade, né? Parabéns à Espanha, parabéns. Mereceu. E ontem, né? Ontem parecia que é Brasil que tava na final. Porque ontem... Você viu lá a Madonna com o Ronaldinho? E o Ronaldo? Rapaz, teve no telão parecendo Pelé, e aí era. Tinha o pessoal fazendo uma homenagem, parece que tava tendo um samba lá, rapaz. É muito bom, né? É, a rainha lá com o Ronaldo, Ronaldinho, Pelé no telão, ainda a Argentina perder. É bom demais, meu estagiário! 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Satélite Norte, conforto que te leva mais longe. 7h45, eu volto, só não perca a hora, tá?

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7: Olá, aqui é o Dr. José Dias Rezende Júnior. 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
8: De volta por aqui, 7 horas e 49 minutos. Aproveita e mandar um abraço pra ela, tá no trabalho ouvindo. Edileia de Jesus, bom dia pra você. Bruno Marrone, por um minuto.

0: A Nativa é tudo e muito mais. Simone Mendes, Dois Tristes. 7h56. Essa é para você que não aguenta mais pagar aluguel. 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

0: Nando Moreno com Rio Negro e Solimões. Chapeludo. Chapeludo, 8 horas e 6 minutos. 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

A Nativa é muito mais amor, alegria na sua companhia. 8 horas e 11 minutos. A vida não é um roteiro para ser seguido, tá? É um processo para ser vivido. Bom dia!

0: Pensa que todo homem é vagabundo. Eu não sou.
1: Esse alguém sonhou. 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
0: Gustavo Lima, Luiz Fonsi, vagabundo, 8 horas e 27 minutos. Ai, meu estagiário. Ó, deixa eu aproveitar para você falar sobre a previsão do tempo. Nada de frio intenso nos próximos dias da capital, então você pode ficar tranquilo, tá? O tempo segue firme, com sol forte, sem previsão de chuva para a região, tá bom? Então pode ficar tranquilo, tá? É. A menos na quinta-feira, por aí. As temperaturas continuam táticas de nossos inverno cuiabano, né? Mínimas na casa de 19 a 20 graus pela manhã. E a máxima pode bater a 34 graus a 36 graus, tá bom? Então fica aí, mas atenção, hein, redobrada, né? Ó, o INEP emitiu aí um alerta de baixa umidade relativa do ar, variando entre 20 a 30% nos horários mais quentes. Então vale muito alertar você que tá me ouvindo, vai hidratar bastante, redobrar e tomar muita água, cuidar com a saúde, com esse tempo seco. Não só a gente tem que se cuidar, meu estagiário, né? Eu sempre falo aqui com você, você que tem pet também. É muito importante a gente também cuidar dos bichinhos, deixar a água, trocar a água lá do gato, do cachorro, você que tem pet em casa. É hidratar, é importante não só hidratar você, como hidratar também os pets, que também sofrem muito com esse calor, com esse tempo seco, que a umidade está muito baixa, tá bom? Esse é um alerta que fica para você também que tá me ouvindo aí. Bom, 8 horas e 28 minutos. Deixa eu aproveitar e mandar um alô para você. Tem alô, meu estagiário? Tem alô chegando. Olha só, você que tá aí sintonizado, então coloca um alô.
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0: Bom, deixa eu mandar alô para você que tá aí no trânsito, tá me ouvindo, tá preparado para começar aí o Tá Até Doce? Três músicas na sequência, lambadão pra você curtir. Deixa eu mandar alô aqui pra Ana Santos. Oi, Aninha, bom dia. No Lúbia Almeida, como é que você tá, Lúbia? Tem áudio da Lúbia? Coloca o áudio da Lúbia. Vai lá. Bom dia, Lúbia, como é que tá aí?
3: Bom dia, bom dia, bom dia, Nativa.
0: E quero aí, menina?
3: Esse kit de maquiagem.
0: Boa, tá concorrendo o kit.
3: É maquiagem, pincel,
0: é
3: um, né? Pincel,
0: Lúbia. É isso, Lúbia, isso. Tá concorrendo. Laurinha, Laura Almeida, bom dia pra você. Tá no Jardim Primavera em Cuiabá. Também tá concorrendo. Bom dia pro Edson Aguiar. Ô Edson, como é que você tá, mano velho espelho? Ô Edson, bom dia pra você também. Deixa eu dar bom dia aqui. Bom dia pra Aparecida. Apareceu, né, menina?
4: Bom dia, Paulo Santos.
0: Bom dia.
4: É Aparecida Cristina, do bairro Despraiado.
0: E aí, como é que tá?
4: Passando pra desejar uma ótima segunda-feira,
0: amém,
4: pra todos nós.
0: Amém, que assim seja.
4: Uma semana abençoada por Deus, com muita fé, paz, esperança.
0: Boa.
4: E também pra concorrer a esse prêmio aí.
0: Tá concorrendo.
4: Desejo a todos um ótimo dia.
0: Uhum.
4: E bora pra cima, que foguete não dá ré.
0: Isso. Epa, mudou já, né, meu estagiário? Seu foguete agora tá dando ré, né? Você viu que o Elon Musk lá é, rapaz. Rapaz, a gente falava que não dava ré, mas agora tá dando ré, hein? Parecido o foguete, agora tá dando ré, menina. Ô, louco, meu. Foguete foi e voltou, meu estagiário. Tô falando pra você. Um abraço pra Vanda. Oi, Vaninha, como é que você tá, menina? Bom dia, boa semana pra você. Bruna Rodrigues. Então, Dr. Fábio, né, Bruninha? Ô, Bruna, bom dia pra você também. Joana Dark, tá no Santa Amália, bom dia. Daiane Silva, bom dia pra você. Tá lá no Cidade de Deus, tá sintonizada. Letícia Caroline, como é que tá o Parque Cuiabá ali? Tá bem? Tá tranquilo por aí? Bom dia, tá concorrendo, tá, Letícia? Bom dia pra você. 65996398781. Manda, participa, nome, sobrenome. Vai que você leva o prêmio hoje, hein? O kit beleza, hein? É um kit beleza feminino. Tudo pode acontecer. Chega de falar, meu estagiário. Bora buscar o Taté Doce? Bora animar essa manhã, então? Dá uma sacudida? Bora. Eu volto.
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3: De volta por aqui, 8 horas e 35 minutos. Tá preparado para começar? Já dá uma animada? Hã? Bora começar o Tá Até Doce.

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1: Tá nóis! Vem que a Nativa é muito mais Lambadão nessa manhã de segunda-feira. Você acordou pensativo, pensativo. Você que acordou triste porque a Argentina perdeu. Você que acordou feliz porque a Argentina perdeu. É, coisa boa! Ai, ó, vou falar pra você. Você que tá sintonizando aí. Você escolhe como você vai encarar a sua semana. Para que você tenha uma semana produtiva, uma semana de alegria, uma semana leve, você escolhe como vai encarar a sua segunda, motivado ou desmotivado. Espero que seja motivado assim como eu.
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1: Como eu amo a segunda-feira, meu estagiário. Ô, oh, segunda-feira é bom demais, rapaz. Ei, coisa boa. Pra começar, pra dar uma animada, uma sacudida na sua segunda aí, Scott Soul. Miau, miau.

0: A Nativa é tudo e muito mais, Lucianinho dos Teclados. 25 milhões, 8 horas e 44 minutos, e aí? Deu pra dar uma animada, uma sacudida na sua segunda-feira aí? Que bom, hein? Que bom, que bom, que bom. Bom saber que você tá sintonizado aí. Bom, 8 horas e 44. Eu preciso ir pro intervalo, né? Mas antes de ir pro intervalo, meu estagiário, se você está esperando uma boa hora pra começar aí, atenção, isso. Você que tá me ouvindo, tá sintonizado, preste muita atenção. 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
13: De volta. 8 horas e 49 minutos. Está chegando Lucas e Igor. Flash. Aumenta o volume e participe pelo WhatsApp para você concorrer ao kit beleza feminina, hein?

A Nativa é tudo e muito mais. Guilherme Benuto, pulei na piscina. 9:07. Elo, elo, elo. 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

0: Muito bem, agora são 9 horas e 14 minutos. 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
4: Olá, eu sou a doutora Jussara Fialho, médica nutróloga e coordenadora do Hospital São Mateus, e venho responder para vocês por que o diabetes não pode ser ignorado. O diabetes não deve ser ignorado porque o excesso de glicose no sangue pode danificar vasos sanguíneos e nervos de uma forma silenciosa. Sem tratamento, o diabetes pode causar complicações graves e irreversíveis, como infarto, acidente vascular cerebral, que são os AVCs, os derrames, né? Insuficiência renal, cegueira e até amputações. O controle adequado da glicose é fundamental por vários motivos, que seriam principalmente a proteção do coração e do cérebro, já que o aumento da glicose acelera a formação de placas nas artérias, aumenta drasticamente o risco de doenças cardiovasculares, também como prevenção dos danos aos rins, porque o diabetes é uma das causas principais de insuficiência renal crônica, para proteger a saúde dos olhos e dos membros, justamente porque o excesso de glicose pode levar à cegueira e a problemas na circulação, com dificuldade de cicatrização e aumenta o risco de amputações. E justamente porque, se descoberto numa fase de pré-diabetes, é uma condição que pode ser revertida com mudanças no estilo de vida, evitando o avanço para uma doença crônica. Então, para isso, o acompanhamento médico é indispensável para evitar que essa condição evolua de forma silenciosa.
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9: De volta por aqui, 9h26. Daqui a pouquinho eu sorteio quem vai levar, hein? O kit beleza feminino. Ana Castela, pode chegar.

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1: Sim, sim, sim, sim, sim. Meu estagiário, neste exato momento, então, vamos pro resultado de quem levou esse kit. É um kit beleza infantil. Não, infantil. Um kit beleza feminino, né? Mas quem levou dessa vez foi pra onde? Tem telefone? 65992, final 66. Bairro Despraiado. Despraiado. Nome Aparecida Cristina. Aí sim, Aparecida! Eita, nós, Aparecida. Parabéns pra você, Aparecida. Aparecida do Despraiado. Você tem 3 dias úteis pra você comparecer aqui e pegar o seu prêmio, tá bom? E você que não ganhou, não fique triste. Tem mais prêmios pra você concorrer no horário do Pedro Panocchi, às 13 horas. Amanhã comigo, às 7 horas da manhã. Tô ficando por aqui, que você tenha uma semana abençoada, uma semana produtiva, uma semana leve. Bom trabalho pra você. Você que tá me ouvindo aí, bom descanso, tá em casa de boa. A gente se encontra amanhã. E se você sentir saudade, já sabe onde me encontrar. @PauloSan. Entra lá, tá bom? Tchau.
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0: Mais uma semana começando. Cuide dos seus pensamentos, viu? As maiores prisões não são as físicas, são as mentais. São os limites que você mesmo impõe, as críticas injustas que se faz, a importância que você dá aos medos imaginários que paralisam, as comparações destruidoras que limitam a sua capacidade, os traumas do passado que não foram digeridos, a falta de amor próprio que a gente tanto fala, né? Lembre-se que toda mudança na vida começa de dentro para fora. Quando confiamos na nossa capacidade, aprendemos a transformar obstáculos em pontes. E a mente pode te dar asas que vão te levar lá para o alto ou uma gaiola que vai te aprisionar. Para alcançar grandes voos, é preciso confiar primeiramente na sua capacidade de voar. Depois, é só colocar em prática. Mais um dia. Eu amo estar aqui.

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Vem falar de amor comigo aqui na sua Nativa, mandar aquele recado bonito pra quem é especial. 9198-406-9646, o WhatsApp da Nativa, tá? Escreve, grava sua mensagem de voz, acalma esse coração com essa programação linda que a gente preparou pra você.

E muitas vezes a gente fala ainda bem, né? Vamos aos recados apaixonados aqui? Carlos mandou pra Juliana: nunca se esqueça do quanto eu sou grato por ter você na minha vida, viu? Cada momento ao seu lado é um presente. Obrigado por acreditar em mim, até mesmo quando eu duvidei da minha força. Seguirei te amando e te escolhendo todos os dias. A Márcia mandou pra Malu: filha, quando eu olho pra você, eu vejo muito mais do que a menina que um dia eu segurei nos braços. Vejo uma mulher forte, determinada e dona de um coração tão lindo. Talvez você ainda não perceba o quanto é especial, mas eu já tenho essa certeza. Você sempre será a minha maior conquista. E nunca se esqueça que eu te amo muito. Recado aqui do Leandro para Patrícia: você é simplesmente a melhor parte dos meus dias e a melhor parceira que eu poderia ter. Que Deus continue abençoando a nossa caminhada e que nunca falte felicidade na nossa casa e na nossa família. Te amo demais. Te amo pra sempre.

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O tempo nos ensina a viver e como a gente aprende com o passar do tempo, né? Isso tem a ver também com a história da Evelise, que você vai ouvir daqui a pouquinho, às 11h40, no horário de Brasília. Você já lutou muito para conseguir alguma coisa e depois você se tornou prisioneiro daquela situação, daquela pessoa? É, acontece. Vem ouvir essa história, porque a Evelise precisa de um conselho, precisa acalmar o coração.

0: A Nativa é muito mais saudade do incrível Michael Jackson, She's Out of My Life. Perceberam a voz dele embargada ali, gravando essa música? Ela está fora da minha vida. Carga dramática, letra, né? Colocou toda a emoção de quem sabe fazer uma boa música, né? GG apareceu por aqui hoje. Bom dia, GG, que bom te ver.
1: Oi, Gi, bom dia pra você também. Excelente semana pra todo mundo, Gi.
0: Ó, semana começando. 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Vou começar a caminhada, vou voltar pra academia, vou marcar os exames. É aquela coisa sempre, né?
1: Exatamente. E tem muita gente que deixa pra depois, né, Gi? 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

Bom dia, Nativa. O meu nome é Emerson e o meu recado vai para minha esposa Andréia. Meu amor, você mudou a minha vida. O que antes parecia confuso, hoje é bem mais claro. Eu te amo muito.

0: Obrigado, amiga. Depois do recado do Emerson, todo carinhoso, agradecido aqui, né? Com certeza, Andréia, trazendo muito amor para sua vida, né, Emerson? Vocês sejam muito felizes, tá? Daqui a pouquinho, por falar em felicidade, em lutar pelo amor, né? Tem a história da Evelise, que fala também sobre dependência emocional. Sobre a prisão que muitas vezes a gente vive sem saber que a solução para esse problema tão sério, que às vezes machuca tanto, tá dentro da gente. Vem ouvir mais essa história pra gente começar a semana? Te espero, hein?
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1: Muito obrigada a você que escreve a sua história para o aconteceucomigo@nativa.com.br, contando com aquele espaço para desabafar, colocar os seus sentimentos e também contando com conselhos. Aqui a gente compartilha as nossas experiências de vida e tenta ajudar quem está num momento difícil, de confusão de sentimentos, precisa tomar uma decisão, mas tem o medo, tem a inexperiência. E muitas vezes, como no caso da Ivelise, a dona da história de hoje, tem a dependência emocional. É difícil, né? Mas pode sempre contar aqui com a sua melhor amiga, viu? Para escrever, aconteceucomigo@nativa.com.br, esse é o e-mail, tá bom? Pessoal do YouTube chegando também para ouvir a história, para conversar comigo na live depois. Vamos à história da Ivelise. Oi, Gi. Oi, ouvintes nativa. Hoje eu venho abrir o meu peito para contar uma história sobre escolhas. Uma história sobre um amor que me salvou e depois se tornou a minha pior prisão. Meu nome é Ivelise, eu tenho 39 anos. E há algum tempo eu tinha acabado de sair de um relacionamento desgastante quando o Anderson entrou na minha vida. Ele era leve, companheiro, e o nosso envolvimento foi assim, natural. Eu estava gostando dele de verdade. Mas o passado... Ah, o passado às vezes puxa a gente pelo pé. No momento de fraqueza, eu aceitei me encontrar com meu ex-namorado para uma despedida. Uma última vez. E assim o inevitável aconteceu. Eu engravidei. Poucos dias depois que eu descobri a gravidez, eu estava atordoada com o que viria pela frente, já que eu teria que me virar sozinha, porque o meu ex não quis nem me ouvir. Mas o Anderson me preparou uma surpresa. Sem desconfiar de nada, ele olhou nos meus olhos e me pediu em namoro. Meu coração disparou de culpa. Eu precisei ser honesta, mesmo achando que poderia perdê-lo para sempre.
2: Xiii, que silêncio, hein? Eu acho que eu me precipitei, né? Lindo anel, você gostou?
1: Anderson, por favor, para. Eu não posso aceitar esse anel sem antes te contar a verdade. Eu descobri que eu tô grávida. E é do meu ex-namorado. A gente se viu uma última vez antes de eu me entregar pra você. Me desculpa.
2: Ei, peraí, olha pra mim. Limpa esse choro. Ele já sabe disso?
1: Eu contei, mas ele foi horrível. Diz que não é dele, que não tem nada a ver com isso. Eu tô sozinha. Pelo menos até sair o DNA. Mas sei lá também se eu quero passar por todo esse processo. Tá difícil pra mim, eu tô confusa.
2: Você não está sozinha, Ivelise. Eu me apaixonei por você. E não pelas suas circunstâncias. E eu quero ficar com você. E quando esse bebê nascer... Ó, presta bem atenção. Quando esse bebê nascer... Eu vou ser o pai dele. Nós vamos construir a nossa família.
1: E ele cumpriu a promessa. Meu filho nasceu, cresceu, e a primeira palavra que ele aprendeu a falar foi papai, olhando para o Anderson. Nós fomos morar em uma casa nos fundos da mãe dele. Tudo parecia um verdadeiro conto de fadas. O Anderson era o homem perfeito. Até que 2 anos depois, ele mudou da água para o vinho. O carinho virou frieza, o companheirismo virou distância, e não demorou muito para que eu descobrisse que estava sendo traída. E aí eu tomei a decisão mais difícil da minha vida. Não consegui fazer isso olhando nos olhos dele, mas avisei a minha sogra.
3: Dona Maria... Eu não aguento mais. Eu peguei as mensagens no celular do Anderson. Ele tá com outra na rua. Nem esconde mais. Eu tô indo embora. Tô pegando meu filho e voltando pra casa da minha mãe.
4: Olha, você que me sabe, viu, Elise? Homem assim mesmo, viu? Se você quiser ir embora, ó, por bobagem, a porta da rua é a serventia da casa, viu?
1: Eu juntei as minhas roupas e saí dali destruída. Mas o pior de tudo é que o Anderson continuou agindo como se nada tivesse acontecido. Ele não brigou, também não pediu desculpas. Ele simplesmente seguiu a vida dele. Eu achei que me mudando eu conseguiria esquecer aquele homem. Mas foi ali que começou o meu maior martírio. Eu nunca conseguia colocar um ponto final definitivo. Eu passei meses sem conseguir me dar a chance de conhecer outra pessoa, de seguir em frente. E tudo isso simplesmente porque eu não resistia aos encantos do Anderson todas as vezes que ele aparecia na minha porta.
2: Oi, minha linda. Que saudade de você. Deixa eu entrar um pouquinho.
3: Ai, Anderson, você não pode fazer isso, não. Você me traiu, tem outra na rua.
2: Esquece a rua, Evelise.
3: Vá embora, por favor.
2: O que importa é o que a gente sente quando a gente está junto. Você sabe que eu sou o único homem da sua vida. Então vem cá. Vem. Deixa eu te abraçar.
1: E eu cedia. Toda vez. Eu me odiava no dia seguinte. Mas o magnetismo dele me puxava para o fundo do poço. Eu vivia de migalhas, presa a um homem que me queria como estepe, mas que nunca mais voltaria a ser meu de verdade. E eu passei 3 anos alimentando aquele ciclo, achando que entre idas e vindas

0: ele sempre estaria ali, batendo no meu portão. Até que veio a grande virada da minha história e o meu castelo de cartas desmoronou da pior forma possível. No ano passado, o Anderson simplesmente sumiu. Não mandou mais mensagem, não apareceu na madrugada. E desesperada, eu deixei o meu orgulho de lado e fui até a casa da mãe dele procurar por respostas. E a verdade quebrou meu coração. Onde está o Anderson? Ele não atende as minhas ligações, não foi mais ver o meu filho. O que aconteceu?
1: Você não está sabendo? Ah, meu filho foi embora. Ele juntou todas as coisas dele, pegou a mulher com que ele está e foram tentar a vida longe daqui. Olha, Elise, o Anderson foi embora em definitivo, viu? Não vai voltar mais, não. Aceita de uma vez por todas que ele seguiu a vida dele longe de você, menina.
0: Ouvir aquilo foi como levar um tiro no peito. O homem que me traiu, que me usou, que me manteve presa a ele por anos através de migalhas, simplesmente pegou as coisas e foi viver a vida dele com outra, longe de mim, sem nem se despedir do menino que ele prometeu ser pai. Foi duro, viu? Hoje eu consigo falar sobre isso, mas eu passei meses com vergonha de mim mesma por ter permitido que o Anderson fizesse isso com a gente. E agora estou aqui, no meio do maior vazio da minha existência. Eu passei tanto tempo dependendo dos joguinhos dele, que agora eu nem sei o que fazer sem o Anderson na minha vida. Eu sinto uma dor que me sufoca todas as noites. Eu tenho um medo pavoroso de nunca conseguir me curar, por ter desperdiçado os melhores anos da minha juventude atrás de uma ilusão e, no fim de tudo, nem conseguir ter o meu final feliz. Agora me diz, como é que a gente recomeça quando o nosso próprio carrasco leva embora a nossa identidade? Eu tô perdida. Sei que preciso me encontrar, mas não sei por onde começar. Me ajuda, Nativa.

0: A Nativa é tudo e muito mais, a maravilhosa Marília Mendonça. E é bem isso, viu, Evelise? Se ele não te quer, supera. Segue a sua vida. Você terminou lá perguntando como é que recomeça. Sua felicidade não tá lá com o Anderson, com a outra mulher que ele foi embora. Sua felicidade tá nas suas mãos, é você quem constrói, é você quem busca. Olha, por que que ele voltava todas as vezes e você não resistia? Porque você deixava ele voltar. Deixava ele entrar na sua vida, dominar ali os seus sentimentos, o seu coração. Isso serve para todo mundo que terceiriza a felicidade. Tá lá com outro, tá lá no passado, tá naquele amor, na pessoa que já foi embora. Ai, gente, volta pra terra, bota os pés no chão. Tem amor próprio, primeiro lugar. Vamos conversar muito, vamos te ajudar, Evelise, levantar essa cabeça aí, meu amor. Essa coroa aí não pode cair, não. Tem que ficar bonitinha na cabeça. Ana Cláudia já escreveu aqui na nossa live. Em primeiro lugar, procure uma ajuda psicológica. Isso se chama dependência emocional. Sem dúvida. E tanta gente vive nessa prisão, né? De pensamentos, de sentimentos. A chave está com você. Mas enquanto você não consegue achar essa chave, sem dúvida alguma, um especialista, uma terapia vai te ajudar, vai te ensinar o caminho.
1: É pra ela seguir a vida dela. Ele não valoriza ela, ele não gosta dela, ela tem que seguir o caminho dela. Vai ser feliz, vai encontrar alguém que te ama. Fica correndo atrás de migalha não, você merece um amor de verdade.
0: Todo mundo, né, Fátima? Fica pedindo o amor tem que ser espontâneo e ele só traz felicidade. Tô esperando seu áudio aqui no 91984069646. Tenho certeza que muita gente, homem, mulher, já passou por essa fase da vida, graças a Deus, né? Então vamos ajudar a Evelise?

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0: Por isso a gente tá aqui conversando depois de ouvir a história da Evelise, que não sabe como recomeçar depois de tantas decepções com o Anderson, né? Que agora foi embora com uma outra mulher, nem tchau. Nem tchau, não se despediu. Evelise, não cobre ele sobre o que ele prometeu ser pro seu filho, porque o filho não é dele. Ele prometeu sim, mas não tá cumprindo com a palavra. Você agora precisa se reconstruir. Né? Precisa entender que tudo tá aí nas suas mãos, a sua felicidade, a força para seguir em frente, para virar a página, né? Conheceu bem quem é o Anderson, que se aproveitou da sua carência, foi ali, né, com palavras doces, e você não resistiu, mas era um ponto que você podia ter colocado, um ponto final, né? Ali você poderia ter colocado limites. Toda vez que ele voltava, você aceitava. Eles se acostumam quando é assim, viu? Eliane tá aqui na nossa live, depois de ouvir a história também. Tô ao vivo, tá? No canal do YouTube com o pessoal. Eliane escreveu, mulher que diz que não vive sem homem está completamente enganada. A Cícera dizendo pra você arrumar um emprego, pra você tocar sua vida pra frente, dependência financeira é muito importante também, né? A Dani, amiga, primeira coisa a fazer é procurar uma terapia pra você curar suas mágoas, as feridas aí que esse sem caráter te causou. Seja feliz com seu filho. Você não precisa desse cara pra nada. Oi, Regiane.
2: Dependência emocional é muito complicado. E eu oriento procurar um psicólogo pra te auxiliar até essa mudança, seguir em frente. Entrar na sua espiritualidade, procurar Deus te ajudar. Tenha sua fé que tudo vai se resolver. Na vida tudo passa. Basta você querer correr atrás, ter fé e ir em busca da sua solução.
3: Primeiro de tudo, esqueça esse cara. É notável que você ainda sente algo por ele, você talvez possa ter alguma esperança, mas não deposite esperança nele, porque ele não é bom, ele não presta. Ele já demonstrou isso pra você. Então esqueça esse cara, se ame, se permita, e nunca é tarde pra recomeçar, independente da idade, sempre vai existir um amor esperando por você. Se abre, deixa a porta aberta pra felicidade entrar.

0: Eu tô sendo solteira forçada.
1: Ela tem que colocar na cabeça que o Anderson não a ama. Ele foi embora, ele tem outra mulher e simplesmente ela ficou pra trás. Entendeu? Então ela tem que tocar a vida dela, cuidar do filho. E eu já passei por essa situação por um bom tempo. E eu digo com toda certeza, um dia ela vai ter muita raiva. Mas é raiva dela, não dele. Sabe por quê? Porque o outro só vai até onde você deixa. E se aconteceu tudo isso, foi porque ela deixou.

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1: Aconteceu com a Ivelise, acontece com tanta gente, né? Entregar a confiança, o amor, o coração, praticamente a vida inteira pro outro, que de repente vira as costas e vai embora. Relacionamento tem que ser parceria, né? Tem que ter respeito, tem que ter amor. Adorei o que a ouvinte falou agora há pouco, hein? O outro só vai até onde você deixa. Que ela vai sentir raiva, vai, por ter deixado ele voltar várias vezes, dominado a vida e as emoções dela, ter colocado ela numa prisão, que ela nem sabe por onde recomeçar agora. Mas tem que recomeçar reconhecendo que você é uma mulher que merece ser feliz, que merece amor, que merece respeito, que tem um filho que precisa de você, né? Recados da live. O Salvador, Velize, eu posso até compreender sua dependência emocional por esse falso Anderson. Mas ninguém merece isso. E você é uma mulher maravilhosa. Arranque dos seus sonhos esse crápula. Seja você. Siga em frente.
2: Essa dor que ela tá sentindo, eu já senti.
1: Olha aí.
2: É uma dor que parece que vai matar, acabar com a gente. Mas o remédio é esquecer esse cara, arrumar outro. Porque paixão é ressaca, só se cura com outra. Então esse cara, ele não merece ela. Ele não dá valor pra mulher nenhuma. Porque nem pra o filho que ele assumiu, ele não deu valor, imagina pra ela.
1: Ô Nilda, mas precisa se curar, né? Porque ela já vinha de um relacionamento que não foi bom, engatou com o Anderson, que ficou bom ali por 2 anos. Aí agora ela se sente totalmente destruída. Arrumar uma outra pessoa sem resolver todos esses problemas, essa dependência emocional, vai ficar continuando dependendo até quando?

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0: 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Evelise contou a história dela pra gente hoje. Teve uma recaída com o ex, engravidou, mas já tava num relacionamento com o Anderson, que parecia ser o amor da vida, que assumiu o filho, né, como se fosse dele, mas depois de 2 anos mudou completamente. Aí ela descobriu as traições do Anderson. Ela morava na casa da sogra, muita gente aqui na live também falando que o erro foi morar com a sogra, que parecia não gostar dela de jeito nenhum. E ela resolveu ir embora, chegou uma hora que não aguentou mais, as traições já estavam ali, ó, escancaradas. Só que ainda assim, o Anderson sempre foi atrás dela. E ela contou que não resistia aos encantos, a vozinha no ouvido, né? Só que de repente, ele arrumou uma outra mulher e foi embora da cidade, nem tchau falou. E o coração da Evelise tá partido, indignada. Não sabendo nem por onde recomeçar, ela entende que é uma dependência emocional com o Anderson, mas agora ela não sabe viver sem ele. Olha que situação, né? Tem que sim fazer uma terapia pra se reencontrar, pra ver que você não nasceu colada com ele, não merecia, né, todas aquelas traições jogadas na sua cara. E seguir em frente, sem olhar pra trás. Josinete, amiga Evelise, pra alguém te valorizar hoje, você tem que se valorizar primeiro. Amor próprio é tudo. E decida nunca mais aceitar migalhas de ninguém.
2: O verdadeiro amor está em Deus. E o segundo, único verdadeiro amor se encontra no filho que ela tem. Então ela não precisa de Anderson, ela não precisa de ninguém para seguir a vida. Dela ter o filho dela, dela estar com Deus, já é tudo. Tudo, tudo, já é um verdadeiro significado de viver a vida, de agradecer a Deus. Então sai fora, esse homem não merece ela, que eu já tive uma vida assim. Então levantei a cabeça, estou ótima, então quero que ela esteja bem. Ame primeiro você, mulher.
0: Ai, que amor. Obrigada, viu?
3: Agora você precisa achar um amor de verdade. Não porque vai te proteger de uma situação, mas porque você é linda, maravilhosa, poderosa, tem uma força enorme. Porque você é você. Primeira coisa, se olhe no espelho, se reconheça como mulher forte que você é. Veja tudo o que você tem de bom e valorize isso.
0: Receita perfeita da Neide. 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

0: É tudo e linda demais, né? Essa música na voz de Eduardo Costa. Pra história da Evelise, que tá ouvindo os recados, prestando atenção aqui nos recados da live também, entendendo o puxão de orelha que a gente tá dando. Mas pra ela seguir em frente, se fortalecer e seguir em frente. Não dá pra voltar, o passado a gente não consegue mudar. A gente também não escolhe pelas pessoas, escreveram isso na live e é verdade. Mas a gente vai dando os conselhos que a gente acha que vai te ajudar, Evelise. Porque, no fundo, a chave para virar tudo isso, né? Para deixar esse passado para trás, seguir em frente, tá aí com você. Ajuda psicológica, sim. Para você não ficar se culpando. Meu Deus, como eu fui burra. Por que que eu acreditei? Por que eu deixei ele voltar? Já foi. Não adianta ficar remoendo isso. Só vai te fazer mal. Precisa curar a ferida para seguir em frente, para deixar a porta aberta para a felicidade entrar de novo na sua vida. Nem todo mundo é como o Anderson, nem todo mundo é ruim, graças a Deus, né? A Thaís escreveu, ele te encheu de promessa porque estava no auge ali da paixão, na emoção, e não porque de fato ele queria estar com você ou ser o pai do seu filho. Agora, bora encarar essa realidade que às vezes é muito dura, mas seguir em frente.
1: Como a dependência emocional tem que ser tratada como uma doença, a gente tem que enxergar isso como uma doença. Sim. Porque não é normal isso que ela vem passando. Ela mesma diz, eu recebi migalhas, eu fui abandonada, ele foi embora com uma outra pessoa, ele me traiu. Ela deve procurar uma ajuda profissional, fazer uma terapia e se livrar desse peso. Porque só assim ela vai ter, então, forças para encontrar uma outra pessoa.

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1: Para, para, para, para. 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
1: Mais recados aqui para Ivelise, a dona da história de hoje, sofrendo com uma dependência emocional, coração quebrado, sem saber como seguir em frente depois de tudo que ela passou. A Edinorá tá aqui na nossa live, ela é terapeuta, e ela tá falando que já atendeu vários relatos de mulheres, né, que viviam independência emocional, se curaram, seguiram em frente, e hoje se reconhecem, sabem que merece da felicidade, recuperaram, né, o amor próprio, que é tão importante, seguiram em frente. Até se colocou à disposição para ajudar a Ivelise, vou passar o seu contato, viu, Edinorá? Obrigada, gente, pelo carinho. Obrigada a todos, né, que estão mandando recados aqui para a Ivelise. Muita gente que passou por isso e fala, a gente acha que se a gente for embora, a pessoa vai ficar mal. A gente acha que não existe vida depois de tudo isso, mas existe sim. Porque nós não dependemos de ninguém para ser felizes. Dependemos só de nós mesmos, né? Mas até encontrar esse caminho aí, para muita gente é um longo caminho.
2: As pessoas têm que entender que nós nascemos sozinhos, únicos. Nós somos o maior amor da nossa vida. Que você siga a tua luz e deixe que ele siga a luz dele também. Vai viver o incrível da vida. Todos os dias, quando você acorda, Deus te dá a oportunidade de brilhar, abrilhantar a vida de alguém. Seja luz, seja paz com você mesmo.
1: Obrigada, Adriana.
3: Olha, moça, você tem que cuidar da sua vida e esquecer esse homem, porque ele não vale a pena. Porque um dia aconteceu isso comigo, quando eu estava perdendo a visão, a pessoa que eu mais amava, que eu achava que me apoiava, foi-se embora. Olha. A gente tem que gostar da gente em primeiro lugar. Hoje eu aprendi, aliás, com o tempo eu aprendi que a gente tem que, em primeiro lugar, gostar da gente.
1: Parabéns, Angelina, e obrigada por estar aqui fortalecendo essa corrente para a Ivelise, viu?
4: Ô, minha amiga, o que eu tenho para dizer para você é segue sua vida, vai ser feliz, procura um tratamento, procura sair também com seu filho, seja feliz, não fica mendigando esse amor, esse homem não te merece, ele só te usou, então segue sua vida, se aparecer um grande amor algum dia na sua vida, tudo bem, mas não vai se desvalorizar por isso não.

amiga, vive a sua vida com seu filho, esquece esse homem. Se ele gostar de você, jamais ele faria o que ele fez. Vive a sua vida, vai trabalhar, curtir, aproveitar, esquece, pra você ser feliz.

A Nativa é muito mais música bonita pra fechar o nosso Aconteceu Comigo de hoje. E o recado vai pra você direto, viu, Evelise? Moral da história, pensa que foi um livramento o Anderson ter ido embora com outra mulher. Porque você não ia ter coragem de botar um fim aí nesse relacionamento que só tava te fazendo mal. Então foi um livramento. Essa gaiola tá aberta, amiga. Não fica presa aí nos seus pensamentos, nos seus sentimentos, nas coisas do passado. Voa, cuida do seu filho, cuide de você, se ame. Esteja pronta para quando a felicidade bater na sua porta novamente com uma pessoa boa, você viver tudo o que você merece. Já entendeu, né? Ninguém merece viver de migalhas. Então aproveita essa oportunidade, tá? A gaiola tá aberta. 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
3: Atualizando as informações da segunda-feira, começa hoje o prazo para solicitar o voto em trânsito nas eleições 2026. Acabou a Copa, agora foco nas eleições. Esta função serve para quem estiver ausente de sua cidade poder votar em outro lugar do país. O pedido pode ser feito até o dia 20 de agosto pelo site da Justiça Eleitoral ou em qualquer cartório eleitoral do Brasil. Então termina hoje, não esquece. 7 municípios do Rio Grande do Sul tiveram situação de emergência reconhecida após fortes chuvas que atingiram a região. Com a medida, as cidades poderão solicitar recursos para as ações de socorro, assistência às famílias e recuperação das áreas afetadas. E o calendário do abono salarial PIS/PASEP 2026 já está disponível para consulta. Os pagamentos seguem o mês de nascimento do trabalhador. E a consulta pode ser feita pela Carteira de Trabalho Digital, Portal Emprega Brasil ou então pelo telefone 158. 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
7: Olá, eu sou a doutora Michele Daltro, cirurgiã do aparelho digestivo, especialista em fígados, vias biliares e pâncreas e transplante. Sou médica do Hospital São Mateus. 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

0: Boa tarde, Gi!
1: Boa tarde, Nativa!
0: Bora agitar aí, gente! Nativa. Segundo!
1: Com alegria!
0: Com a Espanha campeã da Copa do Mundo!
1: Acabou, tá tudo certo, né? Tá. Daqui 4 anos tem mais.
0: Tem mais, viu? Nos vemos em 2030, se Deus quiser.
1: Agora, meu bem, tem que focar nas eleições, tá? Não
0: focar
1: esquece, não.
0: Focar nas eleições do nosso Brasil, exatamente.
1: Mas nesse momento aqui, você vai focar em participar do Um Segundo Vale Muito, que tá difícil. Temos 300
0: tá
1: reais
0: mesmo.
1: Acumulados.
0: Posso falar? Vai acumular mil reais. Porque, meu, esse trecho aí...
1: É mesmo?
0: Cara, nem eu sei que música é essa.
1: 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Faz a sua inscrição pra brincar com a gente. Aí você ouve um trechinho da música, chuta lá, acertou, acertou, não acertou, ganha presente da Nativa. Vale a nossa diversão e vale também itens novos para a nossa geladeira.
0: Uma nova semana, novos itens, uma nova geladeira saindo sexta-feira.
1: Vi a foto da Elizabeth que já recebeu a geladeira
0: dela
1: toda feliz.
0: Eu vi.
1: Ao lado da geladeira nova. Novinha da Nativa.
0: Aê! Mas tô feliz.
1: Essa semana pode ser a sua geladeira, então, ó.
0: Eu tô feliz, viu, Gi, que você voltou. Que o meu amor voltou.
1: Que bom, né?

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0: A Nativa é muito mais música sertaneja. Jean Giovanni com Bruno Marrone, Me Faz Te Odiar. Vamos colocar um item agora na geladeira nova?
1: O que será que tem? Anota aí, gente, anota.
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0: Na geladeira da Nativa tem? Isso sempre tem, viu? Você pode estar sem dinheiro nenhum, mas isso sempre tá lá.
1: Metade de um limão. Na porta da geladeira.
0: Apodrecendo já. Não, gente. Não é isso não.
1: Não?
0: É uma garrafa de água.
1: Ah, tem mesmo.
0: Não é verdade?
1: Tem.
0: Então bora colocar essa garrafa de água na geladeira pra garantir, tá bom? Anota direitinho. Que amanhã tem outro item, hein?
1: Garrafa de água.
0: Isso.
1: Pronto.
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0: 20 para as duas, hora de Brasília.
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0: Henrique e Juliano, vidinha de balada.
1: Chega, vamos parar com essa vida.
0: Se não cuida, acaba com a gente mesmo,
1: verdade,
0: hein? Aí casa e serão felizes para sempre.
1: Aí tem que ir, né?
0: Tiago Rocha, bora fofocar nessa tarde, meu querido.
1: Que tal facho? Fala, Tiago.
2: Boa tarde, Gi. Boa tarde pra você. Boa tarde pro Anjinho Gabriel.
3: Boa tarde.
2: Olha, chegou a hora de realizar sonho, viu? É porque um cantor famoso decidiu desembolsar nada mais, nada menos que 35 milhões de reais. Você não entendeu errado. 35 milhões de reais pra realizar um sonho. Eu trago os detalhes já já.
0: Ai, que rico! 35 milhões.
1: Ai, ai, sonho
0: que
1: meu.
0: Sonho.
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2: Ganhando R$300 já já. Um segundo vale muito, viu?
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2: Vai, Thiago Rocha. Eu e Gabriel ficamos aqui sonhando com um presente de milhões. Realização de sonho de milhões, né? Quem foi, hein?
7: Realizou, Gisley Martins. Realizou o sonho do jatinho. Ah, eu tô falando do cantor Zé Felipe, porque agora ele tem um jatinho pra chamar de seu. O próprio Zé Felipe acabou falando, relembrando, que desde que quando começou em 2015, ele sempre teve ao lado dele pessoas que acreditaram no seu trabalho.
2: Sim.
7: Agora, depois de conquistar esse brinquedinho de R$35 milhões, nossa, ele falou que só tem a agradecer a Deus e a família. Ah, e justificou também falando que o jato é importante para que ele se desloque com mais rapidez aqui no nosso país. Quem pode, pode, né, Gi?
2: Pode, né? Aquela facilidade, não vai ficar passando no meio do povo, esperando na fila, chamada no aeroporto.
3: Melhor coisa.
2: Eu tô doida numa bicicleta elétrica.
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0: 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Fernando e Sorocaba. Não deixa esse coração assim, duro. De mármore.
1: Bonito mármore também.
0: É bonito, mas não pro coração, né? Pra pia lá de casa ficar lindo.
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0: tarde, Rissa maravilhosa.
1: Tudo bem aí nessa segunda-feira?
0: Tudo ótimo.
1: Anjinho Gabriel tá achando que tá muito difícil.
2: Eu acho que tá.
0: Tá mesmo, Anjinho.
2: Não tá, menina? Tá quanto hoje, Gi?
1: R$300.
2: R$300.
1: Vamos tentar, Valéria?
0: Vamos.
1: Trezentão na mão vai animar a semana, né, amiga?
0: Com certeza.
1: Tô na torcida. Vou soltar o trechinho aqui. Você pode ouvir 3 vezes, tá bom?
2: 3 chances pra você.
1: Boa sorte.
2: Aí, ó, gente. Difícil. Ah, não tô aceitando.
1: Um ouvido bom vai reconhecer.
2: Nativa, não tô aceitando. Toca de novo.
1: Eu nunca sei de que lado ele tá, viu, Valéria?
2: Já sabe, Valéria. É, já sabe, Valéria.
0: Mais uma vez?
1: Mais uma? Então vamos.
2: Aí. Mas isso dificulta.
1: É uma
2: minha
1: música
2: vida linda,
1: viu? Fala de amor.
0: Ó, eu acho que é do Chitãozinho Chororó.
2: Qual o nome?
0: Sua estrada, minha vida, sua estrada. Uma coisa
2: não, assim. Mas precisa do nome da música certinho.
1: Certinho, é.
0: Ah, tá.
1: Você pegou a estrada, agora vai.
0: Sua estrada é minha vida.
2: É como?
0: Sua estrada é minha vida.
2: Será?
0: Vamos ver.
2: Vai, Gi. Não é?
1: Não.
2: Não é?
1: Não é. Sabe aquele chute na trave?
2: Não é esse o nome da música?
1: Não.
0: Nossa.
1: É quase isso, mas não é
2: exatamente
1: isso. Nossa,
2: eu jurava que a Valéria ia acertar, gente.
1: Nossa, passou raspando, tirou tinta da trave, meu amor. Ai, Valéria, eu sei que você vai consultar agora.
2: Foi que nem os chutes da Espanha ontem na partida, sempre errando o gol, mas depois deu certo.
1: Mas vou te dar a camiseta da Nativa, viu, Valéria? Porque aqui o que vale sempre é a diversão, a gente bater papo, você sentir esse frio na barriga e tentar ganhar o dinheiro, tá bom?
0: Com certeza, Gi.
1: Um beijo maravilhoso. Um
2: beijo, Valéria. Obrigado.
1: Obrigada, viu? Acumulou mais uma vez. E amanhã teremos R$400. Olha, ela quase acertou.
2: Quase!
1: Amanhã tem mais.
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1: Ah, segunda-feira, sua linda.
2: Vai com calma, segunda-feira. Beijo, Gi.
1: Beijo.

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0: 60 minutos direto com música para você iniciar bem a sua tarde. Segunda-feira, 20 de julho de 2026. Eu me chamo Pedro Panock. Eu sigo muito contente em fazer companhia para você. Me alegra muito. Eu espero que você tenha tido início de semana maravilhoso, já produzindo bastante. Caso tenha o seu momento de descanso, possa também aproveitar, não é? Tá de férias, ainda melhor, um período aí mais longo. Então, momento que você repõe as energias, depois volta aí pro seu compromisso. Independente do que você esteja fazendo, música vai te acompanhar, porque a música tem esse poder, né? De nos alegrar, de nos animar, de nos emocionar. E por isso, a Nativa capricha na trilha sonora. Nessa segunda hora, à tarde, não é diferente. E vamos aí, todo mundo animado. Tudo bem, você não é nenhum torcedor da Espanha, não é? Mas não tem motivo para estar assim. Fica alegre, fica contente. Ficou, né? Eu sei que você falou assim, o Brasil não rolou, mas pelo menos não foi o Los Hermanos. Tô sabendo também que você comemorou a vitória da Espanha ontem sobre a Argentina, né? A Espanha, então, campeã do mundo. Los Hermanos vice. A gente segue aqui te oferecendo as melhores promos. Tem presente valendo aqui, Voucher Love do Eros, momentão especial para você que tá afim de curtir com o mozão. 996398781 é o nosso WhatsApp, manda sua mensagem de voz, preferencialmente. Quero saber como é que tá o seu ânimo aí nesta tarde de segundona. Vamos que vamos. O Johnny Mendes apresenta aquele resumo.
1: César Menotti Fabiano.
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1: Simone Mendes.
3: Eu sou o dedo na ferida. 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
1: Daniel.
4: Odeio de amor e paixão. 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
1: Yasmin Santos.
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1: Ana Castela.

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0: administrativa. 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
1: Ah, canção rei!
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0: aqui do Hora Mais, já já tem Tarde Nativa. Ele vai cantar, ó.
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Já estamos de volta aqui com música boa, só que agora é o nosso Tá de Nativa que chega para a edição desta segunda-feira. Boa tarde, nativeiros! E tem presente, Voucher Love, tá valendo no 996398781. Presentão especial pra você, que tá a fim de curtir um date com o mozão. 996398781, aquela mensagem de voz ou de texto. Agora é com você, escolhe aí a melhor forma e participa, que tem presente, tem mimo. Na trilha sonora, você já sabe, né? A escolha é sempre a partir do seu bom gosto. Você vai pedindo aqui o seu som predileto, a gente vai organizando a nossa programação baseado no seu bom gosto, por sinal. Música sertaneja, as melhores de todos os tempos. Tem um som mais recente, tem aquele som que a gente mata a saudade, e aí vamos mesclando aqui.

0: ali um som e outro nesse aspecto que eu mencionei, e todos vivendo aqui harmoniosamente, numa boa, num bom volume. É isso, né? E a gente cria dessa forma a identificação com a rotina do meu querido ouvinte nativo em Cuiabá, em Chapada dos Guimarães, da nossa querida Várzea Grande, você em Santo Antônio de Levegé, ali também na Guia, pertinho aqui da gente, nossa querida Corizal, pelo mundo, aí não tem limite. Onde chega a internet, você pode ouvir a programação da Nativa. Inclusive, temos audiência aqui da Lu Cordeiro, lá em Peixoto de Azevedo. Tem também o Marcelo Alves, está sempre com a gente, está lá em Goiânia. Senador Canedo, do ladinho, inclusive, de Goiânia, região metropolitana. Deixa eu agradecer ali, meu querido ouvinte. Cadê aqui, ó? É, Mário Fernandes mandou aqui um alô de boa tarde. Pedro, tô sintonizando. Já morei aí em Cuiabá, gostei da programação da Nativa. Tô por aqui em Senador Canedo, mas ó, não abro mão de escutar vocês aí. Um grande abraço e a gente agradece pela escolha.
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Esse é o nosso Tarde Nativa. E aqui, muita saudade dela, nossa querida Marília Mendonça com Silmeira. E aí, gente, vamos pro WhatsApp 996398781. Uma excelente tarde aqui pro Luiz Felipe. Tá no bairro CPA 3, curtindo a Nativa. Deixou recado aqui, fez inscrição. E ali, ó, do CPA 3, a gente parte pro Despraiado. Agradecer a Gracieles Almeida, tá juntinha aqui na Nativa. Boa, Graci. Tudo de melhor pra você. Seguimos juntos, uma excelente segundona, semana também super produtiva. A gente segue agradecendo também a Jéssica Maria. Jéssica, tá onde a Jéssica? Lá no nossa querida Várzea Grande. Ela tá pedindo aqui a lambadinha. Vamos providenciar, já passei aqui pro Vó Delice. Obrigado aí pela audiência. Claudiana Marques, da Siqueira, Chacra Birimba, Sadia 3, na nossa querida Várzea Grande. Um abraço, tudo de melhor para você aí na sintonia com a gente em Várzea Grande, terra do homem, né? Valdelício Garcia, homem de frente da banda Real Som, tá pescando e muito, né? Eita, grande Valdelício, essas horas deve estar descansando, deve ter tocado final de semana, aí já sabe, né? Segundona pro artista. É dia daquele merecido descanso. Por causa do Valdelício. Só que não, né? Programador oficial desta emissora deve estar também já ali no trabalho, depois do horário de almoço. Tá por onde, hein, Val? Me conta aqui. Faça aí também como os nossos queridos ouvintes.

0: Para ativar muito mais, Murilo Rufi, com o seu hit Saudade Estranha. É um hit melhor que o outro. Por sinal, a música retorna já já. Vamos pro Whats?
1: Oi, boa tarde.
0: Eu
1: tenho esse momentão.
0: Meu
1: nome é Elisângela.
0: Obrigado por você, tá, Elisângela? E boa sorte. Quem mais? Claudiana Marques. Boa sorte também aqui pro Narciso Ribeiro, Osmar Cabral, Kleber Johnny. Tudo de melhor, Kleber, Johnny, Fabiola, também fez aqui a inscrição, tá dado o recado, também o Wilber Júnior na sintonia, a Jumara de Souza, tudo de melhor para você, minha querida. Ouvi

0: Inti Nativa.
1: Vani Rafaeli,
0: gostaria
1: de participar desse
0: voucher aí. Voucher
1: Love. Sou a Vani, gostaria de ganhar esse momento do Era que mora aqui no Jardim Industriário.
0: No Jardim Industriário, mandou aqui o áudio dela, nossa querida Vânia. Vaninha, boa sorte, tá? Fica aí, o chamado cruzamento de dedos, a famosa figa. Só para lembrar para minha querida audiência, nesse momento chegando aqui, o nosso presente hoje é o Voucher Love do Eros, no 996398781. Você manda o nome e o bairro, como fez aqui a nossa querida Vânia, mensagem de áudio ou ainda o texto, se preferir assim. Eu gosto de ouvir a sua voz, manda para cá, boa sorte. Sabe quem vai cantar? Já, já. Esse moço aqui,
2: e
0: ó.
2: E aí, galera, aqui quem tá falando é o Gustavo Mioto.
0: Talentoso.
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0: Agora que é um queridão, né? É nativeiro. 2h37, 34 graus é a temperatura.

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10: Tá de nativa, tá de volta. Agora 19 para as 3. Só trazer aqui uma informação. Ó, falei agora, quando saí pro break, né, que tava 34 graus. Na verdade, eu mencionei aqui e apareceu Chapada dos Guimarães. Chapada tá 34, 33, varia um pouco. Aqui em Cuiabá, ó, 36 graus. Eita, 36. Falei, gente, deixa eu corrigir.

quentes aqui, porque o pessoal tá falando, ô, como assim, Pedro? Peraí, tá mais quente, tá? E de fato, tem só 2 graus, né? Mais quente do que o que eu mencionei, só para trazer essa correção aqui. Chapada também tá quentinho, né, não? Agora tem Luan Santana te esperando, a Nativa é muito mais emoção. 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

0: 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Saudade, Christian Ralph. Christian Ralph matando aqui, ó. Saudade desse hit. Um cantinho no seu coração. Um cantito no seu coração. 3:07. Já já a música retorna para a segunda hora do Tarde Nativa. A gente acrescenta também o nosso programete, que é o Tata é Doce, reunindo três hits importantes aqui do Lambadão. Tem lambadinha. Já já, hein? Agora?
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0: Hoje marca o início oficial do período permitido pelo Tribunal Superior Eleitoral, TSE, para a realização das convenções partidárias das eleições 2026. As convenções podem ser realizadas de hoje, dia 20 de julho, até o dia 5 de agosto. Durante esses eventos, os partidos políticos e as federações se reúnem para deliberar ali sobre a escolha dos candidatos que disputarão o pleito. Esse ano para presidente, governadores, senadores, deputados federais e estaduais. E aí, nessas convenções que se formaliza eventuais coligações também. Após a definição nas convenções, os partidos têm até o dia 15 de agosto para registrar oficialmente as candidaturas na Justiça Eleitoral. Se conferiu?
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0: Em uma hora tem novas informações. Em instantes, sabe quem vai cantar aqui na Nativa pra você, num bom volume? Ó, aqui, ó.
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0: 3:09.

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0: Começa agora o melhor do Lambadão aqui na Nativa FM. Tá até doce. Vem que a Nativa é muito mais Lambadão.
1: Segunda hora aqui do Tarde Nativa. Como prometido, tem Lambadão. Banda Elos, Banda Real Som e Roberto Lucial, Roberto Lucialdo. Preparado aqui, ó. Só pra lembrar, Voucher Love tá valendo. Já fez inscrição? Boa sorte. Se não fez, vem pra cá, manda o seu alô. Faz aqui, fica na torcida.

0: A Nativa é muito mais música sertaneja. Jorge Mateus, o Léo Eduardo, Pedro, manda meu alô aqui, hein? Tá dado o recado, fez inscrição também para concorrer aqui o nosso presente, o nosso mimo da vez é o Voucher Love do Eros. A Graciele Silva também está concorrendo, boa sorte. Diego Luan também deixou recado aqui, Parque Cuiabá e Vander Marques. Jackson também fez inscrição. Antônia de Amorim, tudo de melhor, obrigado pela sintonia. Mercis, tudo de lindo aí para você nesta tarde segundona, uma semana seja produtiva para ti. E mais, o Ender Marques está concorrendo. Oi Aline, tudo bem? Muito obrigado aí pela sintonia. Excelente tarde também para Natiene Moraes. A Adriane Natalina deixou recado também. Flávio Gomes. Flávio, solta a voz.
1: Pedro,
0: e aí, Flávio?
1: Digital, meu amigo, estou sintonizado na melhor 94.3.
0: Nativa.
1: Quero participar do sorteio, meu amigo. Já está, Flávio, já está. Gato Preto, Tijucal.
0: Grande Flávio Gonçalves, o famoso Gato Preto, tudo de melhor. Rosilda Almeida, na sintonia no Jardim União. Ela habita o Jardim União, mas sempre acompanha. A essa altura deve estar trabalhando, né? Obrigado aí pela sintonia. Parque Cuiabá, a gente conta com a Maria Júlia. É isso. Jonathan Rosa também fez inscrição aqui. Valeu, Jonathan. Segue o fluxo.
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0: Pede música boa. Chitão e Xororó. Seu amor é minha estrada.

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1: Bruno e Marrone, Bijuteria. O som volta daqui a pouquinho, já tá tudo combinado com essa nossa querida dupla aqui.
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3: Já estamos de volta com o Tarde Nativa. 36 graus é a temperatura. Beijei a cura, sonzeira aqui do Diego Vitor Hugo.

0: Zé Felipe com Ana Castela no Tarde Nativa. Ó, a última chamada aqui pra galera. Daqui a pouco rola mimo, que é o Vouch Love do Eros. Então vamos lá agradecer a audiência.
1: Boa tarde. Mercedes, Maringá 3,
0: oi, Mercedes.
1: Trabalhando.
0: Sim,
1: aqui, dirigindo,
0: trabalhando.
1: Curtindo a Nativa. Quero concorrer
0: Nativa.
1: A esse voucher aí.
0: É, aí ela mencionou ali, ó, mas pra gravar o áudio eu parei, tá? Só depois é que eu voltei a dirigir. Tá dado o recado. Obrigado, tá? Minha querida. Quem mais? Antônia de Amorim. Oi, Antônia. Diga, meu bem.
2: Na Ruda, no bairro Boa Esperança.
0: Boa Esperança.
2: Tô aqui ligadinha na
0: ligadinha.
2: Minha
0: ligadinha. Obrigado, minha queridona. Tudo de melhor pra você. Que semana seja surpreendente. Combinado, assim. Tem mais gente aqui? Tem mais. Vamos aqui, ó. Ah, eu esqueci de mencionar aqui. O pessoal que mandou ali a mensagem com a hashtag. Vamos agradecer aqui, ó. Gabriel. Boa tarde, Pedro. Coloca meu nome para concorrer aí essa premiação, esse mimo. Boa. Quem mais? Victor Alves. Pedro, manda um alô aqui para Cláudia e também para o José Miranda. Tá dado o recado e coloca meu nome aí que eu quero concorrer esse presente. Já tá valendo. Quem também tá passando por aqui é o... Como é que é o nome aqui? Adelson e Jadislau. Obrigado pela audiência, tudo de melhor. Na próxima entrada já é para conhecer aqui ganhador, a ganhadora, não sei ainda, do Voucher Love do Eros. Última chamada, dá tempo aí nesses últimos minutos para você chegar e fazer a inscrição ainda, tá bom? Matheus e Cauã, Lauana Prado, admita.
3: Vocês precisam admitir alguma coisa.

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0: Ela teve muito mais emoção. Gustavo Mioto, Depois do Amor. Falar em amor, tem mimo. Valchelove do Eros. Pra você que tá precisando curtir um date com o mozão. Sai agora, hein? Quem será que tá levando esse presente? Não sei ainda. Vamos descobrir juntos aqui, ó. Bora, quem se deu bem? Quem se deu bem? Foi você. Wender Marques. Wender Marques, final do telefone 5875. 5875. Wender Marques. É você que tá levando aqui, ó, esse presente da Nativa, Jardim Paula 2, Várzea Grande. Parabéns. Aê! Mais um mimo da sua Nativa. Na sequência, temos Super Nativa, tem Super Desafio e mais presente. Ô, Wender, nossa produção já entra em contato com você, tá? Já já tem também esse queridão aqui, ó, vai soltar a voz.
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1: Ai, seguimos juntos nessa segunda-feira, como sempre, né? Início de semana, aquele movimento, organização, dando continuidade aos trabalhos, começando outros.
2: Superação.
1: Retornando para a rotina, temos superação. E assim, ó, que os próximos dias tragam boas notícias, novas conquistas e muitos motivos para sorrir. Acredite, o melhor ainda pode estar por vir. Que seja assim esta semana que só está começando. Já está no ar a edição desta segunda do Supernativa. A gente continua aqui com aquela trilha inspirada no seu bom gosto, que é sempre assim, ó, em alto nível. O melhor do som sertanejo. Jorge Mateus com Laona Prado, Haverá Sinais. O sinal mais próximo aqui é que daqui a pouquinho eu preciso da sua participação para definir a música vencedora do Super Desafio. E tem presente, hein? Que é o nosso kit Nativa, camiseta mais copo personalizado da sua 94,3. Certo, moça?

0: Arativa é muito mais emoção. E aqui, ó, sucesso do Daniel com Declaração de Amor. Arativa é muito mais amor também. Super Bora, minha gente. Super desafio apresentar aqui as canções. Enquanto isso, você escolhe a sua preferida. Hoje o tema, segundos ou minutos. Para começar, tem 60 segundos. Gustavo Lima, música 1. Música 1, Gustavo Lima, 60 segundos. Músicas diferentes com o tema, segundos ou minutos? Escolhe aí. Ah, tá faltando a música 2. Então vamos lá. Zezé de Camargo. Cada minuto. Agora sim. Apresentada aqui as canções, a sua escolha faz mais sentido. Vai lá, música 1 ou música 2? É 60 segundos do Gustavo Lima? Você quer que vença o super desafio? Ou a sua torcida é pela música 2 do Zezé de Camargo, Cada Minuto? Tá valendo. Kit Nativa, camiseta, copo personalizado da sua 94,3. Mais um pouquinho. E aí, música 1, música 2? Sua participação define aqui a música vencedora, ela toca inteirinha. 60 segundos, mais um trechinho. Som do Gustavo Lima.
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0: Vai de segundos ou minutos? Qual é a sua preferida pro super desafio? Música 2 agora. Zezé de Camargo. Bora, segunda-feira pede aqui a sua participação para definir a música vencedora do super desafio. Mais um trechinho da música 2. Agora é contigo, 996398781. De um lado tem Gustavo Lima, música 1, 60 segundos. Do outro, Zezé de Camargo, Cada Minuto, música 2.
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1: Vamos aqui, ó, mais uma vez apresentar as canções do Super Desafio. Hoje, músicas diferentes com o tema segundos ou minutos. Música 1 é o Gustavo Lima com 60 segundos.
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1: Música 2, cada minuto, Zezé de Camargo.
3: Cada minuto.
1: Marilei Pegorini, acabou de votar aqui, ó. Música 2, Pedro.
4: 60 segundos.
1: E você? Qual dessas canções quer escutar inteirinha? Vota escolhendo ela aqui, ó. Ela vencendo vai tocar inteira, na íntegra. Por completo. Vai. 996398781. Mais um trechinho aqui da música 1 do Gustavo Lima. 60 segundos.
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1: É no 996398781. Botando ali música 1, música 2. Você ajuda a definir a música vencedora aqui do Super Desafio nesta segunda. Essa é a 2, Zezé de Camargo. Cada minuto. Eita, tá na expectativa também? Quero saber, hein? Qual dessas canções vai vencer o Super Desafio? E quem vai levar esse presente? Porque tá valendo. Além de escolher a sua música preferida, ficar na torcida, ela ganhando, toca inteirinha, você concorre. O nosso kit Nativa, que é camiseta, copo personalizado. Já já sai aqui o ganhador, a ganhadora, não sei ainda, e a música vencedora. Mas tem um tempinho ainda, dá tempo de você escolher. Fora que ainda hoje temos Supernova. Você vai gostar, hein? Aquela nova canção que entra na programação da Nativa.

Paraty é muito mais. Fit bom, hein? Rick Martin com Luan Santana. O hit Estranho. Foi gravado no Rio. Projeto mais recente aí do Luan Santana bombando. É a gravadora falou, precisamos do Rick Martin chegando aí no Brasil. Fizeram então esse feat junto com nosso querido Luan Santana. Vamos aqui pro Super Desafio Música ontem, Gustavo Lima. 60 segundos, o tema hoje é segundos ou minutos. Aqui ó, música 1. Marcelo Rosa tá votando na música 2 do Super Desafio, que é essa aqui, ó. Cada minuto, Zezé de Camargo. Tá valendo. Kit Nativa, camiseta, copo personalizado. Escolhe a sua preferida e vota no 996398781. Boa tarde, Renato Silva. Obrigado pela participação, Narciso. Música 2. Super Nativa.

0: A trilha te manda, hein? Resultado agora, hein? Pra você que fez inscrição, tudo bonitinho. Fica no aguardo, hein? Vamos conhecer quem tá levando esse presente aqui da sua Nativa 94,3. Antes, vamos apresentar mais um pouquinho aqui as canções. Hoje, o super desafio Músicas Diferentes com o tema Segundos ou Minutos. Aí, tínhamos aqui, ó, a música 1.
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0: Gustavo Lima.
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0: 60 segundos. A música 2, isso aqui, ó.
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0: Cada minuto do Zezé de Camargo.
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0: Tá valendo.
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0: Tá valendo o quê? O kit Nativa. Agora, participação encerrada. Vamos saber quem tá levando esse presente da Nativa. Foi pra onde? Morada do Ouro é o bairro Ana Paula Mendes. Final do fone 3816. Aninha, parabéns, parabéns, Aninha. Ana Paula Mendes, Ana Paula, se deu bem. 3816 é o final do fone. Vai usar a camiseta da Nativa. E vai ficar ainda mais o quê, menina? Quem usa a camiseta da Nativa fica ainda mais linda. É o caso aqui da nossa querida Ana Paula, bairro Morada do Ouro. A Nara Beatriz já vai falar com você. Combinado? É isso. Agora vamos pro resultado.
2: Super
0: Gente,
2: desafio.
0: foi daquele jeito, hein? Com 80% dos votos. Música 1. 60 segundos do Gustavo Lima. Na sequência, a gente tem Nativa, entrou no grupo. Até amanhã, combinado? Tá certo. Continua aqui na Nativa. Boa semana.

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5: Seis em ponto agora, hora de Brasília, gente. Vai começar a Nativa. Entrou no

0: Do chamando Galinha Câmbio.
1: Que passou?
0: Que passa?
1: Que passou?
0: Ah, passou não.
1: Ainda bem que acabou essa desgraça, meu amigo.
0: Acabou. Agora
1: vai começar a virar a chave que vem bomba aí, viu?
0: Vem bomba, eleição.
1: Eleições. Falando 2026. Da Copa, gente. Eu tinha três times que eu achava que poderiam ser ali. Campeão. Aliás, quatro contando com a Argentina, mas era França, Espanha e Portugal. Acabou cruzando a Espanha com Portugal, um sobrou. E a Espanha bobeou.
0: Uhum.
1: A Espanha não, minto, a França bobeou, né? Uhum. Melhor ataque e tudo. E pelo jogo, a Espanha mereceu. Pelo bem do futebol, a Espanha ganhou, porque a Argentina não deu um chute no gol. Se ganha o jogo, estava perdido, né? Futebol ia ser isso. Mas me desculpe os irmãos. Buenos Aires é uma cidade que eu gosto muito, né? Sempre que posso, são poucas às vezes, mas é bom ir lá comer uma carninha.
0: E tá aí, ó.
1: Né? Mas a atitude deles no final do jogo, péssima, horrível, não, horrível.
0: Me lembrou muito esses jogos de Libertadores.
1: Mas tá horrível, toda, não, né? Importa não o quê. O cara brigar com o outro no final do jogo e depois ficarem de costa na hora da medalha.
0: É.
1: Quer dizer, é bom tirar sarro quando vocês ganharam da França, por exemplo?
0: Acabou que... Por essa aí não mereceu, pronto.
1: É isso aí. Então é o seguinte. Vai catar coquinho, pronto. E agora já falei.
0: Vamos tocar em 2030.
1: 2030 agora.
0: Longe, meu Deus.

0: programa recomendado para maiores de 10 anos.
1: Segunda-feira.
0: Segunda-feira, gente, bora!
1: Ai, é isso. Copa do Mundo acabou de vez. E agora que venha... Agora, o desafio...
2: Não era melhor ficar Copa do Mundo?
1: Era melhor ficar Copa do Mundo, gente. O que, que a gente falou? Ano de Copa e ano de eleições. Viramos a chave agora, bora, bora.
2: Já teve muita gente brigando por causa da Argentina, né? Inclusive no WhatsApp, na rua, brigando.
1: Na rua, no, nos redes sociais. Olha.
2: Imagina daqui pra frente.
1: Meu Deus do céu. Gente, acabou. Futebol, fica ali, ó. Ficou ali nas quatro linhas, na sua
2: torcida. Acabou não, agora começa o real futebol. O melhor futebol do mundo.
1: Aquele sofrimento do
2: Campeonato
1: de ponta
2: brasileiro.
1: Ai, meu Deus.
2: O Corinthians só tá com três transfermãs. Como é que pode, gente? Ai, e nós queremos ganhar o quê?
1: Aí você volta a torcer pelo seu time, que, por exemplo, tá dois pontos da zona de rebaixamento, três pontos. É isso, gente. Sofrimento é pra ter.
2: Se não tiver sofrimento, não tem graça. Que foi na terça-feira passada, não sei que dia foi, jogou Santos e Botafogo já pelo Brasileirão.
1: Nossa, mas que...
2: Que lambança fez o goleiro do Santos e o zagueiro. O goleiro veio correndo, meteu a bicuda na bola, pegou no zagueiro do Santos, sobrou pro cara do Botafogo fazer o gol. Vocês não me fazem passar uma vergonha dessa, né, gente?
1: Gente do céu, é demais. É demais pra gente, hein? Ó, bora lá, o grupo já tá aberto aqui. O maior grupo de WhatsApp do planeta. Essa semana é a última semana do sossego, hein? Vamos aproveitar o máximo que a gente puder, galinha.
2: Ó, Meu Deus do céu. Ô, Márcio, não vamos falar.
1: Até tremer aqui, ó.
2: Márcio, não vamos falar que é capaz dela aparecer.
1: Nossa.
2: Sabe quando você chama alguma coisa ruim e aparece?
1: Ela tá bloqueada. Tá bloqueada.
2: Você bloqueou?
1: Bloqueou de grupo.
2: Se não, tá louco.
1: Só desbloqueia a hora que voltar.
2: É a única pessoa bloqueada no grupo.
1: E vamos desbloquear essas notícias de hoje, que segunda-feira tem cada notícia chegando aí. O que você vai contar, meu velho?
2: A cidade de Araras teve um caso que... É o aconchego da família.
1: Boa. Essa família é muito unida.
2: Mãe muda-se pra casa da filha.
1: Mãe muda pra casa da filha.
2: E rouba o marido dela.
1: Peraí, a mãe mudou pra casa... Peraí, a mãe... A filha mudou pra...
2: Não. A mãe mudou pra casa da filha.
1: E aí o genro tá com a mãe agora?
2: Tá com a mãe.
1: Pegou a sogra?
2: Pegou.
1: Sem dó? Gente do céu, olha.
2: Preciso ver. Mas nós vamos falar.
1: Me dá imagens.
2: Me dá imagens, vocês vão ver. Sogra. Vamos comentar esse assunto.
1: Meu Deus do céu. Gente.
2: Bater papo.
1: Atenção, família. Família. Que exemplo é esse? Sogra. Que é isso? Tá parecendo um pastor lá que pegou a mulher do filho.
2: Márcio,
1: e teve um rolo na igreja lá toda, oxê.
2: Eu vou te perguntar uma coisa, você me responde numa palavra só.
1: De boa. Aqui é...
2: olha aqui a fotografia da sogra. O que que é?
1: É dentro. Olha, não precisa nem mostrar toda a imagem, rapaz. Parabéns, viu, moleque? Parabéns. Muito bem.
2: Outro assunto que viralizou, inclusive, foi uma funcionária de uma cafeteria, de um bar, que foi demitida no final do expediente do dia que ela trabalhou, e ela simplesmente detonou a cafeteria.
1: Não.
2: Jogou as coisas tudo no chão, falou, eu trabalhei que nem uma burra o dia inteiro pra vocês me demitirem no final do dia.
1: Mas será que ela fez alguma coisa errada no dia?
2: Não importa, Marcelo. Eu penso o seguinte, se a empresa paga, vai pagá-la até o dia
1: aquele dia.
2: Nem... Por que que a empresa tinha que demitir ela de manhã para ir para casa para não trabalhar?
1: Mas, por exemplo, quando a empresa te manda, por exemplo, você chegou ali para trabalhar e o seu chefe já te chama ali e tal, não sei o que, ó. Toma, eu tenho um recado para você aqui.
2: Você tá recebe aquele dia.
1: Ixi, acho que então ela tá com a... Então acho que ela tá com a razão.
2: Não, filho.
1: Porque, ó, se ela teve que trabalhar o dia todo e aí ser mandada embora 5 minutos...
2: Se ela...

0: não, se ela não entrou para trabalhar, ela não recebe. Só se ela entrou para trabalhar.
1: Então, mas e aí se ela é demitida quando ela chega no trabalho ali
0: não,
1: de manhã?
0: Não recebe.
1: Será? Meu Deus! Mas
0: o pessoal aí de RH que fala pra gente aí. Você quer saber? Fala pra RH da firma, já que você tá preocupado com esse negócio.
1: Vou fazer um teste agora, vou ligar pro chefe hoje. Vamos colocar chefe no ar hoje. Perguntar, ô chefe, se você manda a gente embora cedo.
0: É, isso, pergunta aquele... sua anta que nós vamos embora logo depois do trabalho.
1: Eu vou chamar ela no zap aqui, vou chamar o povo aqui. Só vai tirar essa dúvida aí. Ó. Gente, vamos falar aqui, ó. Um caso que tá rolando com a Simária.
0: Simária?
1: O ex da Simária.
0: A irmã da Simone?
1: A irmã da Simone.
0: Ah.
1: O ex dela, inclusive, tá com medo até de ser preso. Porque é o seguinte. Pensa aí, você separou, você pagava um valor de pensão. A sua vida muda, tem uma reviravolta e você já não consegue mais pagar aquele valor da pensão. Inclusive, eu não sei se você vai lembrar, teve um caso desse aí com aquele humorista do programa Pânico, era ex-humorista.
0: Carlinhos.
1: O Carlinhos. Ele pagava um tanto, depois não pagou mais, só que aí você tem que acionar o advogado.
0: Antes de você deixar de pagar, você já aciona o advogado, mostra a sua situação atual e o juiz é que decide.
1: E aí ele que vai decidir. Eu acho que ele não pegou bem esse caminho.
0: Eu vou no peito e na raça. E tal. É cana.
1: É isso. Então, a gente vai falar disso, gente, né? Se realmente... E aí, gente?
0: Mas ele dava o quê pra ela, pros filhos? Uns 3 contos?
1: Era, uns 3, quase 3 contos. 34 mil.
0: Pra se querer... De pensão?
1: 34 mil.
0: Vê se ele não quer me adotar também.
1: Eu chamo de papai agora. Então, ele tá... Enfim, tá preocupado. E pode dar prisão, dá, lógico.
0: Sem dúvida alguma.
1: Sem dúvida alguma, né?
0: Aliás, é a única coisa que dá prisão nesse país.
1: É verdade, gente. Ó, os caras te pegam. Gente, e aí? É pra garantir só o básico da criança? O básico, quando a gente fala assim, escola, tá, essas coisas, será que... Quando muda a situação, e aí? É difícil.
0: Não, o cara tem que chegar difícil. E conversar com o juiz. E os dois lados tem que conversar.
1: É isso mesmo.
0: Tem que chamar os filhos e falar, temos que reduzir o padrão.
1: Exato. Ó, a gente vai discutir um assunto também aqui daqui a pouco. Esse assunto aqui tá viralizado, tá... aconteceu no fim de semana a divulgação desse vídeo. E até quando as mulheres... vão precisar se preocupar, gente, até pra fazer um treino no próprio condomínio. Teve um caso de uma moça que ela se filmou treinando e só depois que ela foi ver o vídeo, viu lá que tinha
0: ela
1: um cara...
0: Ela tá filmando o espelho, né?
1: Um cara atrás dela ali...
0: Mariquinha Maricota.
1: Não é nem com... Não é ato obsceno. O negócio é... O cara fez de fato ali, colocou o negócio pra fora e ficou...
0: É absurdo. E é do condomínio, né? O pior é que é do condomínio, gente. Quer dizer, o cara é tão burro que se ele faz isso numa estação do metrô, bom, pode ser que não achem ele. Embora tenha câmeras, tudo vai ser achado um vagabundo. Agora no condomínio vai falar o quê?
1: O cara tá no condomínio, gente, o que tá faltando? Colocar a polícia dentro dos condomínios, o que tá faltando? Porque,
0: agora, você imagina uma coisa que eu vou te falar. Vamos supor que é sua esposa...
1: Aí você descobre,
0: que eu tô com alguém e é esse, e é ela, você é minha esposa, você é não sei o quê. Tá feita a caca, né? Porque eu vou buscar ele dentro da casa dele.
1: É bom não descobrir o apartamento, o andar, porque né? Aí
0: tá feita a caca, gente. Não tem como.
1: Você
0: imagina se o esposo desta mulher resolve tomar uma atitude.
1: Isso aí. Ó. Assuntos na mesa, gente. Vamos nessa, hein? Pra começar a semana, daquele jeito. Já vou mandar o zap aqui, você já entra no grupo 9198-406.
0: 9646!
1: Para, gente!

0: 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Zeneto e Cristiano, partiu do posto. 6h17, agora hora de Brasília, gente. Ó, vamos lá pra Bahia, porque é o seguinte. Aconteceu com uma mulher de 35 anos. Ela denunciou ter sido vítima de importunação sexual enquanto fazia seus exercícios na academia do condomínio onde mora. Isso é em Feira de Santana, Bahia. Ela gravava ali o próprio treino, como muita gente faz, né, nos dias de hoje. Talvez pra postar, ou pra ver se tá fazendo certo. Às vezes não precisa nem postar, mas só pra ver se você tá fazendo...
1: Você tá se achando bem, o problema é dela. Faz o que ela, do jeito que ela quiser.
0: Pois é, aí, galinha, imagina, você se grava... E aí você leva o vídeo lá pra sua casa, na hora lá você vai ver... Deixa eu ver aqui meu treino, como ficou. Do nada aparece... Do nada, né? Aparece um cara que também tá ali nas dependências da academia... Ali na parte de trás. Eu não sei se essa moça, de repente, tava fazendo exercício na hora ali, diferente pro espelho, mas dá pra perceber pelo vídeo que tem uma espécie de uma parede, uma curva ali e tal, onde ele também pode se esconder e tal, ou um aparelho também que pode até impedir dela ver que tem alguém atrás. Porque às vezes você se olha na academia com os aparelhos, tudo se mistura, né? Então, aí quando ela viu, enquanto ela gravava o próprio treino ali na esteira, ela percebeu que o cara lá soltou o bicho pra fora e aí começou.
1: Tava se masturbando?
0: Exato, galinha. Você acredita que ponto chegou a loucura desses...
1: Num condomínio.
0: Desses tarados num condomínio, gente. Será que o condomínio agora vai ter que... Todo condomínio vai ter que ter a polícia dentro do condomínio?
1: Não, eu acho que no mínimo tem que ter uma câmera dentro das academias de condomínio.
0: Pois é. E câmera, gente? Ah, mas... Pra deixar... vai ter que ter uma em cada ponta, tem que ter uma nos acessos. Talvez, eu não sei se o condomínio falhou nisso daí, de não ter as câmeras em todas as dependências dessa academia.
1: Mas se ela tem o vídeo, polícia! Minha filha, polícia, não tem conversa.
0: Pois é, quando ela pegou o vídeo, ela... Deixa eu tentar entender o que tá acontecendo aqui. Aí ela vê lá o cara vai lá, coloca o bicho pra dentro, daqui a pouco ele volta... Fica ali na direção dela. Enfim, ela acionou a polícia. Ele já não estava ali no local.
1: Lógico.
0: Mas se estava dentro do condomínio, deve ser um morador de algum bloco, ou sei lá, do mesmo bloco que você, de outro andar e tal. Mas que tem acesso. Que é impossível, gente. Uma pessoa de outro. Sei lá. Uma pessoa que não mora no condomínio tem acesso a uma sala onde é pros condôminos, né? Esses dias aconteceu de um cara entrar num condomínio. E ir direto no apartamento de uma mulher, sei lá, aquele, a história parece uma história muito estranha, mas aquele
1: pode
0: cara
1: ser entrou... até que seja um cara que invadiu o condomínio. Pode até não ser.
0: Fora.
1: Pode, aí também pode nem ser morador.
0: Pois é, gente.
1: Agora você falou, galinha, você imagina se você tá fazendo isso e eu pego a bengala e dou na cabeça dele.
0: O quê?
1: Porque o cara só pode ser deficiente visual, né? Pra fazer negócio desse comigo.
0: Não, mas
1: galinha, gente, imagina. A gente tenta deixar assim um pouco mais leve.
0: Leve o negócio,
1: mas
0: né?
1: é um absurdo. Meu! Olha, já tem uma quantidade maior de mulheres do que de homens, né? Então é uma questão de você ter capacidade. Que tem mais mulher que homem.
0: É isso aí.
1: E você ainda faz uma palhaçada dessa, uma sem vergonhice dessa,
0: a gente não falou.
1: Assinte, porque eu imagino, mas desculpa
0: não,
1: cortar.
0: Pode completar.
1: Como é que a mulher se sente numa hora dessa?
0: Sim.
1: Né? Ela se sente usada, ela se sente mal pra caramba, isso. Né?
0: E ela, imagina, pra pessoa que ela compra um imóvel ou aluga um imóvel, ela acha que tá segura dentro daquela dependência ali, porque esses dias a gente noticiou o caso da menina no interior de São Paulo, na cidade de Jundiaí, que tava tendo
1: um
0: senhor lá que tava
1: seguindo
0: ela, sabia, e ficava olhando pra ela na academia e tudo mais, até entrou a questão do marido, mas esse marido não fez nada, 2 anos acontecendo isso daí, o tal do stalking lá, né? E a pessoa não tem a paz dentro de onde ela mora, gente. O que, que é? As pessoas agora vão ter que fazer condomínio dentro... A academia dentro de casa.
1: Agora...
0: Tem que comprar a esteira, os equipamentos, vão deixar dentro de casa.
1: Uma situação dessa aí, pra virar uma tragédia, é 2 tapas.
0: A gente não tá nem seguro mais, galinha, dentro de um condomínio. É isso mesmo que, nos dias de hoje... Eu não sei, de repente alguém já presenciou. Dias atrás teve um caso de uma menininha que foi buscar um naqueles mercadinhos. Lembra?
1: Isso,
0: lembra?
1: Acho que você o cara falou, que né? assediou uma menininha assediou. Dentro daqueles mercadinhos. Só que ali tinha câmera.
0: Tinha câmera. E ali ele disfarçando, ali tinha...
1: ele vai ele disfarça. Vai disfarçar na sua mãe. É. Né?
0: Aí, aquilo, aí passa por aquilo que você falou. Você, a sua esposa chega em casa e fala assim: ó, amor, ó o que aconteceu comigo.
1: O cara, no mínimo, vai... ele saiu pra ir buscar o cara.
0: No mínimo, é que não... será que

0: não devia estar lá mais.
1: Safado, gente. O que tá faltando pra mulherada parar de viver, né, gente? O que, que tá faltando?
0: Não, agora... não pra elas pararem, pros homens parar de fazer. Então,
1: e aí, esses safados aí, o que, que tá faltando, gente? O que, que tá faltando? Agora é policiamento dentro dos condomínios. Vamos pensar nisso ou não? Vamos saber, né? É, assim que esse caso for, a gente vai ficar de olho também pra saber o que, que aconteceu nesse condomínio. Se tem câmera, se não tem, se a polícia agora tá investigando. Já tem os indícios aí do suspeito. E tomara que pegue esse safado aí. E tem que prender, gente. Tem que prender, né? Ah, passou pela audiência de custódia, foi liberado e tal. Tem que parar com isso. Pelo amor de Deus, já tem câmera, já tem prova.
0: Um cara que faz uma coisa dessa aí pra fazer algo pior que uma mulher é dois tapas.
1: Imagina uma criança.
0: As crianças dois tapas.
1: Na piscina do condomínio. Vamos lá, vamos entrar nessa conversa aí, ó. 9198.
0: 406.
1: 96.
0: 46.

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0: Ô, gente, seguinte, vem, entra no grupo, já manda sua opinião aí, as notícias já estão aqui, até pertinho das 9 tem música da semana. Eita, 2.500 voando dessa semana.
1: Ralo de Francisco. Vem não, cá, não, mas não. Como é que é Haaland aí?
0: Tu vai começar a dar ideia pro nosso ouvinte.
1: Haaland é assim, ó, R-A... R-A-L-L-A-N-D-Y. Haaland Francisco.
0: No Pernambuco, mais de 30 registros.
1: Não, mais
0: muito
1: do que
0: mais
1: isso.
0: Ainda, né? Do nome... Então, não é Haaland que se escreve, é Haaland, Haaland. Né? Imagino...
1: E será que eles escreveram o quê? Vamos para as notícias. É.
0: Gente, no Pernambuco, hein? Mais de não sei quantos registros. Olha, o povo é doido. Ninguém quer colocar Neymar, Pelé. Ninguém quer colocar. Tudo bem que Pelé era o
1: era apelido.
0: O apelido. Mas mesmo assim, Pelé Francisco da Silva. Ninguém quer colocar, né?
1: É agora não, né?
0: Né? Juvelino.

0: Messi de Oliveira. Ai, meu Deus do céu. Então, se você pudesse trocar seu nome, você queria que nome, velho?
1: Eu?
2: Em vez de galinha, gavião.
1: Não, gavião não. Gavião não, porque cada vez que ele abaixa é problema.
3: Pintinho, pintinho, pra fazer piu-piu.
0: Vamos lá, ó.
1: Vamos.
0: Vou colocar o povo aqui já. Assédio na academia de casa, tá? Não é academia de fora. De casa, imagina do seu condomínio. Vamos ouvir a Maria.
4: Eu não sei o que eu faria com esse rapaz, não. Porque, gente, nem no condomínio você tem mais sossego. Se vai pra uma academia fora, é uma situação horrível. Agora, dentro do próprio condomínio, a menina passar por uma coisa dessa, é inadmissível uma coisa dessa. Tem que ter mesmo, procurar, saber por que ele fez isso e tomar uma providência, porque não dá certo.
0: Pois é, é isso aí. Daiana?
5: A gente, que a mulher, infelizmente, não tá segura em lugar nenhum, meu Deus do céu. Eu vi o vídeo da moça na academia. Gente, olha, é constrangedor. Eu que trabalho em estabelecimento, tenho que ser educada com os clientes. Quando é homem, eu tomo todo o cuidado do mundo, ainda é pouco. Porque se eu dou um sorriso a mais, falo um boa tarde mais alegre, eles levam pra segunda intenção, sendo casado ou não. Eles vêm com segunda intenção, achando que eu quero alguma coisa, sendo que eu estou sendo apenas educada.
0: É aquela coisa, eu lembro que tinha comunidade no Orkut que chamava assim: estou sendo legal, não estou dando bola. Era tipo isso: eu só estou sendo legal com você, não estou dando bola. Entendeu? Então, tem gente que confunde essas coisas.
2: Muito,
0: né?
2: Muito.
0: Gente, solene.
6: Eu vi esse caso do condomínio e eu fiquei sem entender. Quando eu olhei, sem ler a reportagem, eu fiquei me perguntando: será aquilo mesmo que eu estava enxergando? Porque não era possível. E como criar um ambiente seguro para as mulheres é bem complicado. Porque se tem câmeras e o pessoal não respeita, aí fica meio complicado, né?
0: Eu também, Soline. Quando eu vi o vídeo a primeira vez, eu achei que fosse um vídeo... Sabe quando você monta um vídeo só para você refletir sobre a situação e tal? Mas não. A menina, depois, sim, que você entende a história, que a menina vai levar para casa o celular... Deixa eu ver aqui como que foi a gravação
1: não
0: que eu fiz.
1: Deve, sabe, ter câmera nesse condomínio, na academia.
0: Pelo jeito, não. Tem que ter seguranças, né? A gente fala de... Ah, vai ter que ter polícia. Não, mas tem que ter ou reforçar a segurança ou reforçar com câmera. E na boa, aquela câmera agora que estão instalando em São Paulo, né? Que é... Detecta até quem tá devendo pra justiça, quem tá com dívida aí.
1: No prédio não pode. Então, porque vai ficar preso todo mundo no prédio.
0: Rapaz do céu. Eu já...
1: Que é o Smart Sampa.
0: Eu vi um relato esses dias aí de um entregador... Tava lá esperando o cara descer, a polícia chegou, levou o entregador, gente.
1: Mas deixou o lanche, pelo menos.
0: Deixaram o lanche, leva o cara. Ó, a Aline aqui, ó.
7: Segurança não é só ter câmeras, né? É ter pessoas preparadas para agir e acolher a vítima e responsabilizar quem cometeu o crime. As mulheres devem e podem frequentar qualquer lugar sem medo.
0: Muito bem, vamos ver, Cris.
8: Esse negócio de importunação sexual tá difícil em todo lugar, viu? É metrô, é ônibus, é trem. Eu tenho um trauma, eu não ando de trem, porque há muitos anos atrás os homens jogavam ácidos nas pernas das mulheres. Então isso gerou um gatilho em mim, eu não consigo andar de trem.
0: Ó, tem um homem aqui, o Antônio, quer falar também.
9: Eu não sou a favor da violência não, mas um camarada desse aí merece ser lixado. Merece ser lixado. Porque que falta de respeito, que falta de decoro. Cara imoral, sem respeito, sem amor à vida, sem amor a ninguém. Porque isso aí é safadeza, safadeza. Isso aí merece ser lixado pra aprender e ficar de lição pros outros.
0: Aí imagina, Antônio,
1: a gente não deve agir com as próprias mãos, né? E nem a gente achar que isso é o normal. Mas que realmente dá vontade, pelo menos dá uns dois pontapés no meio das pernas dele.
0: Solta no grupo do Zap lá, chama os amigos assim, dos outros andares, fala assim: amigão, descobri um negócio aqui que a gente vai resolver. É complicado. Vamos entrar nessa conversa aí. Daqui a pouquinho o Galinha já chega com mais notícias aqui. 9198-406.
1: 96.
0: Bora, gente!

0: Ativa, tudo e muito mais. Maria Cecília e Rodolfo aqui no grupo, gente. Você de volta.
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2: Viralizou.
0: Ativa. Viralizou, meu velho. O que é que tá viralizando agora dessa vez?
3: Um deles é esse negócio do condomínio que você falou e o outro. O casalzinho tá lá, 2 anos junto. Aí a mãe da moça ficou viúva. Mãe, vem morar aqui em casa. Você fica aqui, a gente te ajuda. É sogra, 42 anos, foi morar com a filha. Aí faz uma jantinha hoje, e uma passadinha amanhã, e não sei o quê.
0: Cobre o genro quando tá com frio, à noite, na madrugada.
3: Aí agora foi dormir de conchinha com o genro. Ficou com o filho. A sogra, 42 anos, o genro, 22. E a filha foi passear.
0: Meu Deus do céu.
3: Isso aconteceu em Araras, hein? Vê se é brincadeira, Márcio. Mas vou te falar. Eu não sei se ele fez uma matroca, não, meu. Porque disse que a sogra cozinhava bem.
0: Se a história baseada num fato real é exatamente a foto da sogra ali, meu querido, deixa eu perguntar uma coisa pra você. Você que tá com sua mulher aí, mas já viu a tua sogra já ou não?
3: Porque tem o seguinte, você sabe que a maioria das vezes a sogra é a sua mulher amanhã. Né?
0: É.
3: Então precisa ver direitinho como é que é agora essa sogra.
0: É mesmo? Acha?
3: Você tá pensando o quê, Márcio?
0: Isso aí que você falou é verdade.
3: É verdade. A maioria das vezes, eu sou você amanhã.
0: É mesmo?
3: Gente!
0: Ô, meu amigo, você conhece a sua sogra?
3: Você conhece a sua, Márcio?
0: Você conhece? Sabe que você tá falando, é brincadeira? Só pode ser zoeira.
3: Não, é verdade. A maioria das vezes é eu sou você amanhã. Agora esse rapaz, por exemplo, a sogra dele, 42 anos, muito bonita. Bonita.
0: Nossa, põe bonita nisso.
3: Mas daqui 20 anos ela vai estar com 62 e a ex-mulher dele com 42.
0: Ela com 42, mas tá parecendo que tá ainda com 30, 31.
3: E uma sogra dessa, o que que é, Marcelo?
0: É dentro, meu amigo!
3: Ó, não esqueça, ó, falar pra você, meu amigo.
0: Look my eyes.
3: Look my eyes, que é o Márcio. Ficou assustado. Dá uma olhadinha bem pra sua esposa, pra sua sogra, e lembre.
0: E no caso da sogra, peraí, compensa?
3: É, compensa.
0: Compensa, será?
3: Eu sou você amanhã. Márcio, tem uma fotografia da tua sogra aí pra dar uma olhada?
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0: aqui no grupo.
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4: Opa, tá aqui na Nativa, tô de volta, você tá no trânsito, tá em casa. 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

0: 7h06, hora de Brasília, segunda-feira.
1: Brilha-se bem sua sogra?
2: Pai do céu.
1: Vai o mesmo caminho.
2: Não vai rolar, não.
0: Só falei, ó, eu até... A provocação nossa pro ouvinte hoje é assim. Olhe para sua sogra. Existe alguma chance, né? De repente, uma hora, você assim... Ai... Sei lá,
1: fiquei fraco
0: e acabei cedendo.
1: Ficou fraco, você vai morrer, né? Ficou fraco, você vai morrer, né? É o seguinte.
0: Agora, tem sogra que você olha assim, que parece ser mais nova que você, assim, e fala assim, rapaz, então, aí...
1: Aí não dá pra fazer escolha.
0: Ô, sogra, já anota aí, todo domingo vamos almoçar na sua casa.
1: Não dá pra fazer escolha. Aí tem o seguinte, tem que fazer acerto.
0: É isso aí. É, tem sogras e sogras, né, gente? Ai, ai, ai, viu? Ó, Simária, será que o ex dela vai ser preso, galinha?
1: Meu, uma grana de pensão, hein?
0: Gente, é que entra aquela questão, valores. Às vezes, tudo bem, você pega a vida...
1: Quando você parou e a vida dá volta.
0: É que às vezes você entra num questionamento assim, mas precisa mesmo de um valor assim? É que cada qual na sua realidade, né?
1: É,
0: às vezes...
1: não... Eu só acho que se a pessoa tem um estilo de vida.
0: Sim.
1: Só que a vida pode dar uma reviravolta.
0: Dá uma virada, né? Dá uma...
1: Quem tem que definir é o juiz. Agora, não pare de pagar sem acertar, que é cana, hein?
0: Você deve conhecer o pai lá que paga, o ex-marido que paga, sei lá, 1.000.000 de pensão. E você deve também saber, através desses casos aqui, do cara que paga 35.000, né? Mas não deixa. O de 1.000.000 também pode ir pra cana. Você não pagar,
1: tem a menor sombra de dúvida.
0: Vamos ouvir a Cida aqui.
3: Mas na minha opinião, ele tá errado de parar de pagar sem conversar com os advogados dele, né? Porque, igual vocês falaram aí, é o único erro que dá cadeia é falta de pagamento de pensão. Aí vai dar ruim, hein?
0: E já sabe que a casa vai virar, que a casa vai cair, já tem que chamar o advogado e falar, ó, tô perdendo um trabalho aqui, não tenho mais, tô fechando minha empresa.
1: Tá aqui, ó, o meu comprovante de rendimento é esse. Vamos conversar com as partes, chamar o juiz. Se tiver que fazer uma sindicância, eles vão fazer pra ver se eu não tô também mentindo para poder reduzir,
0: isso, verdade,
1: sacaneando, tudo é feito, tudo, né? Tem que ser feito dentro da...

0: lei.
1: Tem que levar extrato, tem que puxar tudo, meu amigo. Posso de ré, eita lasqueira. E numa situação dessa, quando já é expedida a prisão...
0: Ah, filho.
1: Onde você estiver, tá trabalhando aqui, ó. Bora. Bora. Rápido, camburão. Ó, assédio na academia, gente. O assunto também que tá repercutindo bastante hoje aqui. Uma moça no condomínio foi descobrir depois que estava sendo filmada. Ela se filmando, depois na filmagem ela foi perceber que tinha um rapaz que estava lá se masturbando, né, galera? É isso aí.
2: Pra não falar... Eu acho que deveriam ter seguranças, tanto quanto homem, tanto quanto mulher, para nesses casos a mulher poder agir na hora, sabe? Porque às vezes a mulher até desconfia, até vê, mas fica com vergonha. Eu acho que deveria ter uma punição bem grave, porque a pessoa que faz isso não é a primeira vez. Ela fez isso onde a gente conseguiu, no caso a gente conseguiu ter acesso, ter câmera, essas coisas. Imagina um local onde não tem, o que uma pessoa dessa não é capaz de fazer. Então eu acho que deveriam ter penas mais rigorosas.
1: E é isso, e cada vez mais os condomínios deixaram isso aí claro. Apesar que tem, por exemplo, no elevador de casa lá tem qualquer coisa de raça, cor, assédio, não sei o quê. Não é falta de aviso. É que não, o cara, quando o cara é safado. Ô,
0: gente,
1: mesmo,
0: não é uma questão de falta de aviso, não é, né? É uma questão de vergonha na cara, né?
1: O cara não assiste na mídia, não tá vendo
0: isso. Não, mas é vergonha na cara, mesmo que não tivesse em lugar nenhum.
1: Eu sei, mas é mau caráter,
0: o cara. Vamos pensar o seguinte: não dá cadeia.
1: Pisa no cara desse.
0: Não dá cadeia. Ninguém vai ser preso, não dá cadeia. E o moral? É, não, o que, que uma mulher vai pensar de um bananão desse aí?
1: Ai, meu Deus. Agora, hein? Imagina lá, você olhando pra sua sogra agora, não tem chance não. Ou tem chance sim, quem sabe um dia.
0: Evelyn.
3: Eu acho isso uma falta de respeito, em primeiro lugar, tanto da mãe dela e tanto dele, e ele ainda mais ainda. Tinha que respeitar a sogra, ver ela como sogra, não fazer isso que ele tá fazendo. Então, acho que, em primeiro lugar, o respeito. Os dois estão errados.
1: Gente, mas casos de família, não tem o Hulk, o jogador Hulk?
0: É, ele ficou com a sobrinha.
1: Então, largou a mulher e ficou com a sobrinha. E a sobrinha, antes... Quando ele postava foto com a mulher, a família, a sobrinha tava sempre no meio. Churrasco tava ali. E hoje tá. A esposa dele.
0: E a sogra foi provocar, porque ela foi morar na casa da filha.
1: Então, gente. Aí a sogra começa a andar. Sogra, não se anda de lingerie na frente do seu...
0: Não, não se anda de baby doll.
1: Baby doll. Entendeu?
0: Shortinho.
1: Deixa passar frio na madrugada. Ai, deixa eu cobrir aqui o nenenzinho que ele tá com friozinho. Não, não fica essas graças aí, não.
4: E acho que essa situação dessa história eu não aceitaria, não. Acho que é uma falta de respeito com a própria filha dela.
5: Minha opinião é essa. Se é família, então já começa por aí. Se tá havendo uma traição entre pessoas dentro da família, aí é bagunça, né? Aí, por isso chama tanta atenção.
1: Gente, não é querendo fofocar, mas fofocando, mas aconteceu, não sei que estado que foi.
0: Fala, boca de sacola!
1: Um pastor, pastor grande, de igreja grande, era líder, presidente de uma igreja. Descobriram que ele tava ficando com a mulher do filho.
0: Ah, eu vi isso aí.
1: Então tem a foto dos quatro, assim, tem ele, a esposa... A mulher, a nora...
0: A nora e o filho.
1: E o filho. Gente, imagina, essa família foi destruída. E a bichinha era bonita, assim, olhando assim, a nora era bonita.
4: Então, galinha, o que vai acontecer com esse rapaz aí é que ele gosta de coroa, né? Daqui 20 anos ele vai pegar a ex-mulher dele e deixar a sogra.
1: Esse é esperto, hein? É verdade.
0: Eu falei isso aí.
1: Oh, meu Deus do céu. Ó, daqui a pouquinho vamos colocar mais gente aqui. Tem gente querendo falar da academia. Dá essa opinião aí se você ficaria com a sua sogra ou não. E tem mais notícias também chegando já, hein? Do ex-marido da Simária. Ainda tem outra que ele vai contar ainda.
0: Daqui a pouco eu não vou falar da mulher que acabou com a cafeteria.
1: Meu Deus do céu, foi mandado embora. 9198...
0: 406.
1: 96.
0: 46.

0: 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Felipe Araújo, amor da sua cama. São 7h19 agora.
1: O pessoal do posto Ipiranga, Vermelho Matarazzo, em São Paulo, tá tudo ligado.
2: Exatamente.
1: O pessoal todo lá tomando uma cervejinha, batendo papo. E a Camila mandou, eu tô aqui curtindo. Camila trabalha lá no posto, legal. Tá todo mundo lá. Aumenta o volume no posto, hein?
0: E no posto, ó, gente, aumenta aí. Ó.
1: Soca no volume. Um beijo, Camilinha.
0: Que legal, gente. É isso aí. Beijo, galera do posto.
1: Será que é onde o Zenete e Cristiano foram fazer? Eu tô no pátio do posto.
0: Eu tô no pátio do posto.
1: Vai ver que é.
0: É, Camila. Que é essa Camila? Oxi. Ex-marido da Simária, empresário Vicente Sgrig, ele afirma que não tem condições de continuar pagando a pensão de 34 mil. Essa pensão aqui, gente, foi determinada pela justiça na época da separação. E sabe o que ele diz, Galinha? Prefiro ser preso e assumir um compromisso que considero impossível de cumprir.
1: Quem vai dizer o juiz?
0: Pois é. Ele prefere ser preso do que assumir esse compromisso, gente. A disputa entre os dois já tá durando, ó, mais de anos.
1: Eles se conheceram pelo Facebook.
0: Ah,
1: ou pelo Orkut, uma coisa assim. Ele é espanhol, social, né? Espanhol, aí veio pro Brasil, casaram e tal. Meu, não tem essa não, filho.
0: Aí, ó. Aí envolve também, aí nesse rolê.
1: E vou te falar, se você é espanhol, não sai do país, hein?
0: É, a guarda dos filhos, a divisão de patrimônio. Não pode nem comemorar ontem, né? A situação que tá. Gente, quando um caso desse aí vem à tona, aí começa a vir vários questionamentos também, né? A gente tenta levantar essa discussão aqui. A gente tá na nossa realidade. Por exemplo, eu vou pagar uma pensão de 34 pau.
1: Não, mas mesmo não. Assim, vamos supor.
0: Não. Sim.
1: Que você perde o emprego, não consegue arrumar exato. Outro emprego durante um período X de tempo. Você tem que procurar o seu advogado, fazer uma petição, reduzir, nem que seja por um período, sabe? Mas tem que ser tudo dentro da lei.
0: Isso.
1: Tudo dentro da lei, porque senão é cana.
0: Ô, Galinha, mas você acha que a pensão, ela garante apenas o básico para os filhos? Quando a gente fala o básico, gente, aí vem educação, né, alimentação, essas coisas. Ou você tem que manter, tipo, uma espécie de um padrão de vida. É que, na verdade, se você for puxar caso a caso aí, nós, pobres mortais aqui, a gente tem uma situação. Mas, nesse caso aqui, acho que na época do bem bom, o negócio ali, o dinheiro entrando, tava tendo... Ela tava em carreira com a irmã, então isso aí já era uma coisa, gente, então, era uma outra realidade.
1: Quem ganhava dinheiro, ele ou ela? Porque essa pensão veio dele.
0: Então,
1: ele devia ter outras, ele devia ter outras atividades.
0: Então, como a briga já vem de anos aí...
1: E vou falar mais uma coisa. Vamos supor que ele fique, que ele perca o emprego e fique insolvente, ele quebra.
0: A empresa faliu.
1: Ela tem que pagar a pensão para ele.
0: Eita,
1: é uma mão dupla.
0: Ela não rai não, gente.
1: É uma mão dupla. Agora, é difícil você, o juiz também autorizar, você diminuir o padrão dos filhos, né? Porque o filho está acostumado, sei lá, vai no shopping, vai no cinema, até R$1.000. E aí vai fazer o quê?
0: Pipoca
1: não vai comer, não.
0: Não vai comer, não. Tá muito caro. Comprar um milho em casa, a gente faz em casa. Ó, eu vi gente questionando assim, mas será que não tá na hora de repente, rever essa coisa? Ao invés de já falar que vai prender, de repente, de buscar uma alternativa. Então, mas se você busca alternativa, serve você... precedente pra quem
1: não é safado mesmo, que não quer pagar. Se você pega e pede uma revisão de pensão dentro da lei... Você não corre, você está pedindo a revisão. Não sei se você tem que parar de pagar de imediato ou você reduz de imediato. Não sei como é que funciona. Mas você tem que pedir a revisão.
0: E não tem essa? O juiz analisa com carinho, não tem essa?

0: ele vai analisar lei, sobre fatos. Porque se ele deu esse valor de... estipulou essa pensão, foi baseado em alguma coisa. Ou o cara disse que ia pagar, ou o juiz se baseou em alguma fonte de renda dele para poder estabelecer essa pensão.
1: Ele se baseia exatamente porque senão nisso.
0: Não vai dar aleatório.
1: É no padrão de vida e tal, entendeu? Para pagar 34 pau por mês. Então é isso, gente. O rolo tá aí. O rolo já tá acontecendo. E agora vamos saber o desdobramento disso. Você acha que deveria ter uma outra...
0: Nada de virar o joinha, foi tudo bem, né? Eita...
1: É o que falam, né? Você quer conhecer realmente a pessoa que você virava o zoinho? Separa dela. Separa dela.
0: Quer conhecer sua mulher? Seja ex.
1: É, seja ex. a gente já colocou assim, dois questionamentos aqui. Quer conhecer sua mulher? Seja ex.
0: Quer conhecer sua mulher? Deixa eu te falar. Quer conhecer sua mulher? Conhece a mãe da sua mulher. Ela vai cuidar dos teus filhos melhor do que a tua mulher.
1: É. Porque vó cuida muito bem. Vó passa o pano. 9198
0: 406
1: 96
0: 46. A Nativa entrou no grupo. Nativa.
2: Todo mundo tem aquela pessoa?
3: Tem.
2: Lógico que tem.

0: 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Henrique Juliano, aquela pessoa. Galinha, tu tomou seu Magnésio hoje, né?
1: Opa, já lógico, tomou? Lógico. Vou então, tomar outra noite.
0: Muito bem, bonitinho. 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
6: A Nativa entrou no grupo. 7h35, hora de Brasília, segunda-feira. Na outra segunda, meu velho, nossa.
7: Não. Na outra terça.
6: Ah, é verdade, terça.
7: Terça.
6: Pensa. Mas vai falar pelos cotovelos. Nossa, imagina, aguenta, hein?
7: Vou rezar pra resolver o problema dela, que ela vem mais calma, né?
6: Imagina, não tem nada de agitado aquilo ali. A Lili vai falar do assédio na academia, gente. Academia do prédio.
8: Essa situação que a moça vivenciou aí na academia, né? Essa situação horrorosa, é só a prova viva de como o mundo tá hoje, né? Do quão tá perigoso hoje ser mulher, do como é difícil hoje ser mulher. E infelizmente, pelo que a gente vê aí, nada vai ser resolvido, porque só piora. Eu entendo muito o que ela passou, porque eu treino numa academia de rede, e esses tempos atrás, faz pouco tempo, eu tava fazendo meu exercício, e um cara simplesmente começou a gravar a minha bunda, né? E eu percebi, eu chamei o personal disse que não tinha muito o que ser feito, porque tinha que fazer boletim de ocorrência, chamar a polícia, e até lá ele já apagou o vídeo do celular dele. E é uma sensação horrível, é uma sensação que não tem como eu tentar explicar para vocês como é.
6: Ele apagou?
7: Esse personal foi um banana. Banana, muda de academia, essa academia não é séria. Que se é uma academia séria, você tem certeza disso... A academia tem que tomar atitude na hora.
6: Eu ia pegar. Irmão, você apagou?
7: Não. Aqui. Outra coisa.
6: Entrou na galeria? Ah, apagou? Agora fica aqui que a gente vai chamar a polícia.
7: Viu? Outra coisa. Querido, é o seguinte. Aqui está tendo uma reclamação. Você não mexe em mais nada a partir de agora. Nós estamos aqui até a polícia chegar. Por quê? Aqueles fortão que tem lá dentro da academia só serve para quê?
6: Pois é.
7: Para ser bailarina?
6: Pois é.
7: Ah... Que é?
6: Meu Deus do céu.
7: Mulherada, não deixa acontecer uma coisa dessa. E se acontecer, academia, não, mude de academia. Eu falo, estou mudando porque vocês não têm nenhum protocolo de segurança para mulher.
6: Lili, uma pena ter acontecido assim com você e ter...
7: Não ter tido apoio.
6: Assim,
7: não,
6: né?
7: Ter tido apoio, pois do é, pessoal da academia. Pena, academia pena, de Lili. Banana.
6: Meu Deus. Maria Cícera.
9: Tava sem vergonha. Isso é um Zé Rua. Isso aí, quando leva um chicote, depois fica reclamando, né? Aí o chicote estrala, se alguém pegar ele. Rapaz, como é que pode
6: aqui
9: isso?
6: Aqui tem, minha filha. Oh, toma! Aqui tem na lomba. Toma mais, safado. Agora eu vou falar aqui, ó, da Cima, o ex da Cimária. Falou que prefere ser preso do que... Ele não pode pagar a pensão de 30 e poucos mil aí.
7: Querido.
6: Mas ele falou, gente, me prende. Ele tá tipo assim, ó.
7: Eu
6: já tá com a mãozinha pra trás, me prende.
7: Eu no seu lugar... Procuraria os advogados, tentaria um acerto. Fala com o juiz, porque vai ficar em galera.
6: E deve ter bons advogados, deve ter. Esse cara era empresário, ele tinha alguma coisa. Depois eu vou vasculhar aqui que ele tinha alguma coisa. Ele tinha, na época dela ainda, ele tinha um escritório. Eu lembro que ele. Enfim, às vezes... É isso, gente. Às vezes a vida dá uma reviravolta.
7: Pode ter dado uma reviravolta. Tem que comprovar isso.

0: prejuízo.
1: Assim como deu pra ela também.
0: Claro, né, pra ela deu também.
1: Tá pingando menos. Vamos ouvir aqui a Vânia.
2: Eu acho que tava de bom tamanho, R$34 mil, viu? Porque, olha, eu acho que dois filhos têm que trabalhar muito para gastar esse valor, R$34 mil mensais. Então, acho que ele tá no direito dele de contestar o valor se a realidade financeira dele mudou depois da determinação da justiça.
1: É, 34 mil, rapaz.
0: R$34 mil para nós dois?
1: Para nós dois, eu e você?
0: Não, para pagar a pensão, nós vamos ter que pagar 34 mil cada 10 anos. Vai pagando. Agora.
1: Eu pensei que você estava colocando a gente na situação de filho.
0: Agora,
1: os dois filhinhos aqui.
0: Agora eu fico perguntando o seguinte: para um cara que nem o Ronaldo, Ronaldo do Chugurducho, é dinheiro?
1: Não, não,
0: então,
1: não é.
0: Então, é a realidade. É a realidade de cada um. O Neymar não paga uma nota lá pra mãe da menina lá, que inclusive queria ir pra Copa, tudo. É a realidade de cada um. Se a realidade muda, você tem que se adequar juridicamente.
1: Juridicamente, gente. A única coisa do Neymar que tá. A única coisa que tá mudando é o do filho mais velho, né?
0: É, vai ficando cada vez mais pobre.
1: A fortuna do filho mais velho, que era um valor antigamente, cada irmãozinho que vai entrando, aquilo vai diminuindo. Esses dias fizeram uma conta aí de 6 bilhões, sei lá, que tinha, já tá em 1,7, alguma coisa assim. Porque entrou uma irmãzinha, mais outra irmãzinha, e assim vai.
0: Assim mesmo, hein?
1: Rapaz, ainda assim é dinheiro, hein? E aí, gente, vamos entrar nessa conversa também? Manda zap aí, 9198...
0: 406.
1: 96.
0: 46.

0: 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Olha o Gustavo Mioto, causador de choro.
1: Ora não, neném. Ora não.
0: Não chore, não.
2: Você não Depende. Depende do prejuízo.
0: Tá, pode chorar, mas não fique nervoso. O que aconteceu, meu velho?
2: Não fique nervoso, não. Fique
0: nervoso, não.
2: Não se aveste. Não se aveste que dá pra acertar tudo aqui.
0: Segue a vida, vai dar tudo certo.
2: A moça entrou pra trabalhar numa cafeteria de manhã. Trabalhou o dia inteiro e serviu gente, limpou e trabalhou. Fez tudo direitinho. 5 minutos pra terminar o expediente, o chefe chega e fala: bom, hoje foi seu último dia.
0: É mesmo?
2: Ah, tá não. Aqui sua carta de demissão.
0: Aí a mulher, não, peraí. Acho que a chefe quis dar uma última chance, peraí, deixa eu ver como vai ser a performance dela agora.
2: É, não sei se foi não deu certo, não. Oh, meu amigo... Baixou o espírito dessa mulher, quebrou tudo.
0: Deixa eu colocar o áudio dela quebrando as coisas aqui, acho que vai dar pra entender, ó. É só um café, moça, que eu quero. Eita, é só um cafezinho, ó. Toma, agora a airfryer, ó.
2: E olha que ela tira o negócio, não sei se é no gerente, no dono, não sei o que que é.
0: Não, tem uma hora que parece que ela pega até uma faca.
2: É. Então... Ó. Só que aí, o que acontece? Essa moça perdeu completamente a razão.
0: E...
2: Todos os direitos dela vão para pagar os donos da os danos que ela cometeu na cafeteria.
0: Meu Deus.
2: Você não pode fazer isso. Principalmente porque é o seguinte, trabalhou, tá aqui. Você foi demitida dia 30, você vai receber até o dia 30.
0: Gente, parece que é argentino com raiva ontem depois do jogo, mas não é não. Mas não é não.
2: Rapaz, essa mulher incorporou o cramunhão ali, quebrou tudo.
0: Gente, uma máquina de café, quanto que é uma máquina de café, essa profissional?
2: Essa profissional é cara. É cara. Mas aí eu pergunto o seguinte, como é que foi feita? Porque geralmente demitir pessoas é uma coisa difícil para a pessoa que está recebendo a demissão. Eu nunca... Olha que eu trabalhei com muita gente, né? Nós chegamos a ter, só no meu grupo, mais de 1000 vendedores e muita gente. Mas eu não aprendi a demitir com...
0: Por mais sem... que a pessoa não tivesse uma performance...
2: É, mas incomoda, porque você lembra que é chefe de família...
0: Você
2: que...
0: era um bananão na hora de
2: demitir. Eu tinha que ser forte,
0: mas por dentro
2: tava uma desgraça.
0: É que você fica vendo, tem um ser humano por trás daquilo ali,
2: por dentro era uma desgraça. Tinha uns que mereciam, merecia mais que isso.
0: Meu Deus.
2: É, cara que apresentava notinha que em vez de apresentar de hotel, apresentava de motel. Porque antigamente era tudo feito no... Você tinha que conferir tudo. Tá. Bom, mas talvez tenha faltado sensibilidade para demitir essa moça.
0: Não soube falar na hora.
2: Eu não sei como é que era o relacionamento, porque se não é bom, não deixa ela nem entrar para trabalhar.
0: O primeiro comentário aqui, você falando, eu já abri, tá aqui. Tá explicado porque foi demitido.
2: mas a gente tem que entender... E do outro lado também a pessoa pode estar com problema financeiro, precisando do serviço.
0: É outra...
2: Mas não dá o direito dela fazer isso.
0: Exato. Ó, tem outra pessoa falando aqui, ó. Eu trabalho com RH, toda empresa deve demitir na chegada ou pedir ao funcionário que vá ao escritório, ou sei lá, conversar com o líder e tal. Porque realmente, se a empresa já estava com a intenção, se já estava tudo certo para mandar ela embora...
2: Faltou sensibilidade.
0: Então eu acho que ela...
2: Você entendeu? Ela pode ter sentido usada. Embora legalmente a empresa está certa, mas ela pode ter sentido usada.
0: Porque paga o dia, né?
2: Eu não sei como é que foi a conversa dela com quem demitiu ela. Mas eu vou te falar, ela fez um estrago, hein, meu amigo? Ela fez um estrago relativo, hein?
0: Pois eu já vou avisando que com a gente não vai acontecer. Porque quem que vai mandar a gente embora 9 horas da noite?
2: Vai ter ninguém aqui não, mas dá mão de ser demitido é de manhã.
0: Eu te pergunto, quem é que vai esperar a gente acabar o horário? Você acha que o chefe vai vir aqui 9 horas da noite?
2: Você duvida?
0: Poxa,
3: duvido. Rapaz.
2: Duvida mesmo?
3: Você quer o quê? Quer um pix aí, pera? Vamos lá.
2: Ó. Vou falar. Esse chefe que nós temos, ele me ligava 3 horas da manhã e falou assim: escuta essa música, essa é boa. Às vezes a gente tá aqui no programa, você vê que ele manda recado, vocês estão aí, não devia ter falado isso.
3: Ô, chefe, o sistema de RH nem funciona. Depois da 6 já não funciona mais. O banco de dados lá não vai. Você vai colocar meu nome, não vai nem entrar mais.
2: Tem certeza?
3: Será que não?
2: Quer ir lá na segunda portinha ali?
3: Adivido?
2: É.
3: Rapaz, eu vou fazer aqui essa mulher. Vai quebrar esse barzinho, isso aqui quebrou.
2: Vai lá! Vai lá! Vai lá!
3: Imagina sorvete pra um lado, vindo pro outro! Microfone voando!

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0: Segunda-feira, gente, 8 horas 6 minutos, última hora deste grupo, hein?
1: Toma aqui com essa coisinha bonitinha do cara.
2: Look, mas fala que nem homem.
0: Toma aqui com essa coisa aqui que é o galinha,
2: né? Aí melhorou um pouquinho, né?
0: Vamos que vamos. Ô galinha, já vamos entrar. Vamos falar do ex da Simária, né? Ah, pensãozinha, rapaz. Quanto que é aqui, ó? Pensãozinha. 34 mil. Dois filhos? Oxi.
2: Papai, que... 34 pra cada um, não,
0: apesar
2: né?
0: Apesar que, pra esse estilo de vida aqui...
2: Então, eu não sei quanto custa um colégio de uma criança então, dessa.
0: Eu ia falar exatamente
2: porque
0: isso.
2: Porque nós temos colégio que custa hoje 10, 12 mil reais.
0: Eu vi um ranking dos colégios caros e tal, que esse povo estuda e tal, espalhado pelo Brasil. Tem colégio de 15 mil
2: é, eu não por sei, mês. Eu não sei qual é o padrão
0: são
2: agora.
0: Crianças,
2: hoje né? Não dá pra... Tem que, por isso que o juiz tem que dar a sentença. Hoje não dá pra manter hoje um padrão desse de vida.
0: E aí ele falou, como não tem como pagar, cogita prisão. Não, também ir por esse lado também é pedir demais, né, meu amigo? Vai lá, chama o advogado, acho que vale uma conversa, hein? Vamos ouvir a Érica.
3: É, eu acho que a Simária devia pensar na união dos filhos dela com o pai. E não ficar pensando no dinheiro. Porque certo. Dinheiro acho que ela já conseguiu bastante, né? Que ela já trabalhou bastante, ela e a irmã continuam faturando até hoje, né? Mas já pensou os filhos dela crescerem pai? Acho que isso aí deve ser ruim, né? Acho que ela devia pensar nisso, né?
4: Nesse caso aí, ele tem que comprovar, né? Se ele não tá tendo condições de pagar a pensão. Porque assim, né? Na hora de fazer o filho, na hora de ter os filhos, é o pai e a mãe tem que ter responsabilidade. Então, se a justiça determinar que ele realmente não tem condições... Aí, enfim, né? Que... Deixa eles que se resolvam. Mas que é um bom dinheiro, é, hein? Ô, pensãozinha gorda. Queria eu ter uma dessa.
0: Eita, que tá nem da sua tá risadinha aqui. Ainda bem que não bateu na minha porta. Gente, cada um com a sua realidade, né? Claro.
2: Lógico.
0: E se ele chegasse assim, ó, tava vendo aqui fazendo as contas. Papai não tá dando. E se nós voltar, né? Tudo bem, cada um fica num quarto, mas...
2: Até existe isso.
0: Gente do
2: pra
0: céu.
2: Pra reduzir despesa.
0: Aí ela vai olhar e falar assim, não tá não, que vai adiantar.

0: tá bancando meus filhos fora, imagina aqui dentro, aqui. Oxe. Bom, gente, agora mudando de assunto, o assédio na academia que aconteceu, na Bahia, esse caso aqui.
1: Acabamos de ver aqui um outro caso de um dentista em Fortaleza que foi preso por assédio a uma mulher num bar em Fortaleza. O cara senta na rua. Na rua. Aí ele pega e enfia a mão nas partes íntimas, cheira e dando risada pra mulher. Será que tava aquele cheiro de praia?
0: Eu fico imaginando, o cara é dentista, né? E o cara é dentista ainda, meu Deus do céu.
1: Gente, mas o que que passa na cabeça de um homem desse?
0: Vamos ouvir o Raimundo aqui sobre esses assuntos aí.
2: Cara, eu não sei mais aonde que aí as mulheres, qual aonde elas podem ir ou não, porque isso aí é um absurdo. As nossas mulheres têm o direito de ir e vir. Então não pode nem mais fazer academia, que tem um tarado lá. Cadê as câmeras desse condomínio?
0: É, e tem academia, Raimundo? A academia do bairro, da rua e tal. E tem a academia do prédio. Esse caso aconteceu no prédio, e aí elas não vão poder mais fazer academia no prédio, gente.
1: Não pode tomar uma cervejinha no bar também.
0: Pois é. Helena, aquele mesmo assunto.
3: Só câmera não adianta nada. Eu acho que precisa ter treinamento de pessoal, as câmeras, fiscalização, canais de denúncia e punição pesada para quem comete esse tipo de crime. Sabe, nós mulheres não podemos ter medo de treinar numa academia, de passar na rua e alguém olhar para tua cara e falar uma palavra horrorosa, sabe? A gente não pode ter medo, é isso, é punição.
1: Faz que nem a Rafinha, nossa atendente, que vai fazer jiu-jitsu anda com o canivete.
0: Anda com canivete.
1: Que é isso, meu?
0: É isso. Agora é o seguinte, só pra gente já... Vou colocar um áudio desse assunto aqui.
1: E o médico? O dentista?
0: É, o dentista. Imagina aquela mão ali.
1: Gente.
0: Será que larra a mão?
1: Você vê que é uma pessoa...
0: Larra a mão na cadeia
1: agora, né? Você vê que é uma pessoa até de bem, né?
0: Pois é. Tem uma profissão, tem tudo, mas não tem noção. Imagina, gente, vou tomar um cafezinho ali.
1: Mas não.
0: Vou desestressar um pouco, tomar um cafezinho. Chega lá, tá atendente.
1: Que o dia... Vou tomar um cafezinho que o dia hoje foi terrível.
0: Chega lá e encontrar atendente destruindo tudo. Pois é, aconteceu de uma atendente ser mandada embora, acho que minutos antes aí do expediente acabar. Ela ficou pé da vida, começou a destruir tudo na cafeteria. Vamos ouvir aqui o Antônio. Ô, Antônio, será que pode demitir assim no final do expediente ou tem que demitir antes?
4: A grande maioria das empresas, num passado, fazia isso mesmo. As pessoas trabalhavam, quando chegava no finzinho do dia, eram chamadas para serem demitidas. Mas nenhuma delas, das pessoas, teve a reação no caso aí que a pessoa teve. E a gente tem que pensar o seguinte, a gente não sabe o dia de amanhã. Ah, essa moça teve esse comportamento de, ao final, destruir o restaurante, etc. É, a gente não sabe. Aí depois ela vai procurar algum emprego em outra empresa e, às vezes, o dono ou o RH daquela empresa conhece, as pessoas às vezes se conhecem e trocam informações. E aí essa pessoa vai lá buscar um trabalho, um novo trabalho, e ela acaba perdendo a oportunidade.
0: Que aí vai ter histórico, né?
1: Lógico.
0: Puxa a capivara dessa daí. Essa é a do vídeo.
1: Essa é a que quebrou só a máquina de café e a...
0: Quebrou tudo, pai do céu.

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0: Castela, só bocamente. E já já o Gustavo Lima que vai cantar por aqui. 8h26, hora de Brasília. Boa noite.
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1: 8h33, é ela!
2: Última pernada do programa.
0: Na boa, velho. Eu não vou ser injusto com você. A doida, às vezes, ela fica...
3: Não! Você tem que fazer.
0: Eu te entendo. E eu fico doido, mas...
2: A gente tá falando aqui, o assunto não era bom.
0: É a última pernada do programa. É segunda-feira. Calma, vamos com calma. Senão faz que nem a moça da cafeteria lá. Não tô bem hoje. Só que mandaram a moça embora. Né?
2: Márcio, ó, tá aqui esse martelo. Tem uma porta de vidro ali. Vai lá e senta a marretada lá.
0: Rapaz, vai ser sorvete voando. Camiseta, sorvete.
2: Salgadinho
0: pra tudo que tem. Gente, aconteceu um caso. Olha, ó. A gente já quer a sua participação aí, por quê? Porque vai que a moça foi demitida no final do expediente, numa cafeteria. E aí, ela não gostou muito da notícia.
2: Não gostou, já pensou se ela tivesse ficado brava?
0: Ah, é, imagina se ficasse brava. Então ela voltou no balcão lá que ela trabalha. Eita, mas que ela
2: será
0: começou
2: que
0: a jogar foi tudo.
2: Salgadinho ali dentro daquela estufa aí, não?
0: Eu acho que não tinha.
2: Os pão de queijo.
0: Podia ser, a estufa sim. Mas deu pra ver o pó de café lá e foi máquina de pó de café pro chão, gente.
2: Quando o Márcio fala que a tampa da panela de pressão voando, foi exatamente isso aí que aconteceu.
0: Daquele jeito. E aí entra o questionamento aqui, né? É justo deixar o funcionário trabalhar?
2: Mas você viu que o próprio ouvinte falou, antigamente era assim mesmo.

0: Mas ele chama no RH e conversa. Eu acho que tudo é uma maneira, né? Tudo é uma maneira de como você fala. Eu já demiti, gente ficou chorando na minha frente, eu não sabia o que fazer.
1: Então, aí ó.
0: Homem mais velho que eu, porque era moleque na época.
1: É porque às vezes ali por trás tem a família, lógico, tem um monte de coisa, tem a preocupação, os boletos e tal. A única vez na minha vida que eu fui mandado embora, eu era auxiliar de escritório de uma empresa de plano de saúde. E tava numa crise lá. Essas empresas de plano de saúde, né? Vai, renova, aí entra presidente, não sei o quê, alguém pra recuperar. E aí tava mandando embora. Só que eu vi pelo fax, o fax chegando na mesa da secretária do chefe, assim, ó. Informamos que a demissão do senhor Márcio e o Edson era outro rapaz. Senhor Edson, eu vi aquilo ali. Rapaz, então no outro dia eu já não fui. Ó, tô fazendo o exame. Já não fui. Aí eu falei, ó, eu já sabia que... Enfim, gente, às vezes você sabe...
0: Mas pega essa marreta, vai lá.
1: Marretinha. Deixa aquela marreta guardada ali, né?
0: Vai lá.
1: Você acha que 9 horas da noite a gente
0: vai? Experimenta.
1: Ai, não.
0: Experimenta.
1: É no Ronaldo. Ai, ai, ai. E aí, gente? Renata, o que você acha disso aí, hein? Renata e o Carlos vão falar.
2: Ah, ela fez super errado, né? Porque imagina agora, vai ficar sem emprego, sem dinheiro e ainda vai ter que responder na justiça, né? E quando for procurar outro emprego, vão olhar a ficha dela lá. Vamos ver que ela é nervosinha, que ela, né, fez tudo isso, destruiu uma cafeteria. Vai saber se vão contratar ela. Isso é difícil, né? Acho que essa atendente aí tá errada. Não é assim que se resolve as coisas, não.
0: Que ela tá errada, eu não tenho dúvida. Né?
1: Tadinha.
0: Eu acho que ela agiu mal. Que ela foi pega de surpresa, também não tenho dúvida.
1: E se ela acabou de entrar num financiamento e já ficou... Já
0: querido, não é problema da empresa.
1: Sim, mas daí...
0: Não é problema da empresa.
1: Ela sai da sala assim...
0: Mas acho que não tem nem sala ali. Acho que foi demitida aí no balcão.
1: Mandaram na cozinha. Na cozinha. Porque você vê o rapaz lá, o grandão lá que aparece no vídeo. Tem um grandão que aparece no vídeo, gente?
0: Já tudo manjado. Mandou.
1: Já tinha recebido acho que um copo de leite ali, alguma coisa assim. O Carlos também vai falar disso.
3: O mais raiva que a pessoa tenha de ter sido demitida não justifica você fazer quebra-quebra, não. Porque no final da história ela vai ser prejudicada, né? Porque vai ficar manchada. Se esse vídeo for publicado em outras empresas, vai fechar as portas pra ela. Então,
0: é verdade.
3: Não foi muita vantagem fazer isso, não. Ou se ela tinha ficado com raiva mesmo, mas guardado a raiva pra si, né? Porque aí, realmente, a gente fica com raiva de ser demitido sem nem esperar, né, que não, ia acontecer isso, né?
1: É só uma raivinha de leve.
0: Nossa, se ela fica nervosa mesmo, então ela taca fogo.
1: Rapaz do céu, hein? Guarda as facas aí, mulher. Oxi. Ó, a Érica vai falar do ex da Simária, gente, que agora tá com problema de pagar a pensão. Falou que até prefere ser preso do que entrar nessa daí. Já tem mais de anos brigando aí também, guarda de filho. Enfim, a briga chegou numa proporção grande já. Vamos ouvir a Érica aqui.
2: Eu acho que a Simária devia pensar na união dos filhos dela com o pai. E não ficar pensando no dinheiro.
1: Essa aqui já, pois é.
0: Fica pensando... Não pode
1: pensar no dinheiro.
0: Não, gente, os dois adultos têm que pensar nas crianças.
1: Exato.
0: Né? O que você acha?
1: Tem que pensar nas crianças, com certeza.
0: O microfone, o que você acha? Microfone, o que você acha?
1: Hora de virar o zoinho...
0: Microfone, fala pra mim aqui, microfone. Look my eyes.
1: A gente fala aqui um olhando pro outro. Eu fui olhar pra lá, o Galinha tá falando ali, então, microfone. A Suzy vai falar disso aí.
4: Olha, eu vou falar pra vocês, eu acho que esse valor tá real, é que ela tá sempre causando, né? Ela adora causar, sempre gostou de aparecer na mídia. É o contrário da irmã dela, a Simone, que é maravilhosa, humilde, tem uma família linda, mas ela tem que parar com isso, entendeu? Tá sempre aparecendo na mídia, causando alguma coisa, tá sempre inventando algo, entendeu? Eu acho que, gente, o mais importante na nossa vida é a saúde, entendeu?
1: Mas acho que esse momento não é nem ela, é o cara agora, né? É o cara.
0: Ela deve ter atormentado a vida. Sei lá, meu, eu não quero me meter nisso. Eu acho que eles não devem fazer isso com as crianças, vendo todo esse parafernália.
1: Expõe a criançada. E às vezes a criança não sabe nem quanto é esse negócio de pensão. Começa a ler, começa a chegar pela mídia aí. Nossa, 34
0: anos. A criança lembra. Mãe, nós estudamos no Colégio do Estado. Cadê esse dinheiro, manhã?
1: Ô, mamãe, mas em 30...

0: me te pedir um tênis e esse tênis não chegou até hoje.
1: Mas a mamãe comprou daquela japonesa lá que foi pelo correio, aquela chinesa.
0: Já pensou, gente? É isso aí, resguardar a criançada também. Pior, vou te falar. Depois começa a querer a bullying também, fazer bullying isso com aí. Esses filhos aí. Isso aí não pega muito bem, não. Ó, vamos lá, ainda dá tempo de entrar na conversa aqui. 8h40 agora, hora de Brasília, 9198...
1: 406.
0: 96.
1: 46.

0: Eita!
1: Fofoca do ano, Nativa, é tudo e muito mais um, hein, Leandro? Danilo e Davi é a música da semana. Tem quanto voando aí, galinha?
0: R$2.500. Ó, hoje nós vamos sair 500.
1: Já sai 500 hoje, daqui a pouquinho, hein? Daqui a pouquinho, então grava aí um trechinho da música da semana, canta, solta o gogó, canta, deixa sair da alma. E é isso, manda pra gente aqui no WhatsApp da Nativa, tá? 91984069646. É, velho, tem gente que é demitida aí aos 45 do segundo tempo, então ninguém gosta. Se é pra demitir, se já tava nos planos, já tava ali, já tá tudo avisadinho, manda até um zap. Ó, não vem mais não.
0: Último dia de trabalho, dia tal. Tem que trabalhar até o final do dia tal, filho.
1: Não, mas aí no caso é o aviso prévio, né?
0: Não, não, último dia de trabalho que você trabalha é dia 20. Então, Márcio, hoje é a hora que acabar o horário, até logo.
1: Pra fechar, pra fechar, né?
0: Foi o recado que o chefe falou pra eu passar.
1: Ah, é?
0: Acabou o horário, até logo.
1: Pois eu já tô indo agora, tu vai operar a mesa aqui, hein?
0: É, tirou a rádio do ar, é isso?
1: Adrileia, conte uma novidade pra nós aí, Adrileia.
2: Não é tão antigamente, não, que deixa a gente trabalhar o dia todo pra no final do expediente de me demitir. Eu fui demitido na última quarta-feira. Eu fui demitida no final do expediente. Eu saí às 5h18 e fui demitida às 5. Às 5, mas assim, a gente tem que entender, né? Que pro lado dos patrões também não estão. Eles não estão bem das pernas, né? Então a gente tem que entender, porque quando Deus fecha uma porta, duas se abre, né? E se a gente foi demitido, é porque foi a permissão de Deus, né?
1: E tem que parece que até agradeceu ter mandado embora.
0: Mas ela não foi no fim do expediente, faltava 20 minutos aí.
1: 5h18? Foi mandado embora às 5 horas? Oxe, tá no lucro ainda, hein, menina? Agora ela fala com um sorrisinho, você vê que ela fala assim, ó.
0: Ah, mas, meu, não, mas empresa, é verdade.
1: A empresa, quando tá mal das pernas, que ela falou, foi. Já
0: mandaram embora agora. Eu recebi meu fundo de garantia, meu aviso prévio agora, porque daqui pra frente não vai ter nem isso.
1: Eu já vi esse filme aí, amigo, de gente, de amigo meu, falar assim, ó. Rapaz, fui mandado embora numa crise, quando foi ver lá, não tinha fundo de garantia. Não tinha nada, não tinha nada. É, rapaz do céu. Ó, a Mali quer falar também. Fala, Mali.
3: Eu vi o vídeo da menina destruindo a cafeteria. E depois, no final, ela até pega uma faca ameaçando. Mas, gente, coitado, né? É um pé mesmo, né? Acontecer uma coisa dessa. Trabalhar o dia todo, tá cansado. No final do dia, você levar ser demitido, assim. Ah, não gostei também, não, coitado. Tá certo que ela ficou muito nervosa. Ela ficou muito irritada. No fim, eu fiquei até com dó dela.
0: Sabe o que ela tinha que fazer? Toma um gorozinho pra dar acalmada.
1: Ótimo! Olha, vem pra dentro.

0: Paraty é tudo e muito mais. Zezé e Luciano, tarde demais. Ó, chegou um áudio aqui do Luiz falando da sogra e do genro. Numa situação dessa aí, de ter que escolher, de repente, entre a sua namorada...
1: Não, você não tem que escolher, você deve ser fiel.
0: Exato. O que foi, carinha? Como que é? O que que é?
1: Você deve ser fiel.
0: Ser fiel até a morte.
1: Nada impede de você deixar as duas dentro de casa aí, né?
2: É, tava olhando aqui a sogra, hein? O cara não fez uma péssima troca, não, viu? Valeu, um outro. Tem uma história parecida, meu amigo namorava com uma moça e chegou uma mensagem no celular dele. Tô sozinho em casa, minha mãe foi pra cidade. Ele pegou a bicicleta, partiu pra lá. Quando chegou, tava a sogra, só de toalha. Aí seduziu o bichinho e ele não perdoou, não. E a moça acabou com ele e a sogra tava apaixonada. Queria ficar com ele de todo jeito, mas ele não quis, não.
0: Quem tem pena é ganso, rapaz. Oxi. Não é? Não é?
1: Não é? Mas você viu o que aconteceu?
0: O que aconteceu?
1: A sogra que pegou ele, depois a sogra que ia ficar com ele, ele ficou com nenhuma das duas. Vazou.
0: Oxe, rapaz, você também...
1: Vazou.
0: Tem que olhar a conta bancária, tá certo? Tem um cartão bom.
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0: Só vacilou. Tem que olhar o cartão da sogra antes.
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0: Ó, a música da semana. Tiago Lima dos Santos, 0359, finalzinho do fone. Tiago, você vai ficar calado essa semana, rapaz. Você acabou de levar aqui. Né?
1: Fala pra ninguém, não.
0: Fala pra ninguém, não. Não vou falar, não. Gente, amanhã tem mais quentão. O que você vai fazer? Você vai gravar um trechinho dessa música aqui, tá? Canta aí. Fofoca do ano é a música da semana com Juan, Leandro e Danilo e Davi. Grava e manda pra gente aqui que amanhã tem mais.
1: Manda na pessoa certa pra anunciar essa música, né?
0: Fofoca do ano, né?
1: ô Márcio, fofoca do ano. Você não me respondeu. Deixa eu ver a fotografia da sua sogra.
0: Vou te mostrar.
1: É, a sua mulher eu conheço. Deixa eu ver a da sua sogra.
0: Deixa eu ver aqui o asilo que ela tá. É verdade isso aí. Ou é só se tirou da sua cara?
1: É verdade, verdade.
0: Você quer ver como que é que você falou? Você quer
1: ver como é que você vai ser sua esposa no futuro? Olha pra sua sogra.
0: Um abraço. Até amanhã, hein, velho. Até amanhã, hein.
1: A hora que você chega em casa, dá uma olhada e depois projeta.
0: Misericórdia.
1: Tchau, e até amanhã, galera. Tchau, Martinho. Tchau, povo. Tchau, pova. Fui.
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0: Misericórdia, papai. Ó, seguinte, 10 da noite tem Edu Melo e o Love Songs. Na sequência tem a Voz do Brasil. Fica com a gente aí, tá?
3: 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Love Songs for Everything. 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

0: Vem que tem Love Songs da Nativa, às 10 da noite. 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